0: Voltamos, playlist 106,7 aqui na Fúria FM. Música que conversa com você continua rolando. Bora lá!
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0: já perdeu a direção.
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5: 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Fica aí.

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Bem-vindo ao Rebobina na FURG FM 106,7. 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

0: memórias já voltaram até agora. E olha que ainda tem muita música boa guardada aqui pra ti. Respira, relembra que já já volta o Rebobina. 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
9: Pretinha do Coré-Coré, como é que é? O amor é cego. O amor é uma flor a desabrochar.
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11: Leandro Medina, compositor paraense.
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0: Uau, que pedrada musical, hein? Mas calma, o Rebobina não para por aqui não. A gente já volta com mais pop, mais rock e aquela nostalgia gostosa. Fica ligado na FURG FM 106,7.
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0: 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Então volta pra cá que o Rebobina continua. Mais clássicos, mais momentos, mais aquela trilha sonora da sua vida. Segue com a gente na FURG FM 106,7.

0: pausa estratégica para você respirar, pegar aquela água e voltar com tudo. Porque o Rebobina continua daqui a pouquinho com mais hits dos anos 80, 90, 2000 e 2010. Não sai daí, Furga FM 106,7. 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
10: É um nó dado por São Pedro e arrochado por São Cosme e Damião.
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12: Gessier Quirino.
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15: 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Rubem Alves.
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0: E voltamos. Rebobina tá no ar aqui na FURG FM 106,7. A máquina do tempo musical tá ligada e pronta para continuar essa viagem. Prepara o play da memória que lá vem mais hits.

0: 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Já viajou no tempo? 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
0: 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Quatro décadas de música boa não param por nada. Bora pra mais pop, mais rock e mais nostalgia.

0: música dessas conta uma história, né? E a nossa história musical continua logo mais. Aguarda aí que o Rebobina já volta com mais 4 décadas de puro som. 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

0: curtindo essa volta ao passado? Então segura que tem muito mais vindo por aí. Daqui a pouco a gente retoma com mais hits que marcaram gerações. 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
1: 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O Rebobina continua resgatando aquelas canções que nunca envelhecem, só ganham mais significado. 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

0: aí, a nostalgia tá boa? Pois pode ter certeza, vem muito mais por aí. Daqui a pouquinho a gente já retoma essa jornada pelos clássicos que nunca saem de moda. Rebobina logo mais aqui na Furg FM, o seu som, a sua vibe.
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0: Opa, chegou quem faltava. Que bom ter você de volta aqui no Rebobina. A gente continua essa jornada musical pelos clássicos que marcaram época. 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

0: e a viagem no tempo continua. Mas antes, a gente faz uma paradinha rápida. Fica aí que já já o Rebobina tá de volta aqui na FURG FM 106,7. Mais clássicos, mais nostalgia, mais música boa te esperando.
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0: 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O Rebobina tá de volta na FURG FM 106,7 com mais músicas que fizeram história. Aquele som que tocava no rádio, você não desligava por nada? Tá tudo aqui, agora!

0: memórias já voltaram até agora. E olha que ainda tem muita música boa guardada aqui pra ti. Respira, relembra que já já volto Rebobina. 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
9: Nilce Carvalho.
10: Olha, não sei nem dizer o quanto de mencionar, né? 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
0: 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Cada música uma lembrança, cada refrão um sorriso. 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

0: Uau, que pedrada musical, hein? Mas calma, o Rebobina não para por aqui não. A gente já volta com mais pop, mais rock e aquela nostalgia gostosa. Fica ligado na FURG FM 106,7.
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0: 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Então volta pra cá que o Rebobina continua. Mais clássicos, mais momentos, mais aquela trilha sonora da sua vida. Segue com a gente na FURG FM 106,7.

0: Pausa estratégica para você respirar, pegar aquela água e voltar com tudo. Porque o Rebobina continua daqui a pouquinho com mais hits dos anos 80, 90, 2000 e 2010. Não sai daí, Furg FM 106,7. 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
11: Pepeu Gomes.
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0: E voltamos. Rebobina tá no ar aqui na Furg FM 106,7. A máquina do tempo musical tá ligada e pronta pra continuar essa viagem. Prepara o play da memória que lá vem mais hits.

0: 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Já viajou no tempo? 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
0: E o Rebobina continua firme e forte aqui na FURG FM 106,7. 4 décadas de música boa não param por nada. Bora pra mais pop, mais rock e mais nostalgia.

0: cada música dessas conta uma história, né? E a nossa história musical continua logo mais. Aguarda aí que o Rebobina já volta com mais 4 décadas de puro som. 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

0: curtindo essa volta ao passado? Então segura que tem muito mais vindo por aí. Daqui a pouco a gente retoma com mais hits que marcaram gerações. 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
0: Estamos de volta. O Rebobina continua resgatando aquelas canções que nunca envelhecem, só ganham mais significado. Dos anos 80 aos 2010, a história musical segue aqui na FURG FM. 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

0: a nostalgia tá boa? Pois pode ter certeza, vem muito mais por aí. Daqui a pouquinho a gente já retoma essa jornada pelos clássicos que nunca saem de moda. Rebobina logo mais aqui na FURG FM. 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
11: Opa, chegou quem faltava. Que bom ter você de volta aqui no Rebobina. A gente continua essa jornada musical pelos clássicos que marcaram época. 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

0: Grande Bom Dia, FURG, estamos no ar com o programa Primeira Página, abrindo o dia para o seu conhecimento. A apresentação, Fernando Dubino e Everton Porciúncula. Produção, Raquel Ávila. 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Entre em contato com a gente pelo celular WhatsApp 53971 3077, Instagram @primeirapagina.furgfm e e-mail primeirapagina@furg.br. Estamos no ar. Sextou. Raquel.
1: Bom dia.
0: Nós estamos começando o programa. O nosso programa vai das 7 horas até as 8h30. O Primeira Página, Paralelo 30, com o Rafa e com a Deca, das 9h30 até as 11 horas da manhã. E o FM Café com a Ju, a Érica e a...
1: E exclusivamente hoje comigo.
0: Hoje com a Raquel. E o nome da...
1: Clara com K.
0: Acontecimentos do dia. Dia Nacional do Diabetes. Dia do Metrologista. Dia do Professor de Geografia. Dia da Avaliação de Busca e Salvamento.
1: Aviação
0: de Busca e Salvamento. Dia Internacional contra o Abuso e Tráfico Ilícito de Drogas. Dia das Nações Unidas do Apoio às Vítimas de Tortura. Dia Mundial da Carta das Nações Unidas. Cara, muitos dias hoje, né?
1: Tem dias que tem muitos dias. É isso que a gente tira ali as coisas mais pesadas pra gente começar amanhã mais leve.
0: Mais leve.
1: Questão de guerra, de invasão. Então isso aí a gente tira, a gente filtra.
0: A gente tira fora. A gente faz aquele filtrinho pra pegar aí as melhores representações do dia, né?
1: Com
0: então, normalmente, aquele dia foi em outras eras, ele foi aí marcado por essas datas, né? E a gente vai daqui a pouco dar notícia da prefeitura, vagas do Cine e toda essa nossa rotina da manhã, né? A gente já começa aí o programa nesta sexta-feira, que não está tão gelada, né? Conforme eu e a Raquel estávamos vendo aqui, começou com 8 graus, né, Raquel? Não está tão gelada.
1: Agora acho que tá 9, meu celular tá marcando 9.
0: E também uma sexta-feira de definições, né? Porque ontem já se definiu a equipe que vai enfrentar o Brasil na segunda-feira.
1: Jogaços ontem, né?
0: Ontem foram grandes jogos, muitos gols. Saiu do problema da empatite, né? Embora ainda tenha dado alguns empates, né? O Brasil vai estar enfrentando, então, o Japão na segunda-feira, né?
1: Segunda, às 2 horas. Terá telão lá na festa de São Pedro.
0: Que
1: lá no Largo Doutor Pio.
0: Então,
1: para depois a gente fazer aquele checklist do show lá do Renato Borghetti. Então, vai pra ver o jogo.
0: Pega o teu chimarrão, vai lá pra ver o jogo, porque vai ter cantão lá, vai ter de tudo. A festa tá muito legal, preparadinha pra te receber, a ti e teus familiares, pra ver o jogo e depois curtir o show do Renato Borghetti. Né?
1: Ontem, Fernando, a gente teve Curaçao e Costa do Marfim, 2-0, perdeu, né? Tunísia e Holanda, 3-1 pra Holanda.
0: Quem perdeu?
1: O Curaçao.
0: Curaçao,
1: né? Pra mim é 1.
0: Não, é Curaçao.
1: Tunísia e Holanda. Holanda ganhou de 3-1. Turquia ganhou dos Estados Unidos de 3-2. Japão e Suécia empataram, né? Próximo jogo do Brasil com o Japão. O Equador ganhou da Alemanha 2-1.
0: Ganhou da Alemanha.
1: E a Tchequia... Opa, esse jogo não foi ontem, desculpa. Eu ia dar um jogo de ontem. Tava aqui na tabela aqui. E hoje temos mais alguns jogos, né?
0: Jogos aí preparadíssimos pra estar definindo aí os jogos da próxima fase, né? Ainda tem definição pra hoje, né, Raquel?
1: Temos 2 jogos às 16h, Noruega e França, Senegal e Iraque. Depois às 21h, Cabo Verde, Arábia Saudita e Uruguai e Espanha. São os jogos de hoje... À tarde/noite.
0: Então, estão acontecendo coisas que não estavam no playlist, né? A Alemanha tomando aí 3-0 do Equador. Isso aí é. 3-0 ou foi 3-1, Raquel?
1: 3-1,
0: né? Foi de virada.
1: Que já temos, né? A próxima rodada. Domingo, às 16h, África e Canadá. Holanda e Marrocos, às 10, na segunda. Depois a definir, né? A Alemanha. Na segunda joga também, deve definir hoje, amanhã, outro time que vai jogar contra a Alemanha. Na quarta, dia 1º, às 9 da noite, a gente tem Estados Unidos e Bósnia, já está definido. Na segunda, Brasil e Japão. Depois, na terça, Costa do Marfim a definir também, México a definir, Suíça a definir, Austrália a definir e Argentina a definir. Já são os próximos, já que já estão classificados, esperando o próximo ganhador dessa semana aí para jogar com ele semana que vem.
0: Bom dia, Everton Porciúncula, tudo tranquilo?
2: Bom dia, Fernando, bom dia, Raquel, tudo
1: bom
2: bem?
1: Dia.
2: Como estão as coisas? E o nosso querido ouvinte, como é que tá?
0: Nossa.
2: Liga pra gente, manda um WhatsApp aí pra gente.
0: Manda um WhatsApp agora,
1: 971-3077. Cadê a guarda?
0: Meu amigo Rodrigo ET, manda aquele abraço para aquele, esse cara que tá sempre trazendo aí o pessoal para dentro da universidade e também para os arredores e para toda a Rio Grande, né? Então, vou mandar um abraço aí pro Max, o chefe graveto, né? Tá sempre na nossa audiência. A esposa dele, a Carla Lima, a minha esposa, que já está acordada, escutando o programa, Mel Viana, e também pra Liz Liemelo, que está em Portugal, também já tá ligadinha no nosso programa, e pra todo o pessoal ali do sítio Gouveia, no Senandes, né? O pessoal diz que aquele ali, o segundo corredor é bolacha, mas não é ali, é
2: não,
0: Senandes.
2: É Senandes.
0: Ali é Senandes. Né? Então mandar um abraço para todo esse pessoal, o Lauro Gouveia, Laurinho, manda aquele abraço, aquele alô aí para nós, a Paula lá da livraria Hipocampus, para todo o pessoal que fica na nossa audiência, uma audiência qualificadíssima, o nosso correspondente exclusivo das estradas, Marcel Cover.
1: A gente tem um abraço para dar de uma pessoa que vem hoje aqui, já tem um recado, não sei se vai pegar.
0: Maravilha.
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0: Grande
1: não vai ter bolo, hein?
0: Paulinho.
1: Não vai ter bolo.
2: Pelo menos até ontem, né? Vamos ver hoje.
0: Grande Paulinho. Paulinho vai estar aqui conosco, ele e o Bonilha. E vamos estar falando aí da banda Gabardines e do Rock Gaúcho. Pois é.
1: Vão estar tocando,
0: gente,
1: né? Vão trazer instrumentos.
0: Vão trazer instrumentos. Vão fazer aqui um bem bolado conosco aí. A gente vai tocar aí os sucessos do Rock Gaúcho, né? E também falar dessa grande banda rio-grandina aí, que é o Gabardines. Gabardines, né?
2: Que anima aí as festas aí de toda a cidade, em todos os momentos, inclusive fora de Rio Grande, né? O Paulinho com a sua presença de palco maravilhosa.
0: O Paulinho, que é um cara que me chama muita atenção, porque é um cara que deve ter a minha idade, né? E que tem uma energia no palco que eu vou te dizer, assim, ó, invejável. O Paulinho é um cara, assim, eu comparo ele a Mick Jagger, né, cara? Com toda aquela energia, com toda aquela potência e tal. Então a gente vai estar esperando essa galera aí, o Paulinho e o Bonilha, daqui a pouco vão estar aqui no nosso programa, das 8 até as 8h30. E hoje possivelmente vai passar, né, Everton?
2: Não, eu não tenho dúvida.
1: Se o chefe
2: disso.
1: Deixar,
0: sextou, sextou, né, cara? É dia de rock and roll, então tu não tem dúvida disso, né?
2: Não tem dúvida nenhuma.
0: Everton, diz pra gente como é que tava o cassino hoje, frio?
2: Não, hoje tava uma
1: temperatura amena.
2: Temperatura amena, né?
0: Sim,
2: típica de inverno.
0: Típica de inverno.
2: Não tinha umidade, a estrada estava maravilhosa. E o termômetro que eu sempre olho ali, que é na Avenida Atlântica, está em manutenção. Então eu não posso dizer qual é a temperatura que estava lá na orla do cassino, né? Porque o termômetro está em manutenção, né?
0: Tá, mas e aí no teu tablet, o que que tu acha do teu celular? O que tu acha?
2: Vamos abrir aqui.
0: Porque o Everton é um cara extremamente tecnológico. Ele traz aqui
1: um monte
0: de aparatos tecnológicos, né? É o tablet, ele traz o celular. E hoje ele só tá com um celular, mas geralmente ele anda com dois.
2: O outro,
0: né?
2: Tá no bolso.
0: Ah, então, parece até que ele é garoto propaganda de telefônica, tá sempre com o celular no bolso, né? E a gente vai tocando o nosso programa por aqui, enquanto o Everton procura aí a parte da...
2: Então, assim, Temperatura, temperatura em Rio Grande hoje, segundo o site RG Pilots, né, dos nossos queridos amigos práticos da Barra aí, são 7,8 graus, sensação térmica de 5,5, né? Os ventos são de 7 quilômetros e a umidade relativa do ar é de 91%.
1: Ontem acho que estava 83, né?
4: 89. Então a gente continua aí quase respirando água, né? Como sempre. Rio Grande sempre úmido, né? E a gente vendo aí as novidades do RG Pilots. E a gente vai tocando aí a nossa programação. São 7h09. Acorda, levanta. Hoje é sexta-feira e já estamos perto, bem pertinho do Brasil e Japão na segunda-feira.
2: Brasil e Japão, né? Aquele jogão ontem do Japão. Eles eram para ter se cansado mais, né? Porque era pra ter prorrogação, pênalti e tal, pra ver se eles chegavam cansados pra jogar com a gente, pra nos dar uma
1: chance.
2: Uma chance. Folga, né? O menino Ney vai estar em campo, possivelmente, né?
4: Não vai ter plástico bolha, pantufa, nem coisa nenhuma.
2: Não, e já terminou a fase de home office dele.
4: Ah, agora, já.
2: Efetivamente, agora, então, é trabalho presencial.
1: Mas aí, o problema é que ele pode entrar com atestado, né?
4: Se ele ficar de laudo agora, isso é uma coisa bem provável. Então ele pode entrar com atestado aí, deu. Aí já era, né? Mas também ele não pode fazer muita coisa, é a última Copa dele. Então ele tem que se botar na cabeça que ele tem que jogar, né?
1: Porque o Vini Júnior tá brilhando, né?
4: O Vini Júnior.
1: Se ele não entrar,
4: tá
1: ele não brilhar,
4: baixo.
1: Ele vai perder o posto.
4: O Hendrick ainda não deu todo aquele gás, né? Porque estão botando ele somente nos últimos minutos de jogo, né?
2: Eu vai na venda, né?
4: É, vai na venda do Ancelotti, né? E a Raquel ficou devendo aquela entrevista com o Ancelotti.
1: Ainda,
4: né?
1: Não acabou a Copa, né? Mas você tem mais chance.
2: Não, ele tá lá nos Estados Unidos, ele não tem como vir aqui, mas a gente vai dar
1: telefone,
2: um jeito.
1: A gente faz uma gravação, alguma coisa.
4: A gente vai dar um jeito, pelo menos ele vai dizer assim pra ti.
1: Pelo menos uma frase.
2: Desde que ele não chame de Furgues.
4: É, Furgues.
1: Vamos ter que treinar esse pessoal antes da entrevista.
4: Não, é Furgues. E outra coisa, eles costumam rebatizar o nosso programa, como o Paulinho chamou de primeira hora, né?
2: É, a gente tem que... Pra ele deve ser a primeiríssima hora.
4: Madrugada aí. A gente vai falando aí sobre notícias da prefeitura. Prefeitura sedia debates sobre mudanças climáticas com pesquisadores da FURG em preparação para o segundo COP-SUL. Evento mostrou a importância da integração entre pesquisa científica, gestão pública e a sociedade para a construção de estratégias capazes de reduzir vulnerabilidades diante dos desafios impostos pelas mudanças climáticas. Isso é bastante importante, hein, Everton? Está discutindo com toda a sociedade, com a comunidade científica e também com a gestão pública, coisa que já vem acontecendo há algum tempo aí, né? Nossa prefeita Darlene esteve aqui conversando conosco, dizendo que já está sendo feito a limpeza das bocas de lobo. O pessoal, inclusive, a gente encontra gente na rua falando que, pois é, a prefeitura não está fazendo. Está fazendo sim, está limpando lá as bocas de lobo, está limpando lá. Como é que eles estão fazendo? Do hidrojateamento.
2: Do
4: escoamento pluvial, né?
2: Exatamente, né? Não só o hidrojateamento também, as equipes estão limpando, estão tirando colchão, sofá, refrigerador, fogão, tudo isso.
1: Que o pessoal ajuda, né? Pra manter, né?
2: Não, e depois tem a cara de pode ser, a prefeitura não limpa, aí tá chovendo, encheu minha casa.
1: Por que
2: cara,
1: será?
2: A prefeitura, até ontem a gente tava comentando, eu e Raquel aqui, que é a nossa produtora, que a gente tem que botar aí na nossa programação exatamente aonde está acontecendo a coleta, ela já colocou, né? E onde será feita a coleta no próximo dia, para que as pessoas saibam que tudo tem lugar, né? Embora a gente não saiba que o lixo não é teletransportado para nenhum lugar, a gente tem que acabar dando um jeito nele, né? A prefeitura tem todo o custo de fazer o recolhimento diário de lixo em toda a cidade, isso são poucas cidades no Brasil que tem isso, e nós ainda temos o recolhimento aí programado, aí a coleta programada, que a prefeitura passa com os caminhões.
1: Os inservíveis,
2: aí,
1: né?
2: Os inservíveis, aí, os entulhos, enfim, tudo aquilo que não te serve mais e que não é lixo, não é rejeito, é uma coisa que tem mais volume, a prefeitura vai na frente da tua casa, recolhe e destina isso de alguma forma. Então, assim, ó, não põe na valeta, não põe na rua, não, cara, se tu puser na rua, vai ir pra valeta. É uma coisa natural, vai pra valeta.
1: Vai voltar pra tua casa, consequência.
2: E aí vai chover, vai entupir a tubulação e vai encher a tua casa.
4: Inclusive, domingo já marca chuva, né? Então tem que ficar ligadinho aí. Embora segunda-feira não marque chuva, mas domingo está marcando algum volume de chuva, pelo que eu vi ontem nas redes sociais, né? Então, pessoal, vamos ter consciência, né? Principalmente aí perto de todo esse evento climático que está sendo debatido e redebatido. Vamos prestar atenção, vamos ver o que nós estamos fazendo. Um papel de bala que tu jogar na rua já contribui para que o entulho se forme em toda a rede pluvial e em tudo que passa pelo... E Rio Grande é cercado por água, né, cara?
2: Não, infelizmente. O detalhe é assim, tu tá de carro, cara, não abre a janela e não põe pra rua. Deixa dentro do teu carro. Depois tu recolhe, bota numa sacolinha e põe no lixo. Não precisa jogar na rua.
4: Exato, né? Exato.
2: É simples assim, né?
4: É. A Raquel tossiu, tu viu? Então hoje a gente tá... Daqui a pouco a gente já vê o dia nascendo aqui, lindo. E a gente vai ter uma sexta-feira fantástica.
2: Hoje nós vamos dividir nossas tosses.
4: Ah, é?
2: É, hoje o FM Café vai ter tosse ao vivo
4: vai
2: hoje.
4: Ter, vai, com certeza. E aí a gente... Mais uma informação aí da notícia da prefeitura. Prova de ciclismo altera trânsito no centro do Rio Grande neste domingo. A terceira volta de São Pedro de ciclismo irá alterar o trânsito no centro da cidade. O entorno da Praça Tamandaré, neste domingo 28, no período das 7 horas da manhã até às 13 horas, também haverá alterações no transporte coletivo devido ao tráfego de ciclistas no local. Então, aí vai ter a terceira volta de São Pedro de ciclismo, ali na volta da Praça Tamandaré. Então, os motoristas devem tomar cuidado aí, porque o trânsito vai estar interrompido na volta do centro de Rio Grande para ocorrer esta grande prova aí, terceira volta de São Pedro de ciclismo, né? Então, vamos ficar ligadinho aí. Daqui a pouco a gente deve estar recebendo aí as informações de trânsito com o nosso querido Maciel Cover, né?
2: Não, mas eu já posso dizer, tava tranquilo, Cassino Rio Grande tava tranquilo.
4: Tava tranquilo.
2: Tranquilaço. Então, até porque 6:15 tá tranquilo.
1: É, bem tranquilo, que começa, né? Bem
2: queridos, tranquilo. Vamos, já que a gente falou em São Pedro, já que a gente falou em festa de São Pedro e já que a gente falou de frio de inverno, né? A festa de São Pedro também será ponto de coleta da campanha do agasalho, então, né? A Prefeitura do Rio Grande, por meio da Secretaria de Município de Relações Institucionais e Comunitárias, informa que a festa de São Pedro também será um ponto de coleta da campanha do agasalho no município. Durante o período das festividades, né, de 23 a 29 de julho, no Largo do Dr. Pio, o espaço será disponível para recebimento de doações de roupas de inverno, cobertores e outros itens destinados a auxílios para as famílias em situação de vulnerabilidade social. A iniciativa reforça o caráter solidário do evento e amplia as ações da campanha do agasalho, mobilizando a comunidade para contribuir com quem mais precisa nesses períodos de baixas temperaturas.
1: E teremos vacinação também no Largo da Torpil, né?
2: Exatamente.
4: É, então a equipe da Secretaria da Saúde vai estar lá completa, né? Para fazer a parte da vacinação.
1: Sábado, domingo e no feriado, das 2 às 7.
4: A imunização aí contra a gripe, influenza, contra... Acho que Covid também, né? Ou é Covid? Não, Covid agora é somente nos postos de saúde, pelo que ela falou aqui ontem conosco, né? Então, a gente vai tocando aí o programa Primeira Página através das ondas da FURG FM 106,7
2: MHz.
1: A Raquel.
2: E vai ter no cassino também, tem a Raquel. Vai,
1: sim,
2: no domingo dia 28, das 3 às 7, na Avenida no Cassino, é Dia Verde, parece que é o negócio.
1: É, acho que é Dia Verde.
2: Dia Verde, né? É o Dia Verde que vai acontecer lá no cassino.
1: Bem
2: então,
1: na frente da igreja, ali, geralmente eles param, né?
2: Além disso, no domingo, dia 28, a vacina também está disponível no evento Dia Verde, na Avenida Rio Grande, no Balneário Cassino, então.
4: Imunize-se,
1: sem
4: porque
1: desculpa,
4: é importante.
1: Né?
2: Sabe que ontem eu fui fazer a minha vacina, como eu sou jovem senhor, né? Eu sou diabético,
1: jovem,
2: hipertenso, né? E outras coisitas mais, né?
4: Comorbidades.
2: Eu tive direito, né? O meu médico prescreveu e eu tomei a pneumo 23. Tomei ontem, fui no posto de saúde tomar essa vacina, né? E lá encontrei, além da minha esposa, claro que foi, sim, ela que
1: foi
2: me vacinou.
1: Ela que aplicou,
2: né? Toda a equipe do posto, ele entrou na sala lá pra não nos deixar só. Uhum. Né? Nem eu e minha esposa, não podemos ficar só de jeito nenhum, né? E entrou a enfermeira, uma das enfermeiras responsáveis pelo posto, que é a Zelionara Branco, que foi a ex-secretária de saúde, né? E ela disse assim, ó, Não pensas tu que a gente não escuta as bobagens que tu diz no rádio. Então um abraço aí pra Zé Leonardo e pra toda a equipe, não só do posto de saúde de Bolacha, mas toda a equipe aí que trabalha incessavelmente aí, incansavelmente aí no setor de saúde do município.
4: Para todo o pessoal, para todas as ilhas, né? Que também vai ter a parte de vacinação nas ilhas, conforme a secretária nos falou aqui.
2: Lá ontem. Na Ilha dos Marinheiros, e, né?
4: É, porque na Ilha da Torotama está havendo uma troca lá de endereço. O pessoal tem que ficar ligadinho também para a Ilha da Torotama, né? E para todo esse pessoal que nos escuta, né? Esses motoristas de aplicativo que levam e trazem Rio Grande em seus bancos traseiros do carro, que eu andei usando bastante nesses últimos dias, né? Para todo esse pessoal aí, um grande abraço pro pessoal da nossa portaria. Hoje o André está ali, o Rude, o Thales e também o Diogo, para todo esse pessoal das terceirizadas da FURG aí, um grande abraço.
1: A própria secretária que diz que escuta nosso programa, né?
4: Secretária ela falou, Juliana,
1: Márcio,
4: né?
1: Do SESC. Carlos, que falou pra mim ontem, né, amigão que tá escutando também, então a nossa audiência tá...
4: Nossa audiência cada vez crescendo mais, né?
2: E a ideia é que cresça mais ainda, né?
4: Tem gente que gosta de escutar as nossas bobagens, né, Everton, como diz essa...
1: Eu não diria bobagem, eu diria um programa com energia alta pra 7 da manhã.
4: É,
1: né? divertido, pra te acordar de alto astral,
2: cara, não tem porque, cara, a gente podia estar falando um monte de morte, de acidente, de sangueria,
1: ficar lendo só notícia,
2: de Maria da Penha e tal, cara... Isso, pra isso vamos aí, tu liga a tua televisão, tu bota no Hora 1, depois tu bota no Bom Dia Rio Grande.
1: No site que tu quiser,
2: vai lá pras outras concorrentes nossas. A gente tá aqui pra te dar energia, cara.
4: Pra tu começar aquele dia com grande energia. E aí, o sol já está surgindo. Acorda, são 7:20. Sextou!
1: Falando em energia, ontem eu provei a crepioca.
2: Provei
1: a crepioca de leite condensado.
2: Eu tô esperando café, cara. Ele passou mensagem ontem e ele disse que já tá em produção. Em seguidinha, eu vou estar experimentando.
4: Falou comigo também, avisando que já está com toda o kit, né?
2: Oito tipos de crepioca, né?
4: São oito tipos. É aquelas crepiocas assim que são pra um consumo único dentro de um potinho.
1: Mistura,
4: né?
1: 8 colheres de água no pó e já bota na frigideira.
2: Que legal.
1: E depois só bota o recheio, né, que tu quiser.
4: Bom, Raquel.
1: Muito prático, muito bom. Provei de leite condensado. Minha filha botou banana e morango por dentro. Bem docinho.
4: E aí ficou legal.
1: Massinha bem boa.
4: Que show.
2: Isso é coisa de dizer agora de manhã pra um diabético.
1: Agora de manhã dá até fome, né? E a minha filha é do doce, né?
4: Eu cheguei ontem da universidade. Ontem tivemos muitas apresentações de trabalhos na universidade aqui em Rio Grande, né? Para todos os colegas aí, um grande abraço que escutam o programa, nosso programa Primeira Página, né?
1: O Diogo. O da vez mais jovem?
4: É, não.
1: Jovem há mais tempo?
4: Não, os jovens há mais tempo. O nosso amigo Carlos, o Célio, que são os jovens há mais tempo junto comigo dentro da sala de aula, né?
1: E a gente vai.
4: Tem um grupinho até com logomarca. Não é qualquer coisa, né? Qualquer grupinho.
2: Mas vocês não ficam no fundo da aula, ficam?
4: Ficamos.
1: No fundão, cara.
4: Do fundão, cara. E aí, de vez em quando, a gente se passa. Como eu falo baixo, o Carlos fala baixo também, a gente, de vez em quando, se pega conversando e a aula toda parada por nossa causa.
2: Imagina essa criatura sussurrando. Não quero imaginar.
4: A minha mãe dizia assim: meu filho, tu sabe falar baixo? Eu sei, mãe, baixo. E a gente vai tocando o programa, são 7:22 e tem desligamento hoje,
1: antes,
4: Raquel?
1: Mas antes tem vagas do Cine, senão a gente se perde lá.
4: Já corri, né?
1: Vamos seguir o roteiro. Vagas do Cine para hoje também, continuam aquelas vagas, né? Vamos ler, porque tem 2 folhas de vagas aqui, então se quiser anotar, ficar atento, você que tá procurando emprego, uma oportunidade.
4: Te liga.
1: Assistente comercial de vendas para essa nova loja aqui da Rótula, 1 encaminhamento. Assistente de vendas, 6 encaminhamentos. Confeiteiro, 6 encaminhamentos. Engenheiro químico, 2 encaminhamentos. Algumas vagas não são para essa loja, tá, gente? Engenheiro de alimentos, 3 encaminhamentos. Engenheiro

0: operação portuária, 5 encaminhamentos. Essas são as vagas para hoje do Cine. Você pode encontrar mais informações e acompanhar outras vagas no Instagram, arroba FGTAS, _ Cine, _ Rio Grande. E falando da loja da Rótula, tá andando a obra, né?
1: Aquilo é rápido.
0: Rapidinho, né? Vai ficar pronto.
1: Vou te fazer uma pergunta dessas vagas aí. Tarefeiro que estão pedindo?
0: Aqui tá escrito tarafeiro, mas eu acho que é tarefeiro, né? Eu vou até perguntar lá pra eles, eu acho que tem um erro de digitação ali.
1: O Fernando tá mostrando umas fotos que vem de Alemmar, lá de Portugal, ali da minha afilhada querida.
2: De Alemmar, né?
1: Tá um calorão lá na Europa, né, cara? Tem uma onda de calor que eles estão preocupados, né? Já matou gente, já.
2: 38, 39 graus eles estão lá e o troço cada vez pior.
1: Eu fiz esse questionamento de qual é a vaga essa, porque, cara, antigamente tu passava ali na Portugal e as empresas estavam com aquela bandeirinha vermelha e não era uma bandeira de apologia a partido, era uma bandeira vermelha que ficava pendurada na frente das indústrias, chamando os tarifeiros, né? Então era muito legal, tu passava Amaralzinho, Cunha Amaral, Furtado, enfim, todas aquelas empresas.
0: Era uma simbologia deles.
1: Uma simbologia, tinha bandeira na frente da indústria, tinha vaga de tarifeiro, né? Isso não só no, na questão do peixe, porque também tinha toda a questão de frutas também, porque as indústrias aqui em Rio Grande na época do peixe e do camarão, eles trabalhavam com peixe e camarão, e na época das frutas, eles faziam frutas, né? E o Figueiredo ali, além de frutas, camarão, ele também fazia sabão.
2: É verdade.
1: Então, era uma indústria que funcionava e dava vida na cidade, né? Coisa que tu não vê hoje, esse tipo de vida aí, né? Sim. Óbvio, eu não cheguei a pegar a fábrica da Rengans funcionando. Até peguei, na realidade, porque na minha infância ainda funcionava. Mas isso devia ter uma vida muito louca aqui na cidade.
2: E principalmente...
0: Esta placa, temos vaga, tinha as bandeiras, então.
2: E principalmente ali no, na Avenida Portugal, tinham várias fábricas de peixe, né? E também tinha o frigorífico Anselme, né? O frigorífico Anselme era gigantesco. É, passei grande parte da minha infância brincando atrás do frigorífico Anselme.
1: Sim,
2: e tomei muita corrida daquele guarda lá.
1: O espaço ali onde era o frigorífico Anselme, acho que tem uns 4 blocos de apartamento, conjuntos de apartamento, e ainda tem mais o fundo onde tem os escoteiros do mar ali.
2: O Almirante Abreu.
1: O Almirante Abreu ali. E tem aquele espaço, acho que tinha um grupo de bombeiros ali, um espaço de bombeiros.
2: Ainda tem, né?
1: Então todo aquele espaço ali era ocupado pelo frigorífico Anselmo e uma vida funcional ali muito grande.
2: Inclusive, né? Existem grandes histórias aí dentro do calendário de Rio Grande, né? Contando a história dos tropeiros que traziam as tropas para dentro do frigorífico Anselmo ali. Se eu não me engano, o professor Milton Pucinelli, que deve estar escutando o nosso programa, que também é de religião de matriz africana, fez uma grande pesquisa sobre isso, sobre os tropeiros e os caminhos das tropas.
1: E legal ali onde funciona hoje o Colégio Cipriano Porto Alegre, era o antigo matadouro aí da cidade.
2: É verdade.
1: Onde as tropas passavam por aqui, né? Hoje esse espaço está sendo ocupado pelo Cipriano Porto Alegre, mas é um espaço histórico, com um prédio histórico, inclusive, que foi preservado aí, foi todo recuperado, onde funciona um salão social ali do Cipriano Porto Alegre.
2: Então, pro pessoal que não conhece a história de Rio Grande, traziam muito gado através dos tropeiros, né? De Bagé e de toda a região para Rio Grande, para ser industrializado dentro do Anselme e também da Swift Armor, que era uma empresa americana que estava fazendo, na época da guerra, fazendo
1: carne enlatada, né?
0: Carne enlatada
2: para guerra.
0: Era estratégico ali ou porque já era o local?
2: Não,
0: das
2: porque
0: fábricas?
2: Saía pelo porto. Ah, pelo porto de Rio Grande ia pra guerra.
0: Porque ali era a área mesmo.
2: Industrial. Saída de carne enlatada direto de Rio
1: Grande.
2: Tá
1: aí uma grande pauta aí pra gente buscar os nossos historiadores aí pra trazer um pouco da história de Rio Grande.
2: É,
1: né?
2: Verdade.
1: Que é uma história rica e que a gente tem que se orgulhar mesmo, né, Fernando?
2: E a gente, vou te dizer outra coisa: tem histórias do rádio fantásticas, como a história do Rui Grilo, contada pelo falecido Almeida Pinto, que era o cara que deu origem ao programa do Chacrinha. Programa de Chacrinha na Globo, os caras vieram buscar coisas, vieram buscar elementos do programa do Rui Grilo em Rio Grande. Então, assim, ó, são histórias que a gente tem que trazer de volta para evidenciar, né? Isso é muito importante. A Voz do Poste.
1: A Voz do Poste.
2: A Voz do Poste. Tinha telenovela, tinha rádio novela.

0: rádio-novela na voz do poste.
1: Paulinho acordou, mandou mensagem.
0: Então hoje tá garantido. Hoje tá garantido.
1: Só pra completar, Fernanda, as vagas do CIEE ainda continuam abertas, as duas vagas pra educação física, né? Estágios como instrutor de academia e professor de musculação numa academia aqui na Cidade Nova. Então, estudantes da educação física, né, se candidatem, se tiverem interesse, no site cers.org.br/conjuntos, no endereço presencial Benjamin Constant, número 80, ali no centro. Tem um WhatsApp para dúvidas aqui disponível, 539-8403-1505, e o horário de atendimento das 8 ao meio-dia e da 1h30 às 5h30.
0: Vamos de música?
2: Vamos de música, vamos de gabardines?
0: Vamos de gabardines.
2: E depois a gente toca os nossos apoiadores e a gente entra no, depois desse bloco
1: com a
2: previsão do tempo.
0: Então a gente vai tocar aí, já presinho na agulha aqui, gabardines. Aumenta o som.

0: Voltamos, voltamos, são 7 horas e 35 minutos e a gente vai passando notícia aí. O pessoal aqui do curso de Ciências Sociais vem ser bolsista do PDE e da PRAE. Inscrições pelo SINSC de 26 a 30 de junho. Então, o pessoal aí com bolsas, atividades aí da parte de gestão de redes sociais, planejamento estratégico, criação de conteúdo e gestão de comunidade. Carga horária de 12 horas. Participe e faça a sua diferença. Então, de 26 a 30 de junho, as inscrições pelo sinsc.furg.br. Inscreva-se já. E aí a gente vai. O que, que o Everton queria? Tava me pedindo para trocar o bloco, é isso?
1: Bloco de apoiadores, né?
0: Isso é importante, né? Isso é importante. Mas
1: tem apoiador novo, por isso que eu tô pedindo.
0: Ah. Né? Então a gente vai tocar aí os apoiadores, né?
1: E tem outro na ponta da agulha para sair, que na realidade a gente já era para estar divulgando hoje, né? Que é o restaurante do Galpão Crioulo, que o nosso querido amigo Pedro Paiu, né? Tá fazendo a edição. Amanhã, com certeza, a gente já vai estar vindo.
0: Amanhã
1: não, segunda, terça-feira.
0: Terça-feira.
1: Nós vamos dar uma colher, porque assim, ó, graças
0: feriado.
1: A seleção brasileira ter se classificado, foi decretado feriado municipal em Rio Grande aí. Não, é municipal esse feriado. Então a prefeita Darlene aí decretou feriado municipal aí por conta da seleção brasileira.
0: São Pedro não tem mais nada a ver com isso.
1: Não, a seleção brasileira, cara, tu quer coisa mais importante pra um brasileiro raiz do que a seleção brasileira?
2: Tá, a Amarelinha. O Everton tá até com camiseta, ele veio me apresentar a camiseta, se empolgou, viu?
1: Vai Brasil, né, cara? Então, tá. Não tem essa aí. Então,
0: tá. A gente vai tocando aí a nossa programação, são 7 horas e 37 minutos, através das ondas da FURG FM 106,7
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0: E a gente vai com o nosso bloco de apoiadores.
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0: Voltamos, são 7h40 e a gente vai tocando o programa Primeira Página, esperando a entrevista do dia com o Paulinho.
1: A lenda.
0: Paulinho, a lenda, e também o Bonilha, que vão estar aqui conosco da banda Gabardines. Falando em Gabardines, a gente tocou Gabardines, né? Sex Experience, e também tocamos o Taranatiriça.
2: Taranatiriça, Roquinho, né?
0: Roquinho, cara, Taranatiriça era muito bom, cara. Muito bom mesmo.
2: Cara, eu me lembro, uma vez eu pedi pra minha irmã, a Neutima, né? Um abraço pra minha irmã aí, e comprar um ingresso pro show do Taranatiriça lá na Pop Disc.
0: Que legal, Pop Disc, cara. Isso aí me relembra.
2: Cara, e quem disse que ela conseguia entender o que que era Taranatiriça?
0: É, rolê.
1: Não, foi comissão, não foi comissão.
0: A coisa, vamos usar o palavreado de hoje, né? O rolê daquela época era ir pra frente da Pop Disc.
2: E pra Trecos, né?
0: Pop Disc e pra Trecos.
1: Eu conhecia Trecos, comprei o meu primeiro disco do Jorge Benjor.
0: Ah, e a gente ia pra frente da Pop Disc.
2: Folhear os vinis, né? Folhear os vinis.
0: Da Trecos. Jorge Benjor. Da Trecos ali, onde
1: Jorge Benjor. Bota na lista.
2: Jorge Benjor, como
0: aí a gurizada guardava uma grana pra poder comer ali um sanduíche no Planetários, né?
2: É por óbvio que nós, mais pobres, né, a gente investia na fita cassete.
0: É.
2: E tu gravava do rádio na fita cassete e conseguia ouvir.
0: Exatamente. E aí tu ficava
1: gravava
0: esperando.
1: Por cima, depois ficava uma M.
0: Não, mas o pior de tudo era quando tu tava lá com tudo trancado, porque eram três teclas que tu tinha que apertar.
1: Pause,
0: e o locutor de rádio dizia assim, rodando na pampa. Speed My Time errou, chat. Você acabava com a tua gravação. Já era a tua gravação.
2: Não, e detalhe, né? A fita cassete que não servia só para tocar música, né? Tu também conseguia gravar programas de computador nela rodar a partir da fita.
0: É,
2: né?
0: É verdade.
2: MX, não sei das coisas.
0: Ah, né? Tinha um nome lá. A primeira vez que eu vi Príncipe da Pérsia rodar num gravador, eu fiquei assim, que isso, cara?
2: Príncipe da Pérsia, pra quem não sabe, era um jogo de computador.
0: Era um jogo. Não é filme, tá? Não é filme, era um jogo de computador. E aí era um jogo muito antigo, um dos primeiros, eu acho, que se tem notícia aí, pelo menos na minha ideia, um dos primeiros, né, Everton?
2: É.
0: Claro que a gente tinha a parte do videogame, né, que tinha o Pac-Man. Pac-Man era uma pastilhinha amarela
1: uma
0: que
1: terapia,
0: comia
1: né?
0: outras pastilhinhas amarelas.
2: Era muito legal, né? E os gráficos eram pobres, mas era o que tínhamos pro momento,
0: que
2: né?
0: Tinha. River Raid, cara, são jogos icônicos aí da parte do videogame, muito antigos, primeiros videogames que chegaram no Brasil.
2: Eu vou dar uma lua especial aí pro pessoal do Povo Novo, Domingos Petrolina e arredores, né? Que hoje a coleta programada tá por lá, né? Então a prefeitura tá informando que nessa sexta-feira, dia 26 de junho, a coleta programada que está ativa, tá? Ela não tá parada, ela tá funcionando, só que ela tem agenda específica. E hoje eles estão fazendo recolhimento de entulhos e inservíveis ali no Povo Novo, Domingos Petrolini e arredores. Então, povo, pessoal do interior aí, bota teu entulho na rua aí que a prefeitura vai passar e vai juntar.
0: Falando em interior, mandar um abraço aí, já mandei, né? Pra todo o pessoal do Cid Gouveia e principalmente o pessoal que está no interior de Portugal. O Cris, que está na nossa audiência neste momento, e também pra,
2: cara,
0: minha filhota.
2: Assim, eu vou ter que aprender a ficar virado pro outro lado, que o Moza já pode ter passado.
1: É. Moza, Paulinho, né? A gente tem que cuidar todo mundo aqui.
0: Hoje,
1: tem a previsão do tempo, né?
2: Tem a previsão do tempo,
1: 15
2: né?
1: para 7 e não teve ainda.
2: Vamos lá, então. Vamos
0: para 8.
1: Para 8?
2: Para 8, é. Vamos com a previsão do tempo, então. A sexta-feira começa com temperaturas baixas em toda a metade sul do Rio Grande do Sul. Uma massa de ar seco mantém o tempo firme na maior parte da região, favorecendo a presença do sol entre nuvens e garantindo boas condições para atividades ao ar livre. O frio segue marcando presença durante as primeiras horas do dia, mas as temperaturas sobem gradualmente durante a tarde. Em Rio Grande, a previsão indica sol entre nuvens, ventos moderados vindo do quadrante leste e temperatura variando entre 8 e 17 graus. Em São José do Norte, o tempo permanece estável, com períodos de sol e nebulosidades variáveis. Os termômetros oscilam entre 8 e 17 graus, com sensação de frio mais acentuado nas áreas próxima à costa. Para Pelotas, o dia será de tempo firme, com mínimas próximas dos 6 graus e máxima em torno de 17. Não há previsão de chuva. Em São Lourenço do Sul, o amanhecer foi frio, com possibilidades de nevoeiros localizados durante a tarde, a temperatura deve alcançar os 16 graus. Em Santa Vitória do Palmar, o tempo permanece estável, com sol entre nuvens e temperaturas variando entre 5 e 12 graus. Há possibilidades de aumento de nebulosidade ao longo do dia. Já em Santo Antônio da Patrulha, o sol aparece entre nuvens e os termômetros variam entre 5 e 17 graus, com tempo firme predominando durante todo o período. Previsão para o final de semana, então, o sábado deverá ser de tempo estável em toda a metade sul. O sol aparece com maior intensidade durante a tarde, enquanto as primeiras horas da manhã poderão registrar nevoeiros isolados. As temperaturas ficam mais agradáveis, com máximas entre 14 e 19 graus. Em Santo Antônio da Patrulha, os termômetros podem alcançar 19 graus durante a tarde. Já no domingo, a nebulosidade aumenta gradualmente em toda a região. Há possibilidade de pancadas isoladas de chuva entre a tarde e a noite, especialmente nas áreas ao litoral da Laguna dos Patos. As temperaturas seguem amenas, com máxima entre 16 e 20 graus. Já a perspectiva para o próximo final de semana deverá começar com maior presença de nuvens sobre a metade sul gaúcha. Entre a segunda e a terça-feira, há condições para ocorrências de chuvas em alguns municípios da região, especialmente entre o litoral sul e a campanha. As temperaturas permanecem dentro dos padrões típicos de inverno, com mínima entre 7 e 12 graus e máxima variando entre 14 e 18 graus. A tendência é de alternância entre períodos de sol, aumento de nebulosidade e episódios de chuva fraca a moderada ao longo da semana. Então, o resumo dos destaques: sexta-feira de tempo firme e frio pela manhã, sol entre nuvens em toda a região, sem previsão de chuvas significativas para hoje, sábado com boas condições para atividades ao ar livre, domingo com aumento das nuvens e possibilidades de chuva isolada, próxima semana com temperaturas típicas de inverno e retorno gradual da instabilidade. Então, esse foi o boletim meteorológico para o programa Primeira Página, tá bom? 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
0: E a gente vai tocando o programa Primeira Página. A Raquel agora vai passar os desligamentos. A Raquel que tá ligadinha pro outro lado, nosso janelão, pra ver
1: cadeira
0: se o Moser passa, né?
1: Temos Mas pode que ter avisar
0: certeza,
1: o Moser.
0: É, pode ter certeza que quando tiver no meio do desligamento, ele vai passar.
1: Aí e eu vou dizer, falam, o Moser. Tá? Moser passou. É. Vamos lá, combinado. Então, hoje a gente tem 3 desligamentos previstos, a partir do meio-dia, no Cassino, na Avenida Rio Grande, Rua das Hortências, Alameda 5, é isso? P9 e Rua Ijuí. Depois, da 1h15 às 4h20, continua a Avenida Atlântica, e aí a gente vai ter a Rua Professor Fernando Freire, Rua Goiás, Rua Espírito Santo, Rua Osvaldo Barlém, Rua Antônio Simão Numa, Travessa 11, no Cassino. Depois, da mais ou menos o mesmo horário, da 1h40 às 4h40, a gente tem na Vila do Dyer, a Rua 1, Rua 3, Rua Júlio Ferreira da Silva. Os 3 desligamentos, então, previstos da Equatorial para hoje. Te programa e acompanha aí, quando acabar o serviço, pode voltar a usar a energia, né? Que vai dar
0: com
1: tudo
0: certeza,
1: certo. Só se programar.
0: Com certeza. Então, a gurizada vai tá avisando aí que vai ter desligamento. Vamos ficar ligadinho. Ligadinho é uma coisa, é uma metáfora, né?
2: Vou ficar desligadinho.
1: Desligadinho. Ligado antes de desligar,
0: mas
1: né?
0: Se liga antes de desligarem a tua luz aí, não houve problema nenhum, não precisa ligar aí pra Equatorial. O pessoal vai estar com desligamento programado aí pra tua região.
2: Alô, um alô especial pros discentes da Universidade Federal do Rio Grande que ainda não chegaram na aula de hoje, vocês estão atrasados.
0: 7h49 e daqui a pouco a gente vai tocando aí mais programação, né? E com notícias sobre a educação. Sisu Mais 2026 preenche 99,5% das vagas na chamada regular. Balanço do Ministério da Educação aponta sucesso da edição complementar inédita do Sisu, com 236 mil inscrições para 9 mil 436 vagas em 34 instituições públicas de educação superior em todo o Brasil. MEC abre período de adesão ao programa Participa Jovem. Iniciativa tem como objetivo o fortalecimento da participação estudantil na cidadania e na gestão e da gestão democrática nas escolas públicas brasileiras. A adesão das redes estaduais e municipais vai até 3 de julho. E a gente continua aí passando as notícias do SIDEC. 2 e 3 de julho, Festival de Artes Corporais do Rio Grande, acontecendo no SIDEC Sul, aqui na FURG.
2: Legal aí, atividades aí no SIDEC é sempre importante, né? São atividades culturais. Olha, tem um carro que não sabe onde é o estacionamento.
1: Ah, mas ele pode atravessar ali, né? Caminhando.
0: Pode ir pela calçadinha. Só que tá escutando a rádio, que provavelmente seja o Paulinho descendo ali, né? Deve ser o nosso convidado.
1: Vamos lá, expectativa.
0: Né? O Moser ainda não passou e a gente fica olhando.
2: Ou se o Moser passou, a gente não viu, né, cara?
1: Paulinho ganhou do Moser hoje.
0: Não acredito. Paulinho ganhou do Moser hoje. E aí o pessoal que tá escutando toda a rádio aí, a gente faz essa brincadeira toda com o Moser aí, um grande... camarada que, uma lenda, né? Aqui da universidade.
2: Literalmente, uma lenda.
0: Uma lenda.
2: Cara, é uma lenda.
1: Aqui é o segundo bloco, ó. A gente tá bem atrasado.
0: Ah, tem segundo bloco, né? tá bom, então. Legal. 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
0: 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A temperatura do campus, o Everton, já passou. E daqui a pouco a gente entra aí com mais informação. O que rola pela FURG, Proesc divulga a lista dos trabalhos aprovados para a 44ª CEURS. Lista pode ser acessada pelo site furg.br. E aí a gente fica aí abanando pro pessoal.
2: Paulinho,
0: essa figura fantástica que daqui a pouco já vai estar conosco aqui no ar, né? A Prograde divulga resultado preliminar do edital EPEC Ensino. Os recursos ao resultado preliminar podem ser interpostos no período de 24 a 28 de junho de 2026 pelo e-mail didep@furg.br. Inicia a segunda COP Sul em Rio Grande, em Pelotas. Durante 2 dias, a região sul discute temas relativos às mudanças climáticas, como economia sustentável, resiliência e construção. Um assunto muito importante, pessoal, discutindo aí assuntos da COP Sul na região sul, Rio Grande e Pelotas, né, Everton?
2: É exatamente, e a FURG tendo um papel fundamental aí com o nosso querido povo aí da pesquisa e da ciência aí, que estão sempre dando apoio a todo o processo aí na...
0: Com certeza a universidade está envolvida e o CIEX também, CIEX, né? O pessoal do CIEX lá que está sempre mandando as informações e discutindo essa previsão climática toda aí que sempre traz muito medo para a população rio-grandina, mas o pessoal com a ciência consegue mandar aquelas notícias corretas.
2: Espero que a próxima geração não tenha esse medo que a nossa geração tem, né? Talvez caia no esquecimento isso daqui a 40, 50 anos.
0: Tenhamos outro evento.
2: Porque assim, ó, é bom deixar bem claro, o Ricardo esteve aqui conosco, diz que efetivamente o El Niño aí tá vindo com força, um dos maiores El Niños que vai acontecer, que está acontecendo este ano, tá? Mas a previsão de chuvas não está localizada para nossa região, né? Deixar claro isso, ela tá, a princípio, de acordo com os modelos meteorológicos, a chuva tá centralizada lá em Santa Catarina. Então, vamos já mandar um abraço e desejar aos nossos irmãos catarinenses que não tenham eventos parecidos como os nossos aqui no Rio Grande do Sul, mas com certeza teremos problemas com esse El Niño.
0: Verdade. Então a gente vai tocando aí o nosso programa Primeiro a Página, vamos tocar música, porque o nosso convidado especialíssimo, o Paulinho da banda Gabardines, já se encontra no nosso estúdio.
2: E aí nós vamos tocar Gabardines, né?
0: A gente vai tocar Gabardines. Né?
2: Obrigado a tocar Gabardines.
0: O que a gente quer escutar do Gabardines?
2: Gabardines, né? Só tem outra.
0: Só tem outra.
2: Só tem mais uma aí de Gabardines.
0: Lá no cantinho, no calor da hora. Vambora.
2: Eu vou pedir até pro Paulinho aí, se eles tiverem aí mais músicas gravadas aí em estúdio aí, que mandem pra gente, que a gente coloca na nossa programação.
0: Com certeza.
2: Porque esse é exatamente o tipo de música que, além da gente curtir, é o tipo de música que faz parte da nossa programação, do programa Primeira Página, e não Primeira Hora, como disse Paulinho.
0: Primeira Página através...
2: Paulinho também, não te preocupa, Paulinho, que não foi só... Não foi só tu que batizou o programa com outro nome, né?
0: Então, já começando a nossa entrevista, a gente vai tocar Gabardines daqui a pouco, mas já começando... Bom dia, Paulinho, como é que tá? Tudo tranquilo?
3: Bom dia, boa sexta.
0: Ó, vamos botar aí, o fone. Aí, bota o fone aí. Bom dia, Paulinho. Paulinho que vai estar dando o seu show daqui a pouco, né, Paulinho? A gente vai dar só um interlúdio e daqui a pouco a gente volta. Vamos tocar aí uma música que tu talvez goste, Gabardines.
3: Maravilha.

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0: E a gente entra com toda energia, com todo gás, que nós estamos aqui com duas figuras icônicas do rock gaúcho e do rock rio-grandino, que é o nosso amigo Paulinho, que já tinha dado um alô, e também com o Bonilha. E aí, gurizada, como é que tá? Tudo tranquilo? Tudo jóia? Como é que tá as coisas? Pode falar aí, não tem problema. A gente é feio, mas não morre.
2: Só fala pertinho
1: do microfone.
0: Fala mais perto do microfone.
3: Bom dia, bom dia. Bom dia.
1: Coitadinho.
3: Muita satisfação estar aqui.
2: Acordamos.
3: Obrigado
2: o Paulinho.
3: Pelo convite.
0: Paulinho.
3: É. Se tiver que acordar, eu acordo. Todo prazer.
0: A vida de músico é complicada, né, Paulinho? É, o cara tem que se acordar cedo pra vir pro programa de rádio. É complicado,
3: sim,
0: né?
3: Sim.
1: A gente entende. Nós tínhamos programado, mas eles se apresentaram lá no cassino, na quinta-feira, na Fejunca, né? Uma friaca do cão, né? E a gente fica imaginando como é que fica pro Paulinho acordar no outro dia. Primeiro, com aquele vestimento que ele usa, né? Com um biguinho de fora. Aquela figura com uma presença de palco maravilhosa, com aquele frio do cão. Não deve ser muito fácil, a gente entende. Mas ele marcou e veio, né?
2: Veio.
1: Trouxe Bonilha com ele, né, cara? E aí, Bonilha, como
4: bom
1: é que
4: dia.
1: Estão as coisas?
4: Tudo tranquilo, prazer enorme estar aqui com vocês. Prazer enorme mesmo.
1: O que eu mais curto nessa questão da musicalidade, principalmente do rock e desse tipo de música, que eles dão bastante ênfase na música de verdade, nos instrumentistas, na guitarra, na bateria, no contrabaixo, que é coisa que a gente não vê hoje na música moderna e que a música de verdade, ela precisa disso, né? E tu, como músico, o que que tu acha disso, Bonilha?
4: Eu acho muito bom. Nós somos um power trio, né? Eu, Cláudio e o Jean, e a gente tenta fazer essa massa aí pra deixar o Paulinho ali coberto, mas a gente não usa VS, a gente não usa apoio, é o rock and roll, assim.
1: É rock and roll raiz,
4: mesmo,
1: né?
4: Exatamente.
0: Não tem Dropbox, não tem computador não. Nada disso, né, Paulinho?
4: Não.
0: É no gogó, né? O troço é... Hoje em dia tu vê o cara cantando, né? Mas aí por trás tem vários condensadores de som, e tem um computador, e tem um Dropbox, e tem pedais de distorção, e um monte de coisa que às vezes a gente nem sabe o que que é, né? Mas tem. E aí quando o cara fala contigo, normalmente tu pensa assim, só um pouquinho, não é a voz do cara, como é que é? Como é que acontece, né?
1: Mas lá vocês estão presos nos fios, né? Da guitarra, ou sentado no banco.
4: Sim,
1: mas o Paulinho flutua no palco, né? Como é que é isso? Como é que tu te prepara pra isso, Paulinho?
3: É água. Só água. Água.
1: Muita água?
3: Muita água. Tem shows que chegam a tomar 2 litros d'água.
1: Que legal.
3: 2 horas, quase 2 litros d'água. E muito da emoção vem do público. O público passa essa mesma emoção que a gente escuta, que esse show foi incrível, eu recordei coisas do passado. Para nós também é o mesmo tipo de emoção, exatamente igual. Se tiver 2 pessoas no nosso show e as 2 pessoas estiverem curtindo, com certeza a gente vai estar junto,
1: claro,
3: curtindo.
1: Claro, com certeza. Eu lembro
3: e aquilo
1: que...
3: é uma troca, né? A música faz isso, ela aproxima as pessoas e... todos por uma questão única, que é tipo o amor, assim, né? O amor pelo que faz, o prazer de estar ali.
1: No encontro de motociclista ali no cassino, onde vocês também se apresentaram, né? Eu tava lá, tirei uma foto contigo, eu e minha esposa, e tu, pra variar, o Paulinho desce do palco, vai pro meio do povo, canta no meio
3: do
1: povo, né? Vai pra galera.
3: É o que vale.
1: Né? A gente tirou uma foto contigo e eu, infelizmente, eu só fui no primeiro dia que foi que vocês se apresentaram, né? E eu fiquei sem voz, eu acho que uns 4 dias aí, por conta daquele show.
0: Ficou falando, né? Que nem o Pato Donald aqui conosco.
1: Né? Porque, cara, assim, eu sou apaixonado pelo rock and roll, né? E antes de vocês, obviamente, também tocaram outras bandas. E quando os caras tocaram Replicante, Surfista Calhorda, eu fui. Eu não toco no nosso programa Surfista Calhorda, porque punk rock, às vezes, é meio pesado pra essa hora do dia. Então, a gente tenta tocar uma coisinha mais light, mas eu sou apaixonado por isso.
3: É, o repertório, realmente, a gente foi conseguindo fazer um repertório ao longo desse tempo, que a banda tem 4 anos e meio.
4: É, 4 anos e meio.
3: E a gente já tá quase em 100 músicas.
4: É,
3: e aí a gente vai alternando de show pra show. É. E tem um vasto repertório de rock, só do nosso rock, do rock gaúcho.
0: E tem pedidos, assim, o Paulinho. O pessoal no show, eu quero ouvir tal coisa.
1: E vocês saem, vocês saem do script, vocês trocam música se precisar ou não?
4: A gente trabalha só com rock gaúcho.
1: Sim, não. Tô dizendo isso. Vocês fazem uma programação para aquele show, sim. Mas daqui a pouco o público pede outra. Sim, claro. E aí toca, tá aqui na.
4: Claro. Claro, como diz o Paulinho, quem é que manda aqui nessa casa?
3: Manda o público. Dentro do rock gaúcho. Sim.
1: Claro. Gaúcho, não, até porque normalmente o público sabe o que vocês tocam.
3: Mas
1: né?
3: É que muitas pessoas pedem. Ah, toca Raimundos.
1: Toca Raul, né?
3: Toca Raul.
1: Toca Raul é um clássico do rock. Sim. Não precisa tocar, mas que a gente vai dizer, vai.
3: Tem que escutar.
4: Muitas pessoas se surpreendem, até mesmo sendo gaúchos, de assistir um show só de rock gaúcho e sair de lá dizendo, poxa, são só hits. Vocês tocaram só hits. E depois vão em outro show, a gente muda o repertório e continuam só hits, porque a gente pega. É um material gigante, né?
1: Não, sabe que assim, ó, eu sou rio-grandino, assim como eu acho que o Fernando e a Raquel também, e a gente tem uma história muito grande do rock aí, que foi eternizada aí com Garotos da Rua, né?
4: Sim, sem dúvida.
1: Né?
3: Então, Garotos da Rua,
1: né? Então o Bebeco aí foi um ícone no rock aí, um guitarrista que é fora do normal, se apresentou no Chacrinha, ganhou o Brasil, né? E isso traz, principalmente para nós que devemos ter visto ele em algum momento da nossa vida, né? Traz assim uma lembrança e um incentivo para que a gente consiga produzir, não como ele, né? No caso de vocês, vocês têm músicas autorais?
4: Temos. Nós temos trabalhos autorais de outras épocas, tá? Eu e o Paulinho, alguns até o Paulinho está tentando resgatar. E a gente está compondo, estamos assim já em processo de gravação, tá?
1: Assim, ó, já tinha dito pro Paulinho, vou dizer pros dois agora, a gente precisa que vocês nos mandem material, tá?
4: Ótimo.
1: Porque assim, ó, eu só consegui baixar duas músicas de vocês que tem no YouTube, vocês têm três músicas, uma infelizmente eu não consegui baixar, e a gente roda na nossa programação aqui, sim. E eu quero mais material de vocês.
4: Sim. Né? Os covers,
1: se vocês tiverem música autoral também, pode mandar pra gente, hein? Gravou, manda pra gente que a gente
3: tem uma que gravamos na pandemia, não tem nada a ver com rock gaúcho, nem com gabarito. Jardines, mas a gente fez uma gravação. O Zé é um bom editor. Ele fez uma gravação, a gente gravou.
4: Roberto Carlos, as canções que você fez para mim.
3: As canções que você fez para mim.
4: Ficou. Tem muito a ver com uma pandemia. Trabalho, porque a gente ficou lindo, não sabia. Trabalho.
1: Traz para nós aí, manda para nós aí que a gente viu.
4: Foi um momento que a gente não sabia se ia nas casas das pessoas de novo, né? Aquilo era, sei lá, maio, junho da pandemia. Junho.
0: Não é rock gaúcho, mas é uma coisa que.
3: Mas eu acho que é uma levada que vem do rock and roll.
1: Com certeza.
3: Tem uma diferença do rock, quando se fala em rock, é muito amplo. Então tem o pop rock, tem o rock de galpão, rock, não sei.
1: A Jovem Guarda, né? A Jovem Guarda foi um movimento de rock, né?
3: Sim, é que isso é o rock que a gente sempre usou desde lá quando tinha puberdade, Jardim Elétrico, que eram as duas únicas bandas de rock, puro rock, que é o rock and roll, que vem de Chuck Berry, né? Esse é o puro rock. Então, muitos que foram influenciados, é a Jovem Guarda também, pelo rock and roll, mas é aquele dos anos 60, né?
1: Exatamente.
3: Não os rock and roll que foram adaptados, pop rock ou outros estilos de rock. Então essa é a grande diferença do rock and roll que a gente faz hoje em dia. Esse é o puro rock and roll, né? Que vem lá daquela raiz do Chuck Berry, Elvis Presley.
0: Que bebeu bastante da cultura negra norte-americana.
3: Eu acho que Bebeco Garcia é o nosso Chuck Berry.
0: É verdade.
2: A nossa referência onde tem aquele sentimento de pertencimento também, de saber que é um Rio Grandino.
3: Falou em Bebeco,
2: né?
3: Garcia disso, né? E Rio Grandino. Nós temos o orgulho também de dizer nos shows, todos nós, gabardines, Jean, Cláudio, Zé, somos Rio Grandinos, com orgulho.
4: Sim, sim.
2: Conta um pouco pra nós da agenda, né? Dos shows, onde vocês têm ido, as cidades que chamam vocês. Como é que tá essa trajetória de 4 anos e meio de banda, né? De
3: Por enquanto a gente tá fazendo mais a região sul mesmo, extremo sul, aqui Pelotas e Rio Grande. A gente já foi em Santa Vitória, um show que sairia em Camaquã, não rolou.
4: Sim.
3: Estamos querendo entrar em Porto Alegre. Alô, Porto Alegre.
1: É verdade.
2: Alô, Júpiter Maçã.
0: O pessoal que tá ligadinho aí, né? O pessoal
3: que quer meter o Gabardines em Porto Alegre pra eles verem o que é o rock and roll.
0: Rock and roll, Rio Grandino e Gaúcho.
1: Quem sabe a gente agenda o Araújo Viana lá pra uma apresentação aí.
3: Sim.
1: Não, até porque repertório e condições, meu Deus do céu. Não tem nem o que comentar. Né?
3: É sabe que é uma surpresa, assim, nos shows. A cada início de canção, ver a surpresa nos rostos das pessoas, assim. Porque aí ele se surpreende, ah, tocou essa música. Aí a próxima música vai ser também uma que vai te relembrar. No...
4: Sim. Isso acontece até mesmo com o Surfista Calhorda, que a gente tá falando, que é uma música punk, é uma música que quebra um pouco, né? Até quebra um ambiente, algo do gênero. Mas se tu colocar num contexto histórico, num contexto de clássicos, e num contexto de onde o que essa música atingiu dentro do rock gaúcho, de certa forma, as pessoas absorvem isso muito bem, se sentem surpreendidas e se divertem com aquela proposta sendo apresentada. Assim, no caso do Surfista Calhorda, a gente nunca teve um impacto negativo com ela. Então, sempre foi positivo até demais.
3: Até às vezes a gente fica, faz o repertório. Ah, pessoal, hoje é um pessoal mais assim, né, não sei como dizer, mas é um pessoal mais calminho.
1: Mais retraído, né?
3: A gente faz um repertório.
4: A gente faz a leitura
3: mais calma, assim, tipo Vento Negro, vamos, tá. Mas aí chega na hora, eles dizem, não, a gente não quer isso.
4: A gente quer, mas a gente toca em
1: cara, porque assim, a gente fica reprimido durante toda a semana em função de trabalho e a vida social, e a gente precisa extravasar. Né? Uhum. E o rock punk tem muito disso, né? Tu faz aquela rodinha punk, todo mundo pulando, braço pra cima, chutando tudo.
3: Poeira.
1: Né? É, então cara, o troço é muito louco. Eu pessoalmente, hoje, eu acho isso perigoso, mas na minha juventude, cara, eu não perdi uma rodinha punk. Sim. De jeito nenhum. Né?
4: Mas
1: jeito
4: acho nenhum. Que a gente faz isso de uma forma legal também, porque a gente coloca essa música ou normalmente antes de algo que destoa totalmente, como um Vento Negro, assim. Então isso também mostra a versatilidade da banda, né? Consegue mostrar, apresentar a versatilidade da banda, que a gente coloca ela antes ou depois de uma música que tem um, assim, um viés muito distinto.
0: Então eu vou provocar vocês agora, né? Já que o Bonilha veio armado, né? Veio armado. A gente vai te provocar, Bonilha. A gente vai tocar uma música aqui, né? Pode. Aí eu vou te preparar, porque nós vamos. Já tocamos Vento Negro hoje?
4: Já tocamos.
1: Mas toca outra deles, hein?
0: Toco outra dos guris aqui. E aí a gente te prepara. E aí tu vai tocar alguma coisa pra gente.
1: E o Paulinho
0: vai cantar. Vai soltar o gogó aqui. E a gente vai fazer alguns pedidos, se prepare. Então nós vamos tocando aí pra relembrar. Vamos tocar Garotos da Rua, então.
1: Garotos, né? Da Rua, perfeito.
0: Uma ótima pedida aí em homenagem ao Paulinho e Bonilha, que estão aqui com a gente, da banda Gabardines, através das ondas da FURG FM 106,7
1: MHz.
0: Então toca Garotos da Rua.

0: Vamos pro ar, são 8 horas e 23 minutos através das ondas da FURG FM 106,7
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0: E o programa Primeira Página tem a honra de receber aqui o Paulinho e também o Bonilha da banda Gabardines. Os caras já estão armados aqui e aí o Paulinho vai aí fazer o seu show e o Bonilha vai tocar aquela música maravilhosa, aquele rock and roll.
2: Detalhe pra quem

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0: estado, assim, ó. Vocês...
1: Obrigado, gurias e gurizes.
0: Que legal. A gente relembrou coisas...
2: Essa é a frase
0: coisas...
2: padrão do Paulinho,
0: né? A gente relembrou coisas aqui, né? Que lá da época de gurizada
1: grande
0: mesmo.
1: Rafael Malenotti.
0: Ah, Rafael Malenotti, cara. Que eu tive a honra de receber o Rafael Malenotti numa outra emissora, onde eu fazia o Aldeia Atlântida. E eu era o locutor daquela época, né? Do Aldeia, eu era o locutor do Aldeia, estava lá e recebi ele aqui no cassino, junto com o grande Joacir, um colega aí de rádio, conhecidíssimo músico também, né? E aí o Joacir levou o Rafael Malenotti para conhecer lá os estúdios do Aldeia Atlântida, e eu tive a honra de conhecer o grande Rafael Malenotti lá. Muito legal, guris. Bah, sei, cara, a gente fica emocionado, né, de escutar rock gaúcho de grande qualidade. E a gente pede aí pra vocês, o que que vocês acham de tocar esse tipo de rock? Já tocaram fora daqui ou somente na região sul? Ou ainda estão produzindo alguma coisa pra tocar fora e levar nossa música pra algum lugar?
1: É, por enquanto estamos mais em Pelotas e Rio Grande. A gente faz bastante evento particular, privado, né?
3: E qual é o contato para contratar vocês?
4: Com o Jean Quaresma, né? Com o Paulo Dantas também. Acho que os dois estão...
1: Geralmente o pessoal vai na página da banda.
4: Na página.
3: Lá no Instagram?
1: Uhum.
3: Vai, manda um direct para vocês.
1: Gabardines_rock.
0: Então te liga aí.
1: No Facebook só Gabardines.
0: Quer um show da Gabardines, te liga aí, Gabardines_rock, entra em contato através do direct com Paulinho Dantas, e aí pra contratar o show da banda Gabardines, é isso, né?
1: Isso.
4: E lá tem os contatos diretos, lá na página já tem os contatos diretos na bio, do Paulinho e do Jean.
3: Olha, legal. Quer contratar aí o Gabardines, animar tua festa aí, agora a gente tá já na metade do ano pro final, né? As empresas aí começam a fazer os seus encontros, e com certeza a Gabardines vai animar muita festa por aí, né? Além, é claro, dos eventos públicos que acontecem, né? Vão estar agora na festa do São Pedro?
4: Não.
0: Mas vão estar tocando

0: algum lugar. Nesse final de semana,
1: assim, dia 4, né? Vocês estavam falando dia 4 no Praça?
2: Dia 4 no Praça Shopping e dia 4 também no Nicas Pelotas. A gente tava no Praça e vai pra Pelotas.
3: Agora vocês vão abrir Legião Urbana agora, né? Isso. O tributo à Legião Urbana,
4: e
3: né?
4: Por acaso a gente vai ter dia 4 e dia 11 dois shows. Aí tem que fazer aqui e Pelotas.
2: Exatamente.
4: Dois shows.
0: Dobradinha.
3: Ô, louco.
2: Dobradinha 4.
3: Haja água.
4: E uma. Haja água.
2: Dia 11 é com o Charles Mastri.
3: Ô, loucura! Isso. Oh, isso. Lá em Pelotas?
2: Toca Charles Master e banda e depois a gente encerra a noite.
3: Ô, louco! Vocês vão encerrar? Isso. Então o Charles Master vai abrir o show de vocês?
2: Não. Tem a banda de abertura, tem o show do Charles Master, que é a atração principal. E a gente encerra ali, faz baile.
0: O Charles Master vai ter a honra de abrir o show do Gabardines.
3: Cara, eu fui um show do Kid Abelha em Pelotas, onde a banda Trampo. Abriu o show do Kid Abelha. Uhum. Então, muito legal isso aí. Faz saber que o Charles Master vai abrir o show de vocês. É?
4: Sim.
3: Falando.
4: Uma coisa, pegando o gancho, assim, do prazer de tocar as músicas que a gente tem no nosso repertório, é um vasto leque e a gente não repete muitos artistas. Claro. Tem vários artistas dentro daquelas músicas. Então, uma coisa que a gente agradece muito e que é o que nos dá alegria, não só pra nós, pra todos que vivem a música, né? Que a música, ela faz parte de nós desde que a gente tá...
3: Desde as fraldas, né?
4: É,
1: desde a barriga,
3: antes,
1: né?
3: Desde a barriga.
1: Cantam,
3: desde a barriga.
1: Né?
3: É,
4: sim. Então, pra gente é sempre um grande prazer ter esses gênios, assim, né? Eu falei pro Frank Jorge, cara, tu é um mestre, tu é um gênio. Aí ele disse, cara, eu não sou gênio, tô longe disso, não sou gênio. E o cara, gênio é aquela pessoa que cria alguma coisa que fica pra eternidade. Então, o que é eternidade... Tem na natureza ali, né? Com verdade. Certeza é um grande prazer. Tu é um mestre, tu é um gênio, né? Porque tu conseguiu criar uma coisa que ficou. Então esse é o nosso prazer, né? De ter esses artistas que fazem a alegria de todo mundo, inclusive as nossas, né?
0: A humildade do músico em si, né? Tu pergunta pra um violonista, tu toca bastante, e o cara pensa, não, eu arranho. Outro cara diz assim, não, eu arranho, o cara arrasa, entendeu? E geralmente é isso que acontece.
4: Deixa os outros falar.
0: É verdade. Eu vou tocar aqui e tu tira a tua opinião, né, cara? E pra gente tirar a nossa opinião, eu vou pedir mais uma.
4: Vamos de Bebeco, então?
0: Aí, toca Bebeco pra gente escutar. Te liga aí, tu que tá através das ondas da FURG FM 106,7.
3: Megahertz.
0: A gente vai tocar Bebeco Alves.
3: Bebeco Garcia.
0: Garcia. Ah, o Fernando.
3: É outro.

0: Cara, que fantástico, cara. Parabéns.
1: O cara tava em pé aqui, quase subiu na mesa aí. Pra...
0: depois o Everton vai botar aí no
2: ainda
0: nosso
2: bem que ninguém
0: Instagram.
2: Viu.
1: Mas vão ver. Não te preocupa que vão ver.
0: Vão ver. O show que ele deu aqui na Rádio FURG pra nós é algo fantástico, cara. Cara, assim, ó, é uma emoção ver vocês cantarem aí as músicas, principalmente do Bebeco, né? Artista rio-grandino, artista do sul do Rio Grande do Sul. Então, assim, ó, é sempre uma emoção escutar o nosso rock, a nossa música, né? Pra quem diz que a primeira parte não toca música gaúcha, toca sim, olha aí, ó.
1: E só música toca gaúcha, isso, cara. Né?
0: Então, assim, ó, cara, pra nós sempre é um prazer. Eu vou deixar livre. O que vocês querem fazer agora? Vocês querem tocar mais uma? A gente quer bater mais papo? O que vocês querem? Tá livre.
3: Cara, já foi autorizado, a gente seguir o programa que já acabou, tá?
0: Nós vamos até às 10 da manhã.
1: A gente tem um teto, né? A gente tem que obedecer o teto, né? Mas esse teto é...
3: flexível.
1: É que nem meta de empresa. Quando a gente bate, a gente dobra. Né? Mas assim, então, no Praça Shopping, dia 4, né?
2: Vocês... Às 6h30,
1: né? 6h30. Olha só, um cedinho, até com esse friozão, assim, um show mais cedo é bem interessante, né? Pro público.
2: A gente, nos dois shops, tanto no Praça quanto no Partage, a gente sempre fez shows lá, assim, ó, inesquecíveis.
4: Muito bons, né? Muito legais, público.
2: E a gente tem muito a agradecer o público, né? Que vai pra vibrar junto. Isso é muito, muito, muito importante, né? Não só pra nós.
3: Público fã que segue, né? A agenda de vocês estão tudo que é show,
2: sim,
3: né?
2: Sim, sim. Então, a resposta de uma banda é o público, né?
1: A gente, de repente, aí vamos conversar com o pessoal da Proesc, aí nós da Secom aí. Daqui a pouco vamos fazer um showzinho aqui no SIDEC, né? Que é um palco maravilhoso aqui. Ah, eu me lembro, uma das últimas apresentações que eu participei aqui foi do Garotos da Rua, mas nova formação aí com o Edinho Garliardi e companhia, o alemão ali nas guitarras e no vocal, né? O Edinho Garliardi é uma lenda, né? Embora todos nós somos cheios de problemas, né, cara? Uhum. Mas o cara musicalmente aí é uma lenda.
2: Quando a gente tinha a banda de Jovem Guarda com o Edinho Garliardi, ele era o primeiro a chegar. A gente chegava sempre atrasado. E ele já tinha montado tudo, inclusive pra nós. Já montei aí a tua voz?
4: Amigão.
2: E ele é um cara muito empenhado pra música, sempre foi.
1: Não só pra música, né? Minha aliança aqui foi ele que fez. Né? Um orife maravilhoso.
0: Sim, sim.
1: Aí, né? Então...
0: E assim, o Edinho Galhardi traz, você entra pra conversar com ele, meio secão, assim, te olha meio atravessado. Mas aí quando tu começa a falar de música com ele, aí ele se arreganha todo. Aí ele começa a falar da música, dos shows que eles fizeram, pra onde eles foram, conta a história lá do bacalhau do Chacrinha. Cara, isso é muito legal.
2: E é um casal incrível. Falando do Edinho, tem que falar da Rosa.
0: Rosa é gente finíssima.
2: A Rosa,
0: cara,
2: é a companheira dele de sempre.
0: Queridíssima Rosa. Né? Aí, assim, ó, o pessoal curte muito, né, Edinho Galhardi e curte aí Garotos da Rua, né, cara?
2: Ah, é assim, tem.
0: E aí, toda essa musicalidade que traz, né? Principalmente o rock nosso aqui de Rio Grande, né? E também da região. O que, que vocês tocam mais, assim?
1: Qual é a música mais pedida do público aí?
3: O que não sai da playlist de vocês?
2: Tem quatro músicas que essas são unânimes, assim, as pessoas... Tem uma... Sexo, Algemas e Cinta Liga.
1: Uh-huh.
2: É uma música que a gente começa... Aí a gente começa puxando uma Vanderléia pra dar uma quebrada no clima. Assim,
0: pessoal,
2: eles estão lá hoje, estão tocando Vanderléia. Mas aí daqui a pouco entra aquele punk ali, aí o pessoal, tá bem.
1: Voltou a origem.
0: A gente pode fazer gente isso faz aqui, Everton.
1: Pode fazer o que a gente
0: começa
1: quiser.
0: Começa aí, então, com essa Vanderléia que a gente quer ouvir, cara. Começa aí, cara. Vamos tocar essa Vanderléia aí. Aí o Paulinho vai botar uma peruca loira aqui.
1: Bom, isso aí das performances.
2: A gente entra nessa Sexo, Algemas e Cinta Liga. Então, eu sempre digo que são quatro músicas, mas eu lembro só de três. Então, é Sexo, Algemas e Cinta Liga, Amigo Punk.
4: Amigo Punk é...
2: Borrate Louco.
1: Borrate Louco é algo...
2: E Não Sei, Lembrei. Não Sei, Lembrei. Do TNT. Essas quatro são, assim, tipo, carro-chefe. tem outras também que são assim, não tem como não colocar no repertório, mas essas quatro aí são as mais...
0: Escolhe uma dessas aí pedidas. Toca pra gente agora.
2: Vamos tocar uma coisa diferente, então.
1: Vamos tocar uma coisa diferente.
2: Lobo da Estepe, dos Cascaveletes.
1: Olha,
2: é uma coisa que a gente quase nunca toca.
1: Cascaveletes aí que fizeram 40 anos aí, né? A gente fez um programa especial aí deles.
0: Fizemos um especial deles.
1: A gente levou um bolo. É. Não foi teu, tá? Não, mas... Foi.
0: Mas tocamos Cascaveletes aí em homenagem aos 40 anos, então.
2: Grande Flávio Bass.
0: Lobo da Estepe, é isso aí?
4: Lobo.
0: Olha. Se perdeu aí. Se perdeu.

0: Lobo da Steppe.
1: Lobo da Steppe, tem várias Carolinas pelo campus aí caindo neste momento. Então, assim, ó,
0: a minha filha, Carolina.
1: As Carolinas pelo campus. Mas, estão todas elas desmaiando, escutando o Lobo da Steppe.
0: A minha filha é Carolina por causa do seu Jorge.
1: Carolina do seu Jorge.
0: É, a Letícia, a mãe dela, botou por causa do seu Jorge.
2: Vocês tinham que estar aqui para ver, primeiramente, Paulinho jogou o Bonilha na água quando pediu essa música, né? Mas Bonilha, rapidinho
1: se achou
2: e deu um show, porque
0: quando a gente tem uma oportunidade diferente, é bom fazer uma coisa diferente.
1: Inclusive,
3: não dá no repertório.
1: Não, essa não. Jogou o cara na água aqui, mas o cara sabe nadar direitinho, cara.
4: E esse vozeirão do Paulinho, aluno do Coral da FURG, verdade. Conta pra nós. Quanto tempo?
0: Ah, eu fiquei no Coral da FURG durante 2 anos. Com a Silvia Zanatta.
2: A Silvia, um abração,
0: Silvia,
2: aí pra
0: abração,
2: Silvia.
0: Abração, Silvia, empenhada. E foi muito legal esses 2 anos. Eu tinha feito técnica vocal lá nos meus 18, 19 anos, no Belas Artes. Depois nunca mais fiz nada. E esses 2 anos de coral foi muito importante, assim, para uma evolução vocal, né? Em atividade. E aí a gente fez bastante viagem, assim, a gente foi para Não Me Toque, ficamos no hotel Me Toque Palace Hotel.
2: Me Toque Palace Hotel.
0: É, sério.
1: Sugestivo. É um nome bem sugestivo mesmo. Mas, cara, assim, ó.
0: Então, foi uma época muito boa, muito legal, assim.
1: O Coral da FURG,
0: além então, de aprender muito.
1: O Coral da FURG te proporcionou aí a Não Me Toque tocando.
0: Ah, sim.
1: Que legal, cara, que legal. Everton, o que é
2: cara,
1: que
2: são.
4: Com dor no coração.
2: Dor no coração. 14 minutos para as 9 horas da manhã, né?
1: 8h46.
0: Que bom, né? Então a gente que seria meia hora.
2: Então, assim, ó, infelizmente a gente tem que encerrar o programa aí, né? Vamos pedir aí pro primeiramente Paulinho fazer uma chamada e pro Bonilha fazer uma chamada aí pro próximo show, que nós estaremos presentes lá com certeza, né? Mas eu preciso que vocês façam essa chamada pros próximos eventos de vocês aí. E dei uma geralzinha. E se quiser sair uma outra finaleira aí para encerrar, a gente fica por vocês.
4: Já que se aqueceram, né?
0: É, ele pediu Jovem Guarda.
2: Olha só, o cara tá pedindo. Quanto é que é o show de vocês? Dia 4, né?
0: Dia
2: 4 no Praça Shopping. Às 18 horas ali no Praça Shopping. E depois no dia 11 vocês têm uma apresentação em Pelotas e em Rio Grande, é isso?
5: Em Rio Grande também.
2: Onde é em Pelotas?
5: Em Pelotas é no Dunas.
2: No Dunas.
5: Dunas Club, é.
2: No Dunas Club. E em Rio Grande?
5: Em Rio Grande é na Riachuelo, na rua, né?
2: Na rua.
5: Público, aniversário de 1 ano.
2: Que legal. Estão animando uma festinha de 1 ano de quem?
5: É de uma...
0: Street.
2: De uma festa.
5: É de uma empresa.
2: Tá, não vem ao caso. Não vem ao caso. É lá na Riachuelo, então vai...
0: Street?
5: Foto.
2: Não vem o caso.
4: Coisa assim.
2: Bom, é lá na Riachuelo, vai ter um palco no meio da rua,
5: palco,
2: lá no dia 11, então.
0: Street Fox.
2: Street Fox, né? Então tá. Muito dia 4, então, ali no Praça Shopping, e no dia 11, lá na rua Riachuelo, então, a banda Gabardines vai estar se apresentando com puro rock gaúcho, rock na veia. Aquela coisa que faz a gente se arrepiar, né?
4: Vocês continuam tocando naquela casa, lá no cassino? Já é a banda da casa? Não, não tá mais Casa Barra?
0: Não
4: tem mais?
2: É, a Casa Barra fechou.
4: Tô por fora.
2: É, o palco
4: que vocês
2: grandinho.
4: Tocavam direto lá,
0: faz
4: né?
0: Faz um mês por aí.
4: Ah, é recente. Guilherme.
1: E vocês tocam em vários outros lugares aqui pro Rio Grande, né? Tocam no Brisa Mar. Eu sei que tocam por ali também, né? E aí a gurizada fica pedindo cada vez mais o Gabardines, né? Então, toca mais uma, por favor.
2: Pra encerrar, né? Pra dar bom dia pra gurizada aí.
5: Pode dizer.
0: Na pressão, é.
2: Na pressão.
1: E aquela da Vanderléia não vai rolar? Né? Pedido?
0: É meio alta. Alta.
4: Mas já são quase 9.
5: Sim.
0: Ah. Vamos tocar uma clássica, então.
1: Ó, mais uma. Vamos
0: sobre o céu de blues.
1: Mais cascabeletes.

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0: 7h33. Muito bom dia quem chega com a gente. Tá começando por aqui mais um programa do Paralelo 30. Eu sou Rafael Viana. Muito bom dia pra vocês. Bom dia, Deca Santoro, que tá comigo por aqui.
1: Bom dia, Rafa. Bom dia a todas, todos e todes que vão chegando com a gente nesta sexta-feira, encerrando a semana, quase encerrando o mês de junho, Rafa.
0: É verdade.
1: 26 de junho, né? Temos um final de semana pela frente e podemos dizer um feriado, um final de semana, aliás, prolongado, porque temos feriado municipal. Segunda-feira, dia 29, é o dia de São Pedro, padroeiro do município do Rio Grande, em função deste lugar de destaque que São Pedro ocupa, padroeiro da nossa cidade. Segunda será feriado municipal.
0: Já deu até nome para essa cidade, né?
1: Já, é verdade.
0: Bacana, né?
1: Resgatando a história.
0: Resgatando a história, aí eu li.
1: Da cidade aí, né, que iniciou. Ah, o Rio Grande do Sul. Dá um salve, bom dia pro Victor, que nos coloca no ar aqui no YouTube pela equipe da Secom, e também um salve, bom dia pra Érica, que também integra aí a equipe da Secom e já integrou Paralelo, e vez por outra vai integrar de novo, e assim a gente vai fazendo. Érica, que é a nossa comentarista, ainda que não esteja na mesa.
0: É verdade.
1: Porque ela não se aguenta, eu me identifico, eu sou assim também.
0: Comentarista oficial do Paralelo, ela é.
1: Não me aguento. E aí vamos, né, Rafa? Vocês têm temperatura aí para nos atualizar?
0: Temperatura em Rio Grande, neste momento, 10 graus. A mínima de 7 graus, máxima de 16. E a previsão aí para os próximos dias é que se mantenha assim, com mínimas entre 7 e 8 graus, máxima de 16. E no domingo a gente tem previsão de chuva. Chuva forte aí prevista para domingo. Mas hoje e amanhã ainda temos uns dias ensolarados.
1: É isso.
0: Mas faz frio, né? Faz frio. Hoje até tô achando um pouquinho mais amena a temperatura por aqui, não sei, né?
1: Achei também.
0: Pela manhã achei mais tranquilo. Teve uns dias. Essa semana que eu saí de casa, assim, que eu saí de luva de manhã cedo, tava encarangado.
1: Nós tivemos dias aí de temperatura, né? Abaixo dos 10 e sensação. Lembro que alguns dias no início da semana, a sensação no início da manhã era de 0,6, 0,9.
0: E o Grande tem essa característica do vento também, né? Que sempre empurra a sensação térmica mais abaixo, né?
1: Dias mais nublados, tem uma série de questões aí que influenciam na sensação mesmo, né, Rafinha? Então, sensação térmica, hoje eu não cheguei a pegar a informação que tu deu, mas certamente não tá aí próximo de zero, como teve nos últimos dias, né? Então, ufa!
0: Até tô olhando aqui, a sensação térmica tá marcando um pouquinho a coisa, bem parecido com a temperatura aqui na casa dos 10 graus também. Então hoje
1: por
0: tá tranquilo,
1: que tá.
0: Acho que deve estar sem vento, né?
1: Então,
0: a gente olha a rua,
1: não tem
0: quase vento, é isso aí. Muito bem. Vamos começando por aqui este programa então. Hoje a gente vai de notícias, informes, trazer música por aqui também, nos nossos blocos musicais. E às 10h30 a gente recebe, no último bloco do programa, a Daiane Lacerda, que é presidenta do CONDICA, o Conselho Municipal dos Direitos da Criança e do Adolescente de Rio Grande, que vai nos falar sobre a 12ª Conferência Municipal, que acontece neste próximo dia 30. Então, bacana aí, né? Um momento importante para discutir, debater com a comunidade as políticas públicas pensadas para manter manutenção aí dos direitos das crianças e adolescentes. A gente recebe ela então nesse último bloco. Antes disso, a gente vai fazendo aqui nossas músicas informes, Dequinha. Devagarito, chegando com as pessoas nesse clima de sexta-feira, assim, né? Clima animado, como tá a Érica ali, tranquila, animadona lá, ó. Alegria ímpar, diz ela.
1: Só pelo feriado.
0: Só pela. De olho no feriado.
1: Ah, sim.
0: Olho no prêmio.
1: E é, não nos julguem. Classe trabalhadora compreende
0: com certeza.
1: Essa vontade.
0: Com certeza, com certeza.
1: Deveria, pelo menos. Bastante música hoje, Rafa, para animar essa sexta-feira.
0: Vamos de música.
1: As
0: quer ouvir som já?
1: Não animam tanto, assim. Então, a gente pode dar uma dosada.
0: Porque o Brasil não é para amadores. É por isso que as notícias não animam tanto. Vou trazer notícias que não animam, infelizmente, mas vou trazer o relato aqui. Sobe para 235 o número de mortos em terremotos na Venezuela. Itamaraty também aqui no Brasil confirmou a morte de 2 brasileiros. Então, matéria do Brasil de fato, tá? Então é isso aí. Os números de mortos após esses terremotos que atingiram a Venezuela na quarta-feira, dia 24, subiram para um total de 235 até o último balanço, que foi divulgado pelo Ministério da Saúde do país nessa noite de quinta-feira 25. O Ministério das Relações Exteriores do Brasil confirmou, então, a morte de dois brasileiros em decorrência da catástrofe. A identidade das vítimas ainda não foi divulgada. O Ministério informa, né, com grande pesar, aqui trazendo a fala, né, do Itamaraty, o Ministério informa com grande pesar o falecimento de uma cidadã e um cidadão brasileiros em consequência dos terremotos que atingiram a Venezuela. O Ministério das Relações Exteriores informa estar prestando assistência consular às famílias das vítimas. A Embaixada do Brasil em Caracas orientou os brasileiros que permaneçam na Venezuela a acompanhar os comunicados oficiais, dizendo assim: diante dos fatos recentes, a Embaixada do Brasil em Caracas recomenda manter a calma, permanecer atento e acompanhar as publicações no site e nas redes sociais da Embaixada. O Ministério da Saúde da Venezuela informou que mais de 4,3 mil pessoas receberam atendimento na rede pública de saúde e que 235 vítimas chegaram sem sinais vitais ou morreram ao dar entrada nas unidades. O balanço também registra 157 desaparecidos, cerca de 200 pessoas presas sob os escombros, mais de 2.900 famílias atingidas, danos em 250 edifícios e 8 hospitais comprometidos. Parte dessas unidades precisou ser evacuada. As autoridades afirmam que os números podem aumentar porque as equipes continuam trabalhando nas áreas atingidas. O Serviço Geológico dos Estados Unidos estimou que o número de mortos pode ultrapassar 10 mil pessoas. Os terremotos de magnitudes 7,2 e 7,5 ocorreram na noite, então, de quarta-feira, né, para quem não acompanhou as notícias, com um intervalo inferior a um minuto e diferença de cerca de 5 quilômetros entre os epicentros. O tremor de maior magnitude teve seu epicentro em El Guayabo, a 168 quilômetros de Caracas. La Guaira concentrou os maiores danos, com mais de 100 edificações destruídas. O aeroporto internacional de Caracas foi fechado após os terremotos. Companhias aéreas cancelaram voos e outros aeroportos retomaram parte das operações de acordo com as condições disponíveis. Também foram registradas falhas nos serviços de energia elétrica e comunicação. A presidenta interina da Venezuela, Delcy Rodríguez, decretou estado de emergência e mobilizou equipes de resgate, segurança e defesa civil para as regiões atingidas. Esteve em La Guaira, acompanhada por autoridades do governo para acompanhar os trabalhos de resgate. Aqui do Brasil, o presidente Luiz Inácio Lula da Silva informou que conversou por telefone com a presidente da Venezuela, interina, Delcy Rodríguez, para prestar solidariedade e definir a forma de apoio do governo brasileiro à Venezuela. Nessa sexta-feira 26, um avião KC-390 da Força Aérea Brasileira parte do aeroporto de Guarulhos com 36 bombeiros dos estados de São Paulo, Minas Gerais e Paraná, e também com 4 técnicos da Defesa Civil Nacional, 4 técnicos da Agência Nacional de Telecomunicações e 9 toneladas de equipamentos para busca e resgate. Eles dizem assim: vamos enviar nessa sexta pela manhã uma missão humanitária de busca e resgate urbano em um avião da FAB que sairá do aeroporto de Guarulhos. Aí eles terminam dizendo: com eles vão 9 toneladas de equipamentos para ajudar na busca e socorro das vítimas, disse o presidente. No sábado 27, outro voo levará equipamentos para montagem de um hospital de campanha, 100 purificadores de água com painéis solares, medicamentos e material médico para cirurgias. O Ministério da Saúde do Brasil também informou que mantém contato com as autoridades venezuelanas para envio de insumos e profissionais da área da saúde. A resposta internacional incluiu o envio de equipes de busca e resgate por diferentes países. México, El Salvador e República Dominicana enviaram socorristas e doações, e a ONU confirmou o envio de 12 equipes internacionais de busca e resgate. Os Estados Unidos autorizaram transações relacionadas às operações de socorro e anunciaram o repasse de recursos para ações humanitárias. Reportagem aqui do Brasil de Fato, da redação de São Paulo. Então, uma triste tragédia, né, que aconteceu na Venezuela, num país que já vem passando por dificuldades econômicas, políticas, e que agora sofre com esse terremoto aí, né? Ainda estava agora para fazer um comentário rápido sobre a matéria. Eu li mais cedo, estava olhando, né, umas matérias, né, em alguns sites, e tinha uma análise, em uma reportagem, né, uma análise feita no site do Brasil de Fato também, um analista político levantando a questão importante que a gente precisa levantar, tá? Que faremos aqui neste programa, gostem ou não gostem, mas analista internacional Amanda Hamouri, que defende que É, assim como o Brasil, vários países precisam se mobilizar para construir conjuntamente ajuda humanitária. Mas ela vê com desconfiança a forma como os Estados Unidos estão tentando se colocar como protagonistas nesse processo. A gente sabe que há pouco tempo atrás os Estados Unidos invadiram a Venezuela e sequestraram o presidente Maduro e sua esposa, que estão ainda, né, presos nos Estados Unidos para responder um processo lá por suspeita, né, de tráfico, de conluio, né, participação com tráfico de drogas. Né? E ferindo completamente a soberania do país, né, levando à força, né, o presidente de um outro país para ser julgado no seu país. Então, assim, uma série de contravenções internacionais, né, do direito internacional. E então, ela diz assim, né, desde o dia 13 de janeiro já temos uma intervenção direta dos Estados Unidos. Nós seguimos com um governo liderado por Delcy, que era vice-presidente do presidente Maduro, que hoje se encontra sequestrado nos Estados Unidos. Essa narrativa de que os Estados Unidos cooperam e ajudam de forma humanitária hoje se intensifica por uma questão extraordinária. Afinal, é um terremoto. É uma questão de calamidade pública. Não estava previsto. Então, os Estados Unidos estão ocupando esse espaço de parceiro e aprofundando a sua presença na Venezuela, alertou ela na sua entrevista ao Conexão Brasil de Fato, na rádio Brasil de Fato. Para ela, esse contexto reforça uma situação que vem se arrastando aí desde o início do ano, com os Estados Unidos impondo sua força no território, reprimindo, inclusive, as forças populares. Ela segue dizendo assim, é um governo sequestrado, os posicionamentos políticos da Venezuela, que sempre demarcavam o caráter anti-imperialista, denúncias à intervenção dos Estados Unidos na América Latina e na Venezuela, hoje são suaves, amigáveis, diplomáticos em relação à intervenção dos Estados Unidos, que nós sabemos que é uma intervenção que tem um interesse direto nas riquezas da Venezuela, principalmente no petróleo. A situação da Venezuela atual já era muito difícil, hoje eles estão em um estado de emergência para salvar pessoas perante desse desastre. Lembro mais uma vez, diz ela, os Estados Unidos estão utilizando esse momento, essa brecha, a partir de uma ajuda humanitária, para adentrar e ter mais influência sobre a Venezuela. Destaco também que a Venezuela foi muito isolada internacionalmente. Então, é uma leitura importante de se fazer, né, e de se pensar, porque realmente é um momento delicado para a população venezuelana e que, com certeza, estarão mais vulneráveis a esse tipo de exploração política, né, ou esses ataques que a gente sabe que são feitos na calda da noite pelo imperialismo norte-americano.
1: Infelizmente, né, Rafinha? Rafa, tenho aqui, vou trazer um destaque, tá, do Mídia Ninja. E o Mídia Ninja nos traz aí um dos destaques, depois eu vou trazer mais algumas outras notícias do portal. Esse aqui fala sobre uma preparação aí do governo Lula, preparação de um programa para renegociar dívidas de mês com descontos de até 70%. Então, esse programa de renegociação de dívidas é voltado aos microempreendedores individuais, os MEIs, com potencial para beneficiar cerca de 4 milhões de pessoas. A proposta prevê, então, os descontos de até 70% sobre débitos de até 20 mil e parcelamento em até 12 anos, com prestação mínima de R$ 25,00. A medida, que está em elaboração pela equipe econômica e também pela Procuradoria-Geral da Fazenda Nacional, busca reduzir a inadimplência e facilitar a regularização dos pequenos negócios em todo o país. A iniciativa faz parte aí de um pacote mais amplo para o setor, que inclui o aumento do teto de faturamento do MEI e ainda a ampliação do número de funcionários que podem ser contratados. O governo pretende elevar gradualmente o limite anual de faturamento, chegando a 140 mil em 2028, após pressão do Congresso, por um valor superior ao inicialmente previsto. Também há consenso entre Executivo e Câmara para permitir que microempreendedores contratem dois funcionários em vez de apenas um. As mudanças ocorrem em meio às negociações entre governo e parlamentares para modernizar as regras do MEI e ainda do Simples Nacional. Além da ampliação dos limites de faturamento, o debate inclui medidas para combater a pejotização e reduzir a inadimplência. Entre as propostas em discussão está a redução do prazo para suspensão do CNPJ, de MEIs e inadimplentes, atualmente de 12 meses o prazo, né? Numa tentativa de fortalecer a a arrecadação sem comprometer a sustentabilidade do regime voltado aos pequenos empreendedores. Trago aqui esse destaque e essa notícia. É uma iniciativa importante, certamente muito importante para microempreendedores individuais. Porém, uma das questões que é importante a gente sempre revisitar e olhar aí com mais aprofundamento é o tanto de inadimplência que devemos ter aí. Não tem um número específico, mas fala em descontos de até 70% do valor. E o programa é voltado aí, tem a estimativa de beneficiar cerca de 4 milhões de pessoas. Então, cerca de 4 milhões de pessoas, microempreendedores individuais, estão endividados e endividadas. Trago isso, Rafinha, para a gente atentar para a questão que a gente traz aqui com muita frequência, das questões, né, daquele senão que a gente sempre traz sobre o empreendedorismo, né, que é vendido aí pelo neoliberalismo, sobretudo aí nestes momentos, neste momento, nesse contexto que vivemos, como uma super saída, né? Como uma possibilidade de bem-estar, de vida com qualidade, de vida financeira. E não, né? Não, não podemos nos enganar e tampouco aceitar aí que esses projetos, essas propostas de precarização, sim, de trabalhadores, muitas vezes, vem aí aquele famoso lobo em pele de cordeiro, né? Venha para enganar a população. Temos no histórico, né, muitas pessoas que se desligaram aí da sua CLT ou do seu concurso público para abrir uma empresa. Em muitos casos deu super certo, bacana. Só que não é a realidade da grande maioria da galera que investe aí no microempreendedorismo. Então, primeiro, fundamental, importantíssima ação, programa do governo Lula, mas precisamos sim atentar para isso, né? Se tem um programa direcionado para essa população, se tem um valor tão significativo previsto aí, proposto, é sinal de que não é tão fácil, tão caminho de sucesso a ser microempreendedor, né?
0: Com certeza.
1: Érica passando aqui pra gente, vê se eu digo que ela não se aguenta, e que bom que ela não se aguenta, porque ela passou aqui pra gente um capítulo do livro Reencantando o Mundo, Feminismo e a Política dos Comuns. Mandou aqui o linkzinho pra gente dar uma olhada. E diz, tem um capítulo que fala sobre o endividamento da população, em especial das mulheres, como um projeto político de controle sobre os corpos e comportamentos.
0: Bacana.
1: Te dedico, Érica Xavier.
0: Aí, ó.
1: Inclusive, poderias até sentar aqui se quiser, está convidada.
0: Dica de livro da Érica Xavier, tá aí, ó.
1: E vou direcionar para os nossos stories ali como dica de livro, que tem tudo a ver com o que a gente está trazendo aqui. E,
0: tem, sim.
1: Né, a gente precisa, sim, ficar atentos e atentas a essa questão.
0: É isso aí, 9:52. Vamos encaminhar o primeiro bloco de música por aqui.
1: Vamos.
0: A gente vai para uma dobradinha, em seguidinha tamo de volta. Fica com a gente aí, não sai da programação da 106,7, que o Paralelo volta já.

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0: Estamos de volta, 10 horas 2 minutos. Tocamos aqui um bloquinho de musiquinhas curtinhas. O que foi?
1: Não ouvi. Nada,
0: galera, tá no clima de sexta-feira hoje, minha gente. Ela não resistiu.
1: Quem?
0: Devagarinho.
1: Não,
0: contando aqui bom. Uma fofoquinha aqui, uma historinha ali. Está sentada
1: fazendo uma dica
0: na
1: de
0: mesa do Paralelo 30. Bom dia, Érica Xavier.
2: Bom dia, Rafa. Bom dia, Deca. Bom dia, Victor. Bom dia a todo mundo que está nos ouvindo.
0: Olha aí.
2: Trouxe várias dicas de
0: a Deca agora. Disse que ela não ia resistir. Disse,
2: é verdade. Disse.
1: E fico sempre feliz quando vejo uma pessoa com fundamento.
0: Olha aí.
1: Com bastante a contribuir. Depende, né, Érica? Não, tô brincando. A pessoa com bastante a contribuir, com fundamento.
0: Pô,
1: a
0: Érica veio para contar uma história top de salvamento que ela fez na madrugada.
1: Mas agora... deixa eu terminar de falar.
0: Sim,
1: sobre
0: favor,
1: a Érica.
0: Por favor.
1: Sobre a Érica. Uma pedagoga.
2: De frente com o Deca.
1: Mas não, falando sério, né? Fico sempre feliz, assim. E sobretudo quando é uma mulher que não se acanha de ocupar o espaço do microfone, da fala. E vem e, ó, habla mesmo.
2: É verdade, não é fácil, não é fácil. Porque
1: não
2: a gente é criada pra ficar quietinha.
1: Pra ficar constrangida.
0: Chama o Victor pra dar um oi também. Não quer dar um oi também no microfone?
1: Victor.
0: Não, nem só dar
1: não,
0: o teu oi
1: não
0: aí pras pessoas escutarem a tua voz. Se tu quiser.
1: A gente não pressiona ninguém, é só um convite. Mas quem sabe que é.
0: Senta aí pra bater um papinho também, se quiser.
1: Oi, galerinha do meu canal, não?
0: Vai dar um oi. Nem que seja um oi. Nem que seja um oi.
1: Cadê, Victor? Tá com delay. Vai aparecer. Deixa eu ver se apareceu. Ainda não apareceu. Não apareceu. Não apareceu. Daqui a pouco vai aparecer 3, 2...
0: Aí, ó.
1: Victor.
0: Contemplada a equipe agora.
1: Nos coloca no ar.
0: Equipe Paralelo 30 contemplada. Não, bacana. Eu tava falando, mas é real. A Érica contando uma história bacana aí de salvamento. Claro, não vou trazer a história no ar, né?
1: Sim.
0: Mas é, até pra proteger as pessoas. Mas muito bacana aí de acontecer. Que bom que as pessoas... Ainda existem pessoas boas nesse mundo, né? Que podem se levantar 4 horas da manhã pra ajudar um vizinho, né? Em necessidade. Então, legal, acho que é.
2: Sim, amanhã pode ser eu, né?
0: Foi uma história. Exatamente. É, né? Foi uma história que a gente ficou escutando aqui enquanto ela contava, mas depois eu fiquei pensando que fantástico mesmo, assim, porque realmente, cara, não é todo mundo que vai se acordar 4 horas da manhã com a sua porta batendo ali pra ajudar alguém
1: me
0: precisando.
1: Me ajude, me leve.
0: Me ajude, me leve, quando, por muitas vezes, exatamente isso, nem o poder público tá ajudando, né? Porque não conseguimos ali apoio e tal, não chegou obrigado, não chegou ninguém. Então tu ajudou ali. Legal, né, cara? Bacana. Mas não vou trazer a história, porque
2: fica aí no imaginário.
1: Pessoal, vai ficar curioso, vai.
0: Vai ficar curioso.
1: Vai chamar,
0: cara,
1: a Érica
0: dois
1: pra perguntar.
0: Fiquem,
2: manda DM ali, @ Érica Xavier.
0: Olha aí, é isso aí. Conversem com ela. Olha a foto lá, ó. Vic fazendo foto lá. Aí. Todo mundo posa pra
1: foto. Pausa pra foto.
0: Gente, trazer notícia, seguir fazendo aqui, né?
1: Vocês
0: denúncias.
1: Alegram meu dia.
0: Ah, com
1: poxa,
0: certeza.
1: Rafa, eu tô dizendo que vocês alegram meu dia, tu me vai fazer uma denúncia.
0: Ah, pois é, né?
1: A denúncia de quê? Fala pra gente, tá? Tudo bem.
0: Agora eu fiquei me sentindo mal.
1: Agora eu fiquei chateado.
0: Então vou trazer. Troquei minha notícia? Troquei. Vou trazer uma notícia boa.
1: Oh.
0: Tá? Troquei a notícia. Vou para agora aqui, ó. Os indicadores da segunda etapa do censo escolar, divulgado na última sexta-feira, apontam uma trajetória de melhoria do ensino médio público no país. Entre 2022 e 2025, a reprovação caiu 62%. O abandono escolar diminuiu 61% e a distorção idade-série, um indicador que mede o atraso escolar, reduziu 28%. Para o ministro da Educação, os resultados demonstram aí que os estudantes estão conseguindo permanecer na escola, avançar de série e concluir os estudos no tempo adequado, graças a uma série de políticas públicas, aí, em especial o programa Pé de Meia. Ele diz assim, o aumento das matrículas em tempo integral é importante, o aumento do financiamento da educação é importante, a retomada dos programas do MEC, dinheiro direto na escola, a melhoria na alimentação escolar, do recurso para alimentação escolar, para transporte escolar, tudo isso contribui para um conjunto de melhorias que nós vislumbramos nos últimos 4 anos. Mas eu poderia dizer que o Pé de Meia é o carro-chefe dessa política toda aí de melhoria que foi implementada desde 2023. Para quem não conhece, o Pé de Meia foi instituído em 2024, tá? Final de 2023. É um programa de incentivo financeiro e educacional destinado a estudantes de baixa renda com a inscrição ativa no CadÚnico, tá? Em programas sociais. Segundo o MEC, a poupança do ensino médio já beneficiou mais de 7 milhões de estudantes e tem contribuído para melhorar a frequência escolar, reduzir a evasão e ampliar as taxas de aprovação no ensino médio. Ainda destacou o ministro, né, que nessa revolução que a gente fez nas últimas décadas de botar todo mundo para dentro da escola, a gente não tinha visto que esses fatores concomitantemente melhoraram o país, porque você coloca muita gente para dentro, o rendimento diminui, porque muita gente vulnerável entrando no sistema, ou às vezes o abandono aumenta. Enfim, esses três fatores correlacionados e diminuindo, melhorando ao mesmo tempo, é algo inédito que a gente reputa, obviamente, a capacidade de incidência do BED6 na vida estudantil desses jovens brasileiros. Fecha aspas. Fala do ministro aqui. Na nova etapa do censo escolar, 2025, ainda mostrou que nos últimos 3 anos a taxa de aprovação de estudantes do ensino médio subiu 11% no país. Outro destaque foi a expansão da educação em tempo integral, que alcançou a meta do Plano Nacional de Educação, que previa 1 em cada 4 estudantes matriculados na modalidade. O percentual de matrículas em tempo integral passou de 15% em 2021 para 25,8% em 2025, alcançando um total de 8.800.000 estudantes na rede pública. Então, troquei minha notícia para uma notícia esperançosa.
3: Sim, uma notícia esperançosa, mas assim, eu não sei que sabor eu acordei hoje, se foi amargo, se foi azedo.
0: Não consegui agradar.
1: Eu te entendo.
3: Não, me agradou bastante. Mas eu queria fazer um adendo, porque eu acho que assim, ó, o Pé de Meia é um programa que ele é importante, né? É importante a gente trazer política pública de incentivo à permanência na escola, mas sozinho ele não basta, né? A gente não pode olhar para a educação e para a escola em especial como uma coisa que está alheia, né? Que é individual. A gente precisa de várias outras políticas públicas, né? Como uma coisa que faria, de fato, diminuir a evasão escolar e melhorar a qualidade dos índices, né? Ou a qualidade da educação, que alguns índices não são capazes de medir, uma distribuição igualitária de renda, por exemplo, erradicação da desigualdade social. A gente precisa de uma valorização do trabalho do professor. O que a gente tem de política pública na direção da melhoria do trabalho do professor mesmo, né? Porque a gente vê que essa categoria é uma categoria que uma das que mais sofre com problemas psiquiátricos, né?
1: É
3: com
1: a que mais hoje em dia, já é a que
3: já
1: mais.
3: É a que mais? Já. É isso, entende? Tipo, é a que mais tem depressão, é a que mais está afastada de sala de aula. Sim. Então, tipo, não existe uma escola que funcione bem se a gente não tiver professores felizes, se a gente não tiver crianças felizes,
0: com
3: se a gente
0: certeza.
3: Não tiver. A lei da gestão democrática sozinha não garante uma democracia participativa dentro da escola. Então a escola só vai funcionar direito quando toda a comunidade escolar estiver trabalhando junto, né? Então era essa minha crítica social.
0: Ótimo comentário.
1: Importantíssimo, né? E te ouvindo, fiquei pensando também, né, de uma necessidade, e aí que precisa passar por todas essas questões que a Erika traz aqui do contexto atual, né, do ambiente escolar, mas um revisitar, não só currículos, mas a que veio, a que vem a escola, né? Uhum. No nosso contexto, a gente tem aí mais de 100 anos que funciona no mesmo modelo, né, a nossa educação. A gente tem, infelizmente, sim, crianças, adolescentes indo porque tem a obrigação de ir, não querendo ir, ou seguindo em função né, de receber o pé de meio. Então, e sim, né, crianças e adolescentes precisam, é importante que sigam, que façam a sua formação. Mas acho que tem tudo isso junto, né, Érica?
0: Não, a crítica que tu faz é maravilhosa. Eu acho que a gente tem que vencer o capitalismo, né?
3: Exatamente.
0: Tem que vencer o sistema, né? Tem que vencer esse
3: a
0: modo,
3: raiz de todo
0: a raiz
3: mal.
0: De todo mal.
1: Poxa, mas, gente, agora ficou
0: porque
1: triste.
0: É como a gente fala para outras questões também. Por exemplo, eu acho que esses programas são importantes, né? Porque é uma forma de tu conseguir fazer algum tipo de política de desenvolvimento e política social dentro de um país que é majoritariamente, brutalmente liberal, conservador, né, e que odeia pobres, pretos, né, e por aí vai, e outras minorias. Então, é difícil de conseguir vencer num congresso desse, por exemplo, né? Então, nesse sentido, eu acho que essas políticas que o governo Lula trouxe no passado, continua trazendo, são formas de tapar o sol com a peneira, mas pelo menos tu consegue tapar o sol, de alguma maneira, né? E trazer algumas.
1: Um mínimo de reparação.
0: Um mínimo de reparação, ou uma ajuda, um auxílio para melhorar certas condições, né? Que nem, por exemplo, o próprio Bolsa Família, que é tão criticado pela direita brasileira.
3: Também é um instrumento de permanência das crianças na escola.
0: Também é um instrumento, e é um programa que tira pessoas do próprio Bolsa Família com o tempo, né? Já, a gente tem diversos estudos publicados que mostram o quanto as famílias beneficiadas conseguem sair lá na frente, né? Da zona de vulnerabilidade, de extrema pobreza, e conseguir e pegar um emprego, estudar, fazer alguma coisa, né, que vai mudar a sua vida e vai fazer com que ela não precise permanecer naquele programa. Então, a longo prazo, esses programas, eles são benéficos, né? Mas eles não atingem a raiz do problema, que é isso, que é realmente, assim, tipo, a gente precisava de reforma agrária, a gente precisa de reforma da educação, a gente precisa de uma reforma do urbana. Sistema político desse país, claro, urbana, repensar a forma de distribuição das populações dentro do território, né? Então, tem uma série de questões que precisam ser atacadas, né? E todas elas se resumem à mesma coisa, que é vencer o sistema,
3: capitalista
0: em que somos oprimidos, né? Então,
1: pessoal.
0: Mas é legal, mas acho que é uma crítica que a gente tem que fazer constantemente mesmo, né? Bacana.
3: Não, porque isso, eu não sou contra o pé de meia, entendeu? Mas agora o pé de meia, ele tá dentro do ensino médio, ele tá dentro da EJA, ele tá dentro das licenciaturas. E, tipo, não é por acaso que o jovem hoje em dia não quer cursar uma licenciatura.
0: Com certeza.
3: É porque tu vai ficar 4 anos dentro da universidade para ganhar R$1.500 depois, entendeu? Não tem cabimento isso.
0: Com certeza. Ó, eu tentei deixar a gente feliz com uma notícia esperançosa. Aí a Erika veio com essa nuvem que tá em cima da cabeça dela hoje.
1: Quem diz que o estudo, o aprofundamento, a consciência de classe ajuda?
3: Deca, vai, estudem.
1: A gente disse.
3: Mas assim, ó, não estudem demais, que dá vontade. A gente fica triste. É
0: tristeza, mano. Eu vou chamar outra música, cara. Uma outra música, não tem o que fazer. Vamos. Não, vou trazer mais uma notícia daqui,
1: tá
0: rapidamente, pra gente. Tá difícil hoje agradar vocês, cara. Tá muito difícil.
3: Não, mas eu tô vendo a imagem aqui da Carla Zampelli com pingue altão.
0: Então, é isso. A GU protocola na Itália defesa do Brasil por extradição da Carla Zampelli. Novo pedido de extradição aí. Matéria do dia 25, tá? Então, a AGU informou nessa quinta-feira 25 que protocolou na Corte de Cassação da Itália a defesa do governo brasileiro pela extradição da ex-deputada federal Carla Zambelli. A manifestação apresentada à justiça italiana inclui informações do STF sobre a validade da condenação e as garantias exigidas pelo Tribunal Europeu para a extradição, que não foi atendida, né? Já foi feito mais de um pedido, não foi atendido pela justiça italiana, continua, né? Vamos dizer assim, foragida lá, né? Não tá foragida porque sabemos onde está, né? Mas ela...
1: Protegida,
0: asilada, sei lá. Não porque ela não pediu asilo político oficial, mas mas extraoficialmente é, né? É isso. A Carla Zambelli aí que já foi condenada pelo Supremo, né? Tanto pelo porte ilegal. Agora eles estão fazendo sobre o outro crime, né? De porte ilegal de arma de fogo, constrangimento ilegal, né? Mas ela perseguiu, né? O jornalista Lu Araújo, que, diga-se de passagem, foi condenada aqui no Brasil.
1: Eu ia dizer isso.
0: Foi condenado. Carla Zambelli, que o perseguiu, está na Itália, a passeio, e o Lu Araújo está condenado.
1: Pois foi.
0: Condenado. Pela desavença com a Carla Zambelli durante aquele ato político em São Paulo, às vésperas do segundo turno das eleições de 2022.
1: Um contrassenso, um absurdo.
0: Olha, vou te dizer. Mas estamos aí, esperando, vamos ver se conseguiremos, né, neste país, a extradição de Carla Zambelli para que possa cumprir sua pena por aqui, da qual foi condenada.
1: Tá.
0: Não deixei ninguém feliz com essa também. Vou chamar a música.
1: Uma hora uma hora tu consegue.
0: Chamar a música.
1: Uma hora tu consegue, o contexto, a conjuntura também precisa nos ajudar. Não é fácil também, assim, ó, ficar. Feliz.
3: O que a gente vai ouvir de bom? Vamos ver
0: Maria Bethânia, né? Maria Bethânia. Minha comadre.
3: Sim.
0: Minha comadre. Acho que eu não vou atender o pedido de música da minha comadre, da mãe da minha filhada. Claro que vou atender o pedido de música dela, entendeu?
1: Temos algumas.
0: Queres escolher?
1: Poxa, agora.
0: Queres que eu puxe uma assim na aleatoriedade?
1: Queres me dizer aí o que que tem?
0: Temos Brincar de Viver, Fera Ferida, Vida Real, Honda, Yaya Macemba, Tua, Mel, Ogum. Canções que você fez pra mim, Cheiro do Amor, Reconvexo.
3: Qualquer uma menos Canções que você fez pra mim.
1: Canções que você fez pra mim não precisa, né? Eu não lembro, deixa eu ver assim, rapidamente.
3: Eu gosto muito dela. recitando o Cântico Negro, aquela poesia, sim, sabe? Que eu não lembro qual é o disco que ela faz, sim, isso, mas é lindíssimo. Procurem no YouTube quem estiver nos ouvindo aí, porque é um...
0: Boa dica.
3: É uma apreciação de arte que vale a pena, assim. Faz a vida ficar mais bonita.
1: Qual é o nome?
3: É o Cântico Negro.
1: Eu vou espiar aqui rapidamente.
0: Espia aí pra escolher uma.
1: Mas pode ser, pode ser, pode ser. Vida Real.
0: Vida Real. Então, vamos embora com Maria Bethânia por aqui. A gente já retorna em seguidinha. Vamos para mais um bloco de música. Escolha da Deca Santorum para esta manhã. Vamos embora. A gente já volta.
1: Tem que inserir pedido no ar em Não Mexe Comigo, de Maria Bethânia, nessa programação.
0: Vou botar olha na lista. Aí,
1: é essa
0: aí
1: que eu queria. Mas é Maria Bethânia? Tá, tá. Tô contemplada. Como é? Como é? Ai,
0: ah,
1: Victor.
0: Que tristeza.
1: Ih, deu ruim, desculpa.
0: Não,
1: não é? Não tá nos deixando feliz.
3: Faço licenciatura.
0: Não tranca teu curso, nada, cara. Não tranca, não tranca.
1: Poxa para, vida, pessoal. Para.
0: Calma, agora... calma o coração. Calma. Vamos escutar a Maria Bethânia que vai melhorar. Calma.
1: Agora a gente tá com vai uma melhorar responsabilidade aqui pra dar conta.
0: Olha aí, hein? Não faz isso, para aí.

0: Los Hermanos, O Vento, escutamos por aqui, 10 horas 28 minutos. Também escutamos Belchior, Meu Cordial Brasileiro, e Maria Bethânia, Vida Real, Escolha da Deca, que a gente trouxe por aqui no nosso bloco musical. E agora estamos de volta com o Paralelo 30 na 106,7 FM, com a nossa entrevista, a pauta do dia. Vamos conversar com a Daiane, presidenta do Condica, sobre a 12ª Conferência Municipal dos Direitos da Criança e do Adolescente, que acontece neste próximo dia 30 de junho. E vai ser um evento bem bacana para a gente discutir aí e definir políticas públicas para garantia dos direitos de crianças e adolescentes. Bem-vinda, Daiane. Obrigado pela tua presença com a gente.
1: Obrigada, Rafa, Deca, bom dia aos ouvintes, é um prazer estar aqui, né, e poder estar falando dessa pauta tão importante que é a criança e o adolescente do nosso município, né, do nosso território aqui, especificamente dos nossos. É muito importante a gente poder estar nesses espaços de diálogo, assim.
0: Que bacana, te agradeço, obrigado. É isso, a gente tem um carinho bastante grande por essa pauta também, né? Para nós é bastante caro aqui no Paralelo. E a gente já tinha convidado aí numa outra vez que não conseguimos, né, fechar a agenda, né? Bacana, então é a tua primeira vez aqui conosco aí, seja muito bem-vinda, né? Fiquem te sentindo em casa. Eu acho que para quem nos escuta, para a gente começar o bate-papo antes de trazer a programação em si da conferência, né? Falar da conferência ou das pré-conferências. Quem sabe explica pra gente, né, pros ouvintes, o que que é o Condica, né? O que que é esse conselho e qual é a área de atuação dele, por que que ele se move?
1: Condica, ele é o Conselho Municipal de Direitos, né? De garantia de direitos da criança e do adolescente aqui do município de Rio Grande. Uhum. Ele é um órgão deliberativo e controlador das políticas públicas. Ele que acompanha a rede de serviço, ele que traz, sugere financiamentos para dentro dos programas, das atividades voltadas à criança e adolescente.

0: adolescentes, né? Uhum. E também o entendimento, muitas vezes, na construção LDO, nessas construções, desses investimentos que vêm para dentro do município. A gente também faz essa força-tarefa de estar levando o que é suficiente, o que não é suficiente, uhum. e buscando através do nosso quórum, né, que é o Condica. Dentro do Condica, nós temos instituições da sociedade civil, uhum. instituições governamentais, que são das secretarias do município. Ali é um espaço democrático, onde a gente traz todas as pautas voltadas à criança e adolescente do município, e são discutidas e pensadas propostas, pensadas, né, o que é suficiente, não está sendo suficiente, como é que a gente pode estar acompanhando e auxiliando na melhora desses serviços e melhora para quem está lá na ponta. Né?
1: Uhum. Fazer um comentário, né, Rafa. Acho que já comentei isso, talvez, em algum momento com o Rafa, mas eu... vendo, podemos dizer, de fora, porque não atuo dentro do conselho, né? Observo, assim, percebo o Condica como um dos conselhos municipais mais organizados, com mais atuação, né? Que a gente que alcança, aí, seja nas redes sociais, seja rádio, traz sempre uma programação e ações que inspira, penso eu, né, os demais conselhos. Já integrei um conselho, né, de cultura, então digo isso no sentido de que bacana, uhum. né, que bacana, que admirável, e sabemos que é assim que deveria ser, né, em todas as instâncias, mas que bacana, né, que vocês trazem dessa forma esse compromisso, né, com o que estão se propondo ali na construção do conselho. Muito
0: Não,
1: bacana.
0: E que bom ter esse retorno, né, de saber que tem que o conselho consegue atingir dessa forma, porque hoje nós temos, né, as cadeiras que a gente diz dentro do conselho, o quórum, os nossos conselheiros muito ativos, muito preocupados. A gente sempre traz essa conversa dentro do conselho: não basta ser conselheiro, tu tem que entender e abraçar a causa, porque se fazer presente é o nosso papel. Mas se envolver e ter a sensibilidade com o que a gente está lidando, que é a vida do outro, é muito além, né? É trazer a parte humana. E hoje o conselho, a gente tenta trabalhar muito, tentar acompanhar os fluxos, porque hoje a gente não tem como só trabalhar dentro das reuniões. A gente tem que se fazer presente, a gente tem que trazer essa publicidade, a gente tem que trazer a transparência do nosso trabalho. Sim. E a gente é era tecnológica, a gente tem que trazer as redes sociais, né? Então, hoje nós temos as redes sociais com Dica, ainda Facebook, Instagram, temos o site com Dica Oficial, que as pessoas podem estar conhecendo um pouco mais o nosso trabalho ali. A gente tenta divulgar todos os nossos passos, reuniões, nossos processos, todos estão ali expostos. Uhum. E também sugerir, que a gente sempre são veículos que nos permite com que a comunidade também possa dar suas sugestões ali dentro. Então, acho que a gente tenta o que está ao nosso alcance ali, seja, né, de via física, pessoal, reuniões presenciais, mas também online. Uhum. E esses veículos hoje que têm nos auxiliado muito.
2: Bacana. Que bacana, bacaníssimo. E me diz uma coisa, eu vi nas redes, né, algumas publicações sobre as pré-conferências, sobre esse trabalho. Sim. Que está sendo feito para preparar para essa conferência que a gente tem na próxima semana. Eu queria que tu contasse um pouquinho para a gente como é que foi esse processo, essa experiência de construção coletiva, porque esse é um poder de construção participativa, coletiva, que a gente tem, que eu acho que é muito importante a gente destacar aqui, né? De quando a gente constrói políticas públicas nos territórios a partir da perspectiva de quem está vivendo lá, né? Isso é uma tarefa importante que esses conselhos têm, né?
0: Sim, a gente está com a nossa organização para com a nossa conferência, né? Nessa 12ª Conferência Municipal da Criança e do Adolescente, vai acontecer agora no dia 30. Uhum. Mas antecedendo a conferência, a gente faz as pré-conferências, porque a gente já acredita que esse espaço da conferência é um espaço democrático, participação, onde a gente une a comunidade, a gente une os gestores municipais, famílias, principalmente as crianças, os adolescentes, a essa participação, e para a gente fazer essa avaliação, né, de como estão sendo as políticas públicas dentro do nosso município e onde a gente pode estar melhorando ela através dessa força-tarefa de propostas. E essas pré-conferências nos permitem a ir para dentro. A gente já faz um olhar conferência Rio Grande, mas a gente, nas pré-conferências, a gente consegue ir nos territórios. Claro, porque o nosso município ele é muito múltiplo. Nós somos,
1: extenso, né?
0: Nós somos um município de 200 mil habitantes, porém, que nós temos área indígena, nós temos ribeirinha, nós temos população de agricultores, nós temos uma área urbana, nós temos litorânea,
1: vai, né?
0: Nosso cassino ali muito conhecido,
2: é muito diverso,
0: mundialmente.
2: Né?
0: Então, assim, a gente tem que respeitar que nós temos diversas culturas dentro do mesmo espaço. E as pré-conferências nos trazem isso. E foi bem interessante, porque assim, os adolescentes, principalmente, que participaram, foram muito engajados. Sim, eles bacana. Trouxeram muita coisa da realidade deles e nos permitia perceber que um bairro ao lado do outro não trazia a mesma realidade.
2: Com certeza.
0: Eles traziam era muito diferente as questões que eles traziam e muito pertinentes. Então, é esse filtro que a gente fez por áreas nos permite também levar para dentro da conferência. Agora fazer um grupo maior nesta conferência e tirar propostas que elas não vão ser só para o nosso município, né? Essas propostas são para os nossos gestores.
2: Claro.
0: Mas elas também vão para o Estado, vão para o Federal, e elas pensam a política da infância e da juventude em modo nacional. Então, é muito importante a participação deles. E a gente trouxe muito isso nas pré-conferências, que hoje eles estão apoiando, talvez, em decisões que vão sair nacionalmente.
2: Com certeza.
1: Porque
2: com certeza.
1: Tem essas etapas, né?
0: Sim.
1: Tem a municipal, que tira algumas... Não são resoluções, propostas. Para encaminhar para a estadual. E aí, após a estadual, vai para a nacional, né? São etapas.
0: A gente faz esse filtro agora com as pré-conferências. Eles mesmos deliberam as prioridades deles. Na conferência, agora, a gente também tem os eixos né, a serem trabalhados. Dentro desses eixos saem outras propostas. A gente também faz um filtro ali, né? Eles mesmos elencam as prioridades que vão para o Estado e do Estado para a nacional.
2: Até eu tinha aberto aqui a programação no site do Contigo. Eu vou pedir para a Érica, se tu puder, Érica, não for incômodo colocar, eu vou te mandar o link do site do Condica. E aí, coloca nos comentários da live, para quem estiver nos assistindo pelo YouTube facilitar ali. Até eu já te digo aqui, né? condicarg.com.br, tá? É bem tranquilo, condicarg.com.br, coloca ali nos comentários. E eu tinha aberto aqui pra gente ver os eixos temáticos aqui, né, que vão estar durante o evento, né, controle e participação social, fortalecimento da participação da sociedade, conselhos tutelares, garantia da estrutura. Não sei se tu queres falar um pouquinho dos eixos pra gente aqui, pra divulgar. Não sei se tu queres que eu traga, né?
0: Pode ser. Os eixos. É a participação social e controle social, o segundo eixo, né? Fortalecimento dos conselhos tutelares, convivência familiar e comunitária, prevenção e enfrentamento das violências, combate ao trabalho infantil e proteção ao adolescente trabalhador, aprimoramento das medidas socioeducativas. Esses são os eixos. São os eixos prioritários que a gente diz, porque ele vem a compor uma rede, uma estrutura profissional de serviços que nós temos dentro do nosso município. Essa é a nossa estrutura de ações que atuam dentro, né, diretamente com a criança e com o adolescente. E a gente precisa dessa avaliação, tanto entender onde estão as fragilidades, quanto também proposta, como a gente pode estar melhorando, como nossos, né, representantes governamentais do governo podem estar fortalecendo essa rede. E nada mais justo do que a gente ouvir dos próprios adolescentes, das famílias e das crianças, como esse retorno, né?
1: Justo, democrático, legítimo, né? É onde faz sentido, né, a gente ouvir. São os interesses daquelas pessoinhas ali que estão sendo construídos e discutidos, né? Então, que tenham voz e vez. Importantíssimo, gente.
0: Não. Esse é o nosso sistema de garantia de direitos que funciona dentro do município. E ele tem que trabalhar em conjunto com os nossos protagonistas, né? Principalmente os nossos adolescentes ali, que eles já conseguem se expressar um pouco mais. E é isso que a gente espera, tanto dessa pré-conferência quanto da conferência, é isso, é ter essa expressão, é conseguir criar materiais norteadores para nós, porque a gente fala muito do retorno, né, dos serviços. Mas também para a gente olhar dentro da nossa área o que, que a gente precisa. Dá o exemplo do conselho. O Condica, nós abrimos editais. Uhum. E essas conferências, elas são extremamente importantes como norteadoras. Para quando a gente abrir editais, a gente saber exatamente quais as áreas, o que, que a gente precisa, editais para quê. Uhum. Porque senão, muitas vezes, a gente fica, como diz, falando em nome deles. A gente acredita que isso vai ser viável, acredita que isso vai ser importante para eles. Uhum. E muitas vezes eles já estão com outros focos, outras necessidades.
2: Claro. Bacana. E fala pra gente um pouquinho de como é que vai funcionar, então. As inscrições estão abertas ainda para a conferência, né? Ainda dá tempo de se inscrever para participar?
0: Isso, elas estão abertas. A gente tem a inscrição online ali, por QR Code, por link. Uhum. Tá nas redes sociais, site do Condica. E também no dia a gente vai ter um espaço para credenciamento. A gente dá prioridade, a gente orienta que quem puder fazer a inscrição online, ela termina sendo mais confortável, né? No ambiente ali, onde tu estiver, em qualquer lugar do celular, tu já faz, ela te dá uma outra facilidade. Mas, na hora, esqueceu, a gente também vai estar fazendo esse credenciamento no momento, ele começa às 8 horas. Para quem já fez a inscrição online, a gente iniciou o evento às 8h30. Uhum. A gente começa, então, um evento com uma apresentação artística, de uma atividade cultural infantil do Projeto Rede. Depois, legal, também, nós vamos ter a nossa mesa de abertura, que vai ser um pouquinho diferente este ano. Como a gente sempre diz, a gente quer trazer uma conferência com a cara da criança e do adolescente. Uhum. Nossa mesa de abertura vai contar com autoridades, mas nesse momento a nossa principal autoridade, que vai ser a mesa prioritária, vai ser com crianças e adolescentes, representando os nossos representantes
2: que
0: do
2: legal,
0: município.
2: Olha aí, que diferente. Boa, bacana, né, cara?
0: Já temos. Não, e foi construído com eles. Foi um momento bem de construção. Nós não impomos, a gente chamou as crianças que gostariam de se envolver, perguntou quem eles gostariam de representar. O que eles entendiam desses serviços dentro do município. Uhum. E foi bem legal, porque partiu deles. Eu quero ser a juíza, eu quero ser a prefeita, eu quero ser...
2: Que legal.
0: Foi bem legal, assim.
1: Poxa.
0: E nossas autoridades vão estar ali também, numa mesa de extensão. Uhum. Então, a gente quer trazer essa cara para a conferência. Vamos ter depois uma palestra com o doutor Lucas Moreira, que é um defensor público, que geralmente ele está muito atuante com as pautas da criança e do adolescente também no nosso município. Nosso café, vai ter um momento ali para a gente conversar um pouquinho, né, ter uma descontração. Estamos fazendo numa instituição, já foi pensado ser uma instituição do São João Calabria, por ser um lugar acolhedor, é uma instituição, faz um trabalho legal com crianças e com adolescentes, tem um espaço interno e externo, tem uma pracinha, tudo, que é para ficar algo bem leve, porque é isso que a gente quer trazer, que esses momentos de participação democrática, a gente possa fazer isso como uma forma educativa para a criança, porque ela não precisa ser maçante, ela não precisa ser pesada. Uhum. A gente vê muitos adultos, muitas vezes, que dizem assim, eu não gosto da política, eu não gosto, né, desses espaços de esses diálogos, assim, porque muitas vezes nunca foi estimulado, que ele pode ser leve,
2: com certeza,
0: confortável, legal, e ele nos representa, é importante a nossa participação.
1: Uhum. Que não seja visto como chato.
0: Chato. É. E muitas vezes assim, esse tipo de inserção aos poucos, ali, de uma forma leve, vai construir cidadãos com um olhar diferenciado para o nosso futuro, né? Bacana. E na tarde, então, vão ser divididos aos eixos. Vão ser salas separadas, espaços separados, cada espaço tem o seu eixo, as pessoas já podem ali na inscrição já definir qual eixo ela gostaria de participar. Dentro desse eixo tem algumas questões que o próprio Conanda nos encaminha, Cedica, Conanda, e a gente, eles vão de forma coletiva construir essas respostas, que é aquelas, né, que depois vão ser filtradas, encaminhadas para o município todas,
2: claro,
0: mas para fora a gente faz as prioritárias para o estado.
2: Que maravilha, hein? Bacana pra caramba, né? Trazer do serviço novamente. Então, dia 30 de junho, essa conferência. As inscrições podem ser feitas pelo site do Condica. Nas redes sociais do Condica tem também ali, isso, tem sido feitas publicações ali com link nos stories, né? Com os, os cards ali para o pessoal se orientar. Então, dá para achar por ali a programação também. Convidar que as pessoas aí, né, interessadas nessa temática, que se inscrevam para participar, né? Acho que vai ser uma conferência bem bacana. Já temos número de inscritos? Já tens uma ideia ou não?
0: Até ontem à noite nós tínhamos 80 pessoas inscritas.
2: Olha aí, bacana, hein? Bacana, bacana.
1: Vai acontecer.
2: Mas dá para chegar em 200, hein? Vamos lá, galera.
0: Vai chegar em mais.
1: Vai acontecer dia 30, terça-feira da semana que vem. Então, acredito que até lá, muitas pessoas ainda vão aí acessar, se mobilizar. Então, olha que bacana, gente.
2: Bacana,
1: que bacana.
2: Isso aí, vamos fazer uma força-tarefa aqui ainda, para chegar em 200.
0: Não, e é importante, assim, que a comunidade se sinta à vontade de participar. Uhum. Porque muitas vezes quando a gente fala que o convite é o conselho, muitas pessoas não entendem muito bem o que é um conselho. Uhum. E acham que precisa de um convite só quem é convidado. Uhum. Não, essa é a participação comunitária. Quanto mais a população, as famílias, as crianças... Ah, mas eu não tenho criança, mas eu não tenho adolescente em casa, mas tenho sobrinho, mas tenho vizinho. Uhum. E quando a gente pensa no território da gente, a gente pensa naquele adolescente, a gente pensa, né, de como é que está sendo o ambiente onde a gente mora, uhum, e como é que a gente pode ajudar a construir isso. Uhum. Então, a participação de todos é muito importante.
2: E a gente tem vivido um tempo em que... A gente tem noticiado muito isso aqui no programa, conversado sobre esse assunto, né, sobre como está difícil, né, a vida em sociedade hoje para as crianças, né? Diversos ataques a políticas públicas que a gente tinha já instauradas, que estão sendo retiradas aí em detrimento de, né, ideologias e políticas mais conservadoras. Essa questão das redes sociais, que está complicada para caramba, porque a gente tem agora com o ECA digital, né, tentando dar uma orientada, mas é uma realidade difícil, né? Sim. Onde as crianças estão inseridas, onde os adultos, sim, estão inseridos com as crianças também, porque a gente precisa regulamentar isso. E que tem nos gerado novos desafios que a gente precisa discutir, debater, pensar justamente para isso, para tentar conseguir achar soluções, né, que protejam as crianças. Esse ambiente digital mesmo é uma preocupação gigantesca. Acho que está muito em alta esse debate.
0: É bem complicado, assim, crimes cibernéticos, né, a exploração, principalmente a partir da internet, redes de pedofilia, uhum, através de jogos, desenhos infantis. E isso é algo que a gente chama muita atenção, principalmente dos responsáveis, uhum, que tenham cuidado com o telefone, com as redes sociais, com os joguinhos. Tem, uhum, jogos infantis ali que parecem super inofensivo, uhum, e que também estão sendo de grandes armadilhas, né? Fatores de risco para as crianças, claro, adolescentes. Então, assim, hoje, infelizmente, a gente teve alguns retrocessos. A gente teve muitos, nos últimos tempos, muito corte de financiamentos voltado a políticas públicas extremamente importantes. Uhum. E isso também é um desafio muito grande, porque é um dos momentos que a gente mais precisa. Antigamente, a gente tinha aquela preocupação da criança na frente da casa, né? Que se juntava com aquela gurizada, jogando taco, brincando no meio da rua. E a gente tinha preocupação ali. Hoje, a gente, sim, tem uma preocupação com a criança estar sentada num sofá, uhum, com acesso ao mundo inteiro. Então, agora que a gente precisa que a gente tenha mais fortalecida essas políticas, financiamento para elas funcionarem. Uhum. O ECA digital, ele vem a somar aí muito, né? Como a gente diz, a gente está numa era tecnológica. O que vem de desafios, os riscos, eles têm tempo. A gente tem que estar sempre correndo à frente. E a gente precisa instrumentar isso para os nossos adolescentes, colocar na mão deles a forma deles se protegerem também.
2: Com certeza.
0: E o ECA vem com isso. Ele vem para dar acesso à criança, ao adolescente, entenderem como se defender. E agora até é um próximo... Não é para agora, mas a gente traz também. Agora, no mês de julho, vai trazer o seminário ECA Digital. Uhum. Daí podemos, numa outra oportunidade, conversar a respeito também, convidar, né, os alunos, as escolas, os adolescentes a estarem participando, porque é bem importante. Uhum. Uma pauta muito importante. Nossos desafios hoje, eles são imensos, uhum, porque nós tínhamos desafios. Mas hoje a gente tem a saúde mental abalada, o excesso de telas, uhum, nós temos, enfim, as violências ampliaram muito.
2: Uhum. Às vezes eu fico pensando sobre isso, né? Se a gente tem... Talvez seja uma conjunção dos dois fatores, né? Quando a gente fala de violência, E isso afeta outras questões, né? Quando a gente fala dessas mulheres também aqui, entre outras. Mas se aumentou o número de notificações, porque hoje a gente consegue ter uma percepção maior das violências e notificar mais, ou se aumentou as violências porque a gente tem as duas coisas, né? Imagina que seja. Porque o ambiente está muito difícil. Né? O acesso e as violências ampliadas pelas redes, ampliadas pela comunicação.
1: E né, quando tu traz, Rafa, o aumento do número... por um dos motivos, né, que é ter mais acesso, ou daqui a pouco até mais entendimento, mais instrumentos, facilidade para chegar e fazer a denúncia, né? Sim, acontece, mas ainda assim seguimos, como nos casos de violência contra a mulher, que a gente já trouxe aqui, seguimos com a subnotificação, que é, bom, ainda assim aumentou, as pessoas acessam mais, fazem mais a denúncia, porém... É uma parte dos casos que é denunciada. Uhum. Né?
0: Exatamente.
1: Então, tem tudo isso aí para a gente mensurar. Né?
2: Complicado,
0: Isso a gente... E são fatores que eu acho que a gente tem que levar para uma ação educativa, né? A gente vê nossas adolescentes mesmo com muitas vezes não sabendo como lidar. Muitas vezes até o identificar o que é uma violência. Porque as pessoas entendem que a violência ela tem que ser uma violência física para se estabelecer como violência. Existe a violência psicológica, existe a violência... patrimonial, existem inúmeras violências que a pessoa passa muitas vezes de forma silenciosa. E muitas vezes em início de relacionamento tem aquele apego afetivo, então elas terminam muito submissas e confundindo o que é um relacionamento, o que é uma relação saudável com estar dizendo sim para tudo, né? Uma dificuldade do não, e isso é muito, a gente tem que trabalhar muito as ações educativas, ponderar nossas campanhas, porque já basta, né? Olha, o que a gente tem, o número de feminicídio, fora o que a gente não tem de agressões, fora o número de tentativas. Isso é absurdo.
2: Estamos em índices altíssimos, né? Rio Grande do Sul é campeão, também vou te dizer.
1: Né? Sim. E temos, né, para além também dessas questões, lembrei de alguns estudos, né, recentes, a gente chegou a passar por isso aqui nesse papo, de um índice de adoecimento, lembro da pesquisa Trazer o Destaque, já falamos outras vezes aqui, de termos a infância, né, a juventude, aliás, né, trazendo crianças e adolescentes, a juventude aí mais triste da história, o que engloba todas essas temáticas que a gente está trazendo aqui, né, de um avanço, de um conservadorismo, de um extremismo no sentido aí de cultura de ódio mesmo, né? Cyberbullying, cancelamento e por aí vai. Então temos, e aí outra pesquisa,
2: né,
1: que a gente já trouxe dos, dos adolescentes, né? Dos meninos jovens em pesquisa terem sido identificados como mais conservadores. E aí, quando a Denise trouxe essa questão dos relacionamentos, me lembrei, mais conservadores do que duas gerações anteriores, né? Do que homens mais velhos. Então, é preocupante, né? O contexto que a gente está vivendo.
0: Não, é muito preocupante. E a gente está... As relações sociais, né? A gente não tem mais essas relações. Eles não têm... Eles estão muito presos. E a gente sempre traz muito, né, que o mundo da internet ele é perfeito. É a minha opinião. A gente percebe até nas manifestações em redes sociais que todo mundo é capaz de julgar, de, né, de ter o poder da palavra ali como uma regra, como a sua verdade. Então, as pessoas começam a mostrar um pouquinho de quem elas são. E isso preso no teu mundinho. Então, ali tu não tem interação, tu não tem uma discussão de opiniões, tu não tem aquilo que a criança começava lá na infância. Tu vai brincar, uma hora é a tua vontade, uma hora não, vai ter que respeitar do coleguinha.
2: Claro.
0: Uma hora tu não vai concordar, vocês vão ter que chegar num senso em comum. E vão ter que se respeitar para coisa, para poder brincar, para poder a coisa andar. E isso tu leva para tua adolescência, as relações... Hoje em dia a gente não tem isso, porque tu fica no teu telefone, é a tua verdade, o teu mundo. No momento que tu te confronta com algo diferente, é uma frustração. abala a tua saúde mental.
1: Não sabemos lidar.
0: Não sabe lidar. Tu não vai, não tem um diálogo. Daí vai, se parte para agressões, para violência. E a gente tá nessa, como diz, às margens de tudo isso. E a gente vê muito pouco um incentivo, algo também, que eu digo, a gente também tem que parar para olhar a nossa responsabilidade do que está sendo atrativo para esses adolescentes, para essas crianças saírem do telefone.
1: Uhum. E porque a gente é a gente, sociedade.
0: A
1: né?
0: gente, sociedade.
1: É poder público, é família.
0: Exatamente. Né? Já começa de dentro de casa. Então, assim, o que a gente está fazendo? Como é que a gente está estabelecendo nossas regras? A gente já sabe que a vida dos responsáveis é muito corrida.
1: Uhum.
0: Mas, né, às vezes, enquanto a criança está na frente da TV ali ou de um telefone, a gente está dando conta de outras tarefas. Mas é muito importante que a gente tenha horário para as coisas.
2: Com certeza.
0: Porque a gente não está trazendo, demonizando a tecnologia. Não, ela é muito importante. Nos dá acesso à pesquisa, muita coisa legal. Mas ela tem que ser usada com controle.
2: Com certeza.
0: E as crianças têm que ser incentivadas. Vamos brincar, vamos se movimentar. Vamos viver em sociedade, a nossa vida é coletiva. Ela não, ninguém trabalha, vive de forma individual.
2: Com certeza. Gente, 10 horas e 57 minutos, estamos encerrando.
1: Papo
2: ótimo. Vou pedir que a Daiane faça um convite de novo para que as pessoas, para participarem da conferência, divulgar de novo a data, chamar aí para que a gente ocupe esse espaço bem bacana que vai ser essa conferência municipal.
0: É isso aí, então. Dia 30, aguardamos toda a comunidade, todos mesmo, ainda dá tempo de correr lá e fazer inscrição, a nossa 12ª Conferência Municipal dos Direitos da Criança e do Adolescente. Chamo a todos a nos ajudar a construir essas propostas, vamos melhorar, vamos fortalecer essa rede dentro de Rio Grande. Pense nos espaços, nos bairros de vocês. A gente teve muitos movimentos nos últimos tempos. Tivemos pandemia, tivemos enchente. Tivemos um momento de muita violência. E é o momento da gente levar a nossa voz para dentro desses espaços. Construir um novo cenário. E trazer um outro olhar para Rio Grande aí, fortalecendo aqueles que hoje, hoje a gente estimula o presente, porque amanhã eles são o nosso futuro. É muito importante, assim, a gente ajudar nessa construção. Então, no dia 30, no espaço do São João Calabria, ali na rua Peru, 201, bairro América, começamos às 8 horas. Vamos ter um dia de programações, de atividades bem bacanas, bem legais ali. A gente conta com todos vocês lá.
2: Que bacana, então tá aí. Participaremos, né, Deca? Isso aí, vou chamar a comunidade para estar junto, então, nessa conferência, muito bacana. Vamos seguir divulgando por aqui também.
1: Vamos.
2: Nas redes do Paralelo.
1: Já até separei aqui a divulgação para a gente fazer, quem sabe a gente faz ali, final de semana, dá uma reforçada. E agora a Érica colocou para a gente aí, Rafa havia pedido, para colocar o site do Condica nos comentários, e ela lançou para a gente na tela, Então, quem estiver assistindo ou for assistir depois, vai acessar ali www.condicarg.com.br.
2: É isso aí.
1: Agradecer aí a Daiane, parabenizar de novo essa construção bacana que vocês estão fazendo.
0: Ah, muito obrigada. Eu que agradeço o espaço, pela segunda vez convidada, e muito obrigada pelo espaço de vocês mesmo, por esse olhar apurado, esse sensível à infância, à juventude, e essas pautas sempre tão pertinentes, não só com a da infância e do adolescente, mas acompanho vocês ali, e é muito legal, muito bacana ver a construção que saindo aqui, O que vocês trazem dentro desse espaço de diálogo aqui é fundamental para o município.
2: E dá uma aquecidinha no coração da gente, Deca? Que é bom para manter o bom trabalho,
1: A
2: boa luta.
1: No sextou.
2: Sextamos com esse clima maravilhoso.
1: Isso é.
2: Obrigado,
1: ele melhorou também.
2: Melhorou o clima aí. Depois de umas notícias ruins que demos aqui, cara? Melhorou bastante.
1: A vida presta também.
2: Presta.
0: Tem.
2: 10h59, a gente tá encerrando por aqui, já estamos rodando a trilha aí no fundo. Vamos encerrando o Paralelo 30, encerrando a nossa programação ao vivo da semana. Segunda-feira é feriado, ouvi um amém da classe trabalhadora.
1: Amém.
2: Voltamos com o Paralelo na terça, ao vivo às 9h30 da manhã. Mas vocês ainda têm hoje programação na emissora, agora tem bloco de música, meio-dia tem FM Café por aqui, com as gurias Juliana, Érica, Xavier, Clara, vão estar com vocês aí fazendo este programa. A gente se despede, né, Deca?
1: A gente se despede. Um ótimo final de semana e um ótimo feriado aí pra todos, todas e todes. Terça, 9:30, a gente tá de volta.
2: É isso aí. Um abraço, valeu!

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0: Boa tarde, começamos mais uma edição do programa FM Café. Hoje, sexta-feira, dia 26 de junho, temperatura aí na volta dos 12, quase 13 graus em Rio Grande e a umidade relativa do ar em 76%, segundo aí o site da Praticagem da Barra. Participe do programa via WhatsApp no 539-9169-8002. Em Rio Grande, meio-dia. 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Apresentação do programa hoje, eu, Raquel Ávila, temos na produção Clara Aires Fonseca e na mesa de áudio, Érica Xavier. Boa tarde, Érica.
1: Boa tarde, Raquel. Boa tarde, Clara. Boa tarde, quem está nos ouvindo.
0: Diz boa tarde aí, Clara. 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Prova de ciclismo altera trânsito no centro do Rio Grande neste domingo. Atenção! A terceira volta de São Pedro de ciclismo irá alterar o trânsito no centro da cidade, no entorno ali da Praça Tamandaré, neste domingo, no período entre as 7 da manhã e a 1 hora da tarde. Também haverá alterações no transporte coletivo devido ao tráfego de ciclistas no local. Conforme a Secretaria de Município de Mobilidade, Acessibilidade e Segurança, nas ruas 24 de Maio, Luiz Loreia, General Neto e General Vitorino, no entorno da Praça Tamandaré, o trânsito estará em meia pista. Já a rua Luiz Loreia estará bloqueada entre a Visconde do Paranaguá até a rua General Neto. Então, domingo, teremos aí a volta ciclística, comemoração aí a São Pedro. Inicia a segunda COPSUL em Rio Grande e Pelotas. Durante 2 dias, a região sul discute temas relativos às mudanças climáticas, como economia sustentável, resiliência e construção. A segunda Conferência do Sul sobre Mudanças Climáticas, COPSUL, reuniu nessa terça e reúne ainda hoje a região sul para discutir os desafios frente às mudanças climáticas. A conferência se consolida como uma arena regional de pactuação, implementação e monitoramento de compromissos concretos entre universidades, institutos federais, prefeituras, pesquisadores e representantes da sociedade civil, destacando aí então pautas ambientais e propostas voltadas ao enfrentamento dos impactos climáticos na região para democratizar o acesso às discussões. Na solenidade de abertura no SIDEC ontem aqui na FURG, as autoridades presentes reforçaram o papel do evento no desenvolvimento consciente dos municípios e no combate às enchentes, à crise da água e aos riscos da biodiversidade. Em fala em vídeo gravado especialmente para o evento, direto da Semana do Clima em Londres, o embaixador André do Lago, presidente da Conferência da ONU sobre Mudanças Climáticas, a COP30, abordou a importância da iniciativa regional. Já temos muita legislação internacional, muitas regras e precisamos usar tudo isso. É por isso que criamos uma agenda de ação e com ela todos os atores como vocês podem participar e acelerar o combate às mudanças do clima, enfatizou. Vacinação estará disponível durante a Festa de São Pedro e no Dia Verde neste final de semana e feriado. Então, atenção ainda quem não tomou a sua vacina. A Secretaria de Município de Saúde de Rio Grande realizará ações itinerantes de vacinação neste fim de semana no feriado de segunda-feira, ampliando o acesso da população às vacinas em diferentes pontos da cidade. Então, anota aí. Durante a programação da tradicional Festa de São Pedro, as equipes de saúde estarão no Largo Doutor Pio, realizando aplicação de vacinas no sábado, domingo e na segunda, no feriado, das 2 às 7 da noite. Além disso, no domingo, a vacinação também estará disponível no evento Dia Verde, na Avenida Rio Grande, no Cassino, das 3 às 7 da tarde. Serão ofertadas vacinas do calendário nacional de vacinação, incluindo a vacina contra a gripe. Então, se tu quer atualizar teu calendário, tua caderneta, pode lá atualizar também. A Secretaria de Município da Saúde reforça a importância de manter a caderneta de vacinação em dia, especialmente neste período de maior circulação de vírus respiratórios. Para receber a vacina, é necessário apresentar um documento de identificação e, se possível, a carteira de vacinação. Agora a gente vai com notícia. Adesivo inovador pode tratar câncer de pele de forma menos agressiva.
2: Um produto inovador contra o câncer de pele não melanoma, o de maior incidência no Brasil, pode tornar o tratamento dos pacientes menos agressivo e mais seguro. A pesquisa é desenvolvida na Unicamp, a Universidade Estadual de Campinas, e os primeiros testes em humanos mostram resultados promissores. Hoje, o tratamento mais comum é a cirurgia para retirada do tumor, o que pode deixar cicatrizes profundas, principalmente em áreas sensíveis, como rosto e nariz. O novo composto combina um metal e um anti-inflamatório. A oncologista da Unicamp, Carmen Lima, explica como funciona a tecnologia.
3: O novo tratamento, ele consiste na administração de um complexo formado por um metal, que é a prata, com um anti-inflamatório, que é a nimesulida. Ele é colocado em uma membrana, que é como uma gelatina. E esse complexo, prata, nimesulida, gelatina, é coberto por um adesivo. Tudo isso é colocado sobre o tumor de pele do paciente. Então, é como se fosse um band-aid colocado sobre o tumor. Esse curativo, ele é trocado por um novo a cada 2 dias e a duração total do tratamento é de 3 semanas.
2: O curativo é inovador porque libera medicamento de forma controlada e contínua. A médica fala também sobre outras vantagens.
3: O complexo não é removido com os movimentos do dia a dia, como as lavagens de mãos, e não atinge áreas de pele normal. Então, lhe dá mais segurança para o paciente, para que o tratamento seja feito, de fato, apenas na região comprometida pelo tumor.
2: O tratamento em teste causa poucos efeitos indesejáveis, como queimaduras e irritação na pele, e é indicado apenas para tumores superficiais. O objetivo com a nova tecnologia é tratar o câncer sem a necessidade de procedimentos invasivos em áreas sensíveis, como explica Carmen Lima.
3: É muito comum que esses tumores sejam vistos no nariz e nos lábios. E a ressecção do tumor por cirurgia pode levar parte do nariz ou parte dos lábios, causando alterações estéticas e principalmente alterações funcionais, como comprometimento da fala, que depende da integridade dos lábios. E assim, para tumores maiores, a cirurgia pode sim ser considerada um procedimento agressivo.
2: O composto também pode representar uma alternativa de baixo custo para o SUS.
3: O novo tratamento, ele tem potencial de custar menos do que a ressecção cirúrgica, que envolve vários gastos, como contrato de cirurgiões qualificados, com funcionamento de sala cirúrgica, com aquisição de equipamentos específicos, etc. E certamente ele terá custos muito menores do que a imunoterapia neste momento.
2: Os testes em humanos continuam ao longo deste ano e os resultados ainda vão passar por avaliação da Anvisa, a Agência Nacional de Vigilância Sanitária, antes de uma eventual inclusão no SUS. Segundo o INCA, o Instituto Nacional de Câncer, 220 mil novos casos de câncer de pele são registrados no Brasil por ano. E segundo especialistas, a prevenção continua sendo fundamental. Evitar exposição ao sol nos horários mais quentes do dia e usar protetor solar ajudam a reduzir os riscos da doença. Da Rádio Nacional em Brasília, Oussama El-Ghawri.
0: Voltamos agora para o programa FM Café. Na verdade, a gente já estava no programa FM Café, né, Érica? Não era um intervalo, era só um áudio. E agora a gente vai dar uma pausa nas notícias e vamos para um bloco musical. O que, que temos para hoje, Érica?
1: Agora, no momento, a gente vai ouvir Telegrama com Zeca Baleiro, seguido de Te Devoro, do Djavan. E encerraremos com Imunização Racional, na voz da Gal Costa.
0: Boa!
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0: FM Café Meio-Dia 22. Céu das Artes adere ao Programa Nacional Estação Juventude. No último sábado, foi formalizada a adesão do município do Rio Grande ao Programa Nacional Estação Juventude. O projeto desenvolvido para adesão de Rio Grande ao programa conquistou o primeiro lugar na seleção nacional do Ministério da Cultura e receberá R$500 mil para a qualificação de jovens. A solenidade de assinatura da adesão ocorreu no Centro de Artes e Esportes Unificados Céu das Artes, no bairro rural. Daqui a um ano, o Brasil sediará a 10ª edição da Copa do Mundo Feminina. Essa é a notícia que vamos ouvir agora.
1: Foi dada a largada. Daqui a exatamente um ano, o Brasil será a sede da 10ª edição da Copa do Mundo Feminina. A competição vai passar por 8 cidades brasileiras que, para marcar a contagem regressiva, inauguraram murais criados por artistas mulheres. Essa é a primeira vez que o torneio acontece num país da América do Sul e contará com 32 seleções, 14 já foram confirmadas. Além do Brasil, que garantiu a vaga por ser o país sede, estão Austrália, Filipinas, Japão, Coreia do Norte, China, Coreia do Sul, Argentina, Colômbia, Nova Zelândia, Alemanha, França, Espanha e Dinamarca. Entre outubro e o começo de 2027, as demais seleções serão definidas em jogos eliminatórios. A Copa do Mundo Feminina tem início no dia 24 de junho de 2027 e segue até o dia 25 de julho do ano que vem. Na contagem regressiva para o torneio, a FIFA lançou uma ação simultânea nas 8 cidades sede do Mundial, com a inauguração de murais criados por artistas locais. Em São Paulo, a multiartista visual Aline Bispo foi a responsável pela arte na Rua Mário Alencar, perto do Beco do Batman, reduto de arte urbana da capital paulista. O trabalho traz elementos como a espada de São Jorge e pássaros. Aline conta que se inspirou na força feminina.
2: Trago ali a relação dessas mulheres, celebrando, vibrando, se abraçando e comemorando, mas não somente comemorando o que acontece em campo, né? Fui muito inspirada também pela presença feminina dentro e fora, a possibilidade, né, de que nós possamos sonhar, acreditar em quem nós somos, a possibilidade das mulheres se verem fazendo o que elas desejam fazer em todos os lugares.
1: Os estádios que vão receber os jogos no Brasil são Mineirão, em Belo Horizonte, Mané Garrincha, em Brasília, Arena Castelão, em Fortaleza, Beira-Rio, em Porto Alegre, Fonte Nova, em Salvador, Arena de Pernambuco, em São Lourenço da Mata, Maracanã, no Rio de Janeiro e Arena Corinthians, em São Paulo. A jornalista esportiva da TV Brasil e da Rádio Nacional, emissoras da EBC, a Empresa Brasil de Comunicação, Luciana Zogaib, comenta a importância do evento para a modalidade do futebol feminino e também para toda a geração de jovens e meninas torcedoras.
3: Eu acho que pode ser aí um momento de virada, assim, né, de chave, para que a

0: Estados Unidos, que venceu 4 vezes, Alemanha, com 2 vitórias, Noruega, Japão e Espanha ganharam uma vez cada. A seleção brasileira feminina de futebol disputou todas as Copas, mas ainda busca o título do Mundial. Entre as jogadoras com mais partidas na competição, está a brasileira Formiga, em segundo lugar, com 27 participações em campo. Já a rainha do futebol, a artilheira Marta, lidera o ranking com 17 gols marcados em Copas do Mundo. Da Rádio Nacional, em São Paulo, Sara Kines.
1: Meio-dia 27 em Rio Grande, o FM Cafaia vai para um breve intervalo.
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1: Estamos voltando, FM Café, meio-dia 31, com apoio do Sebre Livraria Hipocampus, da FAURG, apoiando projetos que impactam positivamente a sociedade. 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

0: 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Apresentação do programa de hoje, eu, Raquel Ávila, na produção Clara Aires Fonseca e na mesa de áudio, Érica Xavier. 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Agora são exatamente 12h32, 12 graus em Rio Grande. Participe do programa mandando aí sua mensagem pelo WhatsApp no 539-9169-8002. E a Festa de São Pedro encerra segunda-feira, reconhecida como das manifestações mais significativas da identidade rio-grandina. A Festa de São Pedro reúne expressões de fé, cultura e gastronomia. Ao longo da semana, a população pôde acompanhar apresentações artísticas, espetáculos de dança, contação de histórias, atividades escolares, grupos musicais e shows de samba, pagode, forró e música regional gaúcha. O ponto alto da programação ocorrerá então na segunda, no feriado municipal, com a tradição procissão em homenagem ao padroeiro, a celebração da Santa Missa, a distribuição da tradicional anchova assada e o encerramento com o show de Renato Borghetti às 17 horas, pós-jogo do Brasil, Brasil-Japão. Inclusive vai ter um telão lá, fiquei sabendo, no Largo do Dr. Pio. Então vai para lá, pega teu quentão, pega teu chimarrão, assiste o jogo e depois o show do Renato Borghetti. Inflação desacelera, mas alimentos e habitação seguem em alta, é a notícia que vamos escutar agora.
1: O Índice Nacional de Preços ao Consumidor Amplo 15, IPCA 15, considerado a prévia da inflação oficial do país, desacelerou pelo segundo mês consecutivo. De acordo com dados divulgados nesta quinta-feira pelo IBGE, o IPCA 15 de junho ficou em 0,41% abaixo dos 0,62% registrados em maio e dos 0,89% de abril. Apesar da perda de ritmo, a inflação acumulada em 12 meses avançou para 4,8%, acima dos 4,64% observados no mês anterior. Os principais responsáveis pela alta dos preços em junho foram os grupos de alimentação e bebidas e habitação, que junto responderam por cerca de 2/3 do resultado do indicador. Nos supermercados, os alimentos continuaram mais caros, mas com aumento menor do que o registrado em maio. Entre os produtos que mais pesaram no bolso do consumidor estão a batata inglesa, que subiu quase 30%, o tomate, com alta superior a 17%, além do feijão carioca e da cebola. Segundo o IBGE, alguns itens já acumulam aumentos expressivos no semestre. É o caso do tomate, da cenoura e da batata, que mais do que dobraram de preço, influenciados principalmente pelas condições climáticas. Outro destaque foi a conta de luz. A energia elétrica residencial avançou 2,04% e teve o maior impacto individual sobre a inflação do mês. O aumento foi motivado pela adoção da bandeira tarifária amarela, determinada pela Agência Nacional de Energia Elétrica, a ANEEL, em razão da previsão de menos chuvas e do crescimento do consumo. Por outro lado, o grupo dos transportes ajudou a conter a inflação. Os combustíveis ficaram mais baratos, com queda de 1,22%. O etanol recuou mais de 5% e a gasolina teve redução de 0,73%. Em sentido contrário, as passagens aéreas ficaram em média 7,24% mais caras. O IPCA 15 considera a variação de preços coletada entre 16 de maio e 16 de junho. Com informações da Agência Brasil, da Rádio Nacional no Rio de Janeiro, Tatiana Alves.
0: E a 14ª Conferência Municipal de Saúde do Rio Grande debate propostas para fortalecer o SUS. A população do Rio Grande tem um importante compromisso com a saúde pública nos dias 1º e 2 de julho, durante a realização da 14ª Conferência Municipal de Saúde, que que ocorrerá então no Anfiteatro Professor Vicente Mariano Pias, na área acadêmica do Hospital Universitário da FURG. O evento é promovido pelo Conselho Municipal de Saúde, com apoio da Secretaria de Município da Saúde, e constitui um espaço democrático de construção coletiva das políticas públicas de saúde. Com o tema Saúde, Democracia, Soberania e SUS, Cuidar do Povo é Cuidar do Brasil, a conferência reunirá usuários do Sistema Único de Saúde, trabalhadores da saúde, gestores e representantes de entidades da sociedade civil para debater os principais desafios e perspectivas da saúde no município e no país. E crianças com 4 anos devem receber mais uma dose da vacina contra a polio. Essa é a notícia que vamos escutar agora.
2: Todas as crianças de 4 anos de idade devem receber mais uma dose de reforço da vacina contra a poliomielite. Com isso, o SUS, o Sistema Único de Saúde, volta a oferecer o esquema que era feito até 2024, mas agora exclusivamente com a vacina injetável. O imunizante estará disponível nos postos de saúde e clínicas da família a partir do próximo dia 3 de agosto. Até 2024, todas as crianças recebiam 3 doses da vacina injetável, feita com o vírus inativado, e posteriormente 2 doses de reforço com a vacina oral de vírus enfraquecido, a famosa gotinha. No entanto, como em situações muito raras, o vírus atenuado da vacina oral pode sofrer mutações e provocar a doença, o Ministério da Saúde decidiu utilizar exclusivamente a vacina injetável. A diretora da Sociedade Brasileira de Imunizações, Isabela Balalai, enfatizou que a polio está controlada no Brasil, mas que o reforço é necessário porque a proteção conferida pela vacina cai com o passar do tempo.
3: O segundo reforço, feito aos 4 anos, ele prolonga a proteção oferecida pelo esquema primário, né, de 3 doses e um reforço feito aos 15 meses, e ajuda a garantir os níveis mais adequados de proteção antes da entrada na fase escolar. Então, você tem um prolongamento da proteção contra a paralisia infantil com esquema de 5 doses, com a última sendo aplicada aos 4 anos, que é o chamado segundo reforço.
2: O Brasil não registra casos de poliomielite há 37 anos e em 1994 recebeu o certificado de área livre de circulação do vírus. No entanto, apesar de estar erradicado em grande parte do globo, o vírus ainda circula em alguns países e a vacinação é a única forma de prevenir a doença e evitar que ela volte a causar surtos como foi no passado. Entre os anos de 1968 e 1989, o Brasil registrou mais de 26 mil infecções por pólio. Geralmente, o vírus causa sintomas leves, mas ele pode atingir o sistema nervoso central e causar paralisia e morte. Por isso, a poliomielite também é chamada de paralisia infantil. Com informações da Agência Brasil, da Rádio Nacional no Rio de Janeiro, Cristiane Ribeiro.
0: E FURG conquista o segundo lugar em Programa Nacional de Empreendedorismo do CNPq. A iniciativa prevê a seleção de equipes multidisciplinares formadas por estudantes e a concessão de bolsas de iniciação tecnológica e industrial. A FURG foi contemplada em segundo lugar na seleção nacional do Programa de Iniciação do Empreendedorismo, PIEMP, iniciativa voltada ao fortalecimento da cultura empreendedora e da inovação das instituições de ensino superior, com concessão de bolsas de iniciação tecnológica e industrial. A ação da FURG será desenvolvida por meio da Pró-Reitoria de Inovação e Tecnologia da Informação, a PROIT, e da Incubadora de Empresas de Base Tecnológica, Inovatio. Aprovação no Enamed será obrigatória para exercício da medicina, notícia que vamos escutar agora.
4: Os estudantes que ingressarem no curso de medicina a partir de agora só poderão exercer a profissão se forem aprovados no Enamed, Exame Nacional de Avaliação da Formação Médica. É o que prevê a medida provisória assinada pelo presidente Lula nesta sexta-feira em Minas Gerais. Ao anunciar as mudanças, o Ministério da Educação disse que a ideia é garantir mais qualidade dos profissionais que vão atender a população e oferecer mais transparência para quem pretende escolher uma faculdade de medicina. O Enamed é de responsabilidade do INEP e o presidente do Instituto, Manuel Palácios, explica que com a nova exigência, o concluinte do curso só vai receber o registro do Conselho Regional de Medicina se tiver nota suficiente.
5: você ter um controle mais preciso da qualidade da formação oferecida para as instituições, o que também ajuda o próprio estudante a escolher que instituição vai se inscrever, assim como para assegurar à população, com a medida provisória de hoje, serviços médicos de qualidade por um profissional que passou por um exame de proficiência.
4: Segundo o governo, a medida atende uma demanda da sociedade que quer garantia de qualidade dos profissionais. A servidora pública de Brasília, Maria Clara Machado, recebeu a notícia de forma positiva.
6: Como muitos cursos de medicina tiveram uma avaliação muito baixa, eu acredito que vai ser benéfico, porque a gente, quando vai se consultar, não vai verificar qual a escola em que o médico estudou, né? Se a escola foi bem avaliada, não foi bem avaliada. O governo precisa fazer isso antes desses profissionais serem colocados no serviço público ou no serviço privado.
4: A secretária de Regulação e Supervisão da Educação Superior do MEC, Marta Abramo, explica que o ENAMED também vai ser realizado entre os estudantes de medicina no quarto ano do curso, etapa que antecede o início do internato.
7: Traz a possibilidade tanto para as instituições de ensino reavaliarem a sua atuação pedagógica para melhorar a formação desse estudante, para que ele chegue ao final do curso com as condições de exercício da profissão, né, para que ele seja aprovado no exame de proficiência, mas também vai trazer para o MEC insumos importantes para a gente monitorar a qualidade desses cursos e poder agir quando necessário.
4: Em março deste ano, o MEC aplicou punições a mais de 50 cursos de medicina que tiveram desempenho insatisfatório no ENAMED do ano passado, com notas 1 e 2, na escala que vai até 5. Naquela edição, 13 mil formados em medicina ficaram abaixo do nível mínimo de qualidade e entraram ou estão prestes a entrar no mercado de trabalho. A medida provisória também prevê que o ENAMED seja adotado na primeira etapa do Revalida, o exame para revalidação de diplomas dos médicos formados no exterior que querem atuar no Brasil. As notas do ENAMED podem ainda ser utilizadas nos processos seletivos para programas de residência médica. A edição deste ano está com inscrições abertas até 29 de junho, com provas aplicadas em 13 de setembro. Desta vez, os resultados do exame valem só para avaliação e acompanhamento. A exigência para obtenção do registro profissional vai passar a valer para os estudantes que iniciarem o curso após a publicação da medida provisória. E quem não tiver bons resultados pode tentar em outras edições, que passam a ser a cada semestre. Da Rádio Nacional em Brasília, Sayonara Moreno.
0: E FURG define funcionamento na segunda-feira, 29. Portaria válida para os campi Santa Vitória do Palmar, São Lourenço do Sul e Santo Antônio da Patrulha, em função dos jogos da Copa do Mundo de 2026. A FURG divulgou hoje, então, as diretrizes para esse funcionamento acadêmico e administrativo da instituição para a próxima segunda-feira. O expediente acadêmico e administrativo desses campings será encerrado às 11 horas. Em Rio Grande, a data é feriado municipal do dia de São Pedro, previsto no calendário universitário. Vamos agora para um bloco de música para a gente continuar essa sexta-feira aí de boas.

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Apresentação de hoje, eu, Raquel Ávila, na produção Clara Aires Fonseca, na mesa de áudio, Érica Xavier. 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Rio Grande, meio-dia e 57, 13 graus. Participe pelo programa, para o programa também via WhatsApp no 539-9169-8002. E eu vou me despedindo e deixando aí pós-intervalo a fala aí para as gurias do Fala Gestor, o projeto que acontece aqui da umas duas, sempre às sextas-feiras. Obrigada, até logo.

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0: tarde a todos os ouvintes da rádio FURG FM 106,7. Estamos começando mais um programa, nosso segundo programa Fala Gestora Escolar. Hoje quem vai participar desse programa sou eu, professora Magda de Abreu Vicente, a Cláudia Heller, que é agora mestre do PPGEDU da FURG, professora do município de São Lourenço do Sul, e eu vou deixar para a Cláudia daqui a pouquinho apresentar a nossa entrevistada de hoje. Mas antes, eu queria lembrar que esse é um programa do Grupo de Estudos e Pesquisas em Políticas Educacionais, também vinculado ao Programa de Pós-Graduação em Educação e ao Instituto de Educação da FURG. Então, eu espero que a gente tenha um excelente diálogo hoje, e vou passar para a Cláudia.
1: Boa tarde, colegas que estão aqui, boa tarde aos nossos ouvintes, às pessoas que nos assistem. Estamos aqui hoje, então, em mais um encontro do nosso Fala Gestora e dando continuidade às nossas conversas, né, sobre esses desafios da gestão, as potencialidades dessa colocação. Trouxemos hoje, então, para conversar com muita satisfação a professora Rosângela de Castro Rachinhas. Ela é licenciada em Pedagogia pela Universidade Católica de Pelotas, é especialista em educação nas áreas de currículo, alfabetização, letramento, profissionalização e trabalho docente pela Universidade Federal de Pelotas. Também tem especialização em gestão, supervisão e orientação escolar, além de uma segunda licenciatura em educação física. Ao longo da carreira, a professora trabalhou como formação de professores, atuou como docente, como coordenadora e como professora mediadora de diversos projetos educacionais. Hoje está à frente da direção do Instituto Estadual de Educação Assis Brasil, de Pelotas. Professora, seja muito bem-vinda, é um prazer recebê-la.
2: Muito obrigada. Boa tarde a todos, boa tarde a todas, aos ouvintes e àqueles que nos assistem, aquelas que nos assistem. Prazer, Cláudia. Estou muito feliz, agradeço a oportunidade e estou à disposição. Espero que nós tenhamos um rico programa.
0: Fecha o microfone. Então, Rosângela, eu conheço a Rosângela por Danda, né? Professora Rosângela, também conhecida como Danda, a gente te chamou para participar desse programa, porque o nosso propósito, nosso objetivo é conversar, dialogar com gestoras de diferentes realidades. E tu, Rosângela, como uma gestora de uma escola do Rio Grande do Sul, estadual, né, e uma escola que a gente sabe que é uma escola grande, que é um instituto de educação aqui da cidade de Pelotas, Rio Grande do Sul. As primeiras coisas assim que a gente queria começar a conversar contigo é como é que tu ingressa nesse cargo? Como que uma gestora de uma escola estadual do Rio Grande do Sul entra para o cargo de gestão no estado do Rio Grande do Sul, Rosângela.
2: Boa tarde, gente, de novo. Então, Magda, sim, Magdinha, como eu chamo também. A forma de ingresso na gestão das escolas do Estado do Rio Grande do Sul é através de prova. Os candidatos fazem uma prova. Todas as pessoas que querem ser, têm desejo de ser diretores de escola, diretora de escola, tem uma prova escrita, e isso começou agora em janeiro de 2024. É a Lei 16.088, do dia 10 de janeiro de 2024, que implementou essa nova forma de ingresso, que é uma forma de gestão democrática. Então, nós fazemos uma prova escrita. Todos aqueles que querem, têm esse desejo, vai lá e se inscreve para a prova, faz a prova no dia determinado. A partir da aprovação nessa prova, faz depois, então, uma consulta. Depois nós montamos a nossa chapa. Estou me lembrando porque o meu primeiro ingresso foi indicação, porque houve uma situação com a equipe anterior de desligamento. Então, dos nomes que a Secretaria de Educação e da CREA tinham, era o meu nome. Então, eu fui indicada, fiquei um período, em seguida houve a eleição, então eu me dispus a me candidatar junto com a equipe, nós nos candidatamos. Então, depois dessa prova, depois de aprovados na prova, quem fizesse a prova só poderia se inscrever no processo quem fez a prova. Eu fiz a prova e me inscrevi no processo, a nossa chapa teve a comissão de eleição, então a nossa chapa foi aprovada, fizemos aquela campanha que dura um mês, mais ou menos, é pouco tempo, e fomos eleitas com 83,2%. Tínhamos uma outra chapa concorrendo conosco, de colegas da escola, mas a nossa chapa foi muito bem, foi eleita sim. Em todas as escolas do estado, foi assim que houve a eleição. Um diferencial é que, por exemplo, se eu quisesse, no momento que eu me inscrevi para ser diretora de uma escola, se eu quisesse colocar lá na minha inscrição outra escola do estado, eu poderia. Eu poderia ter colocado o Brasil, a primeira, por exemplo, poderia ter colocado Dom João Braga, Colégio Pedro Osório, mas eu pessoalmente não gostaria, porque eu acho que eu tenho que estar onde está a minha comunidade, né? Então, para mim não faz sentido, mas tem colegas que fizeram e deu certo até. Mas então foi assim, foi através desse processo de eleição, pais, alunos, professores, alunos a partir de 12 anos, toda a comunidade escolar. Essa foi a forma do meu ingresso.
0: Tá, entendi, Danda. Então, a gente sempre começa dialogando pelo ingresso, né, como ocorre o ingresso nas gestões escolares, porque esse é um tema que perpassa o nosso debate de gestão democrática. E nesse sentido, Danda, a gente tem dialogado, nossa outra entrevista, a gente dialogou com a secretária, né, de Educação de Rio Grande, e a gente tem sempre traz esse questionamento, porque tanto no Plano Nacional de Educação, quanto na Lei Brasileira de Diretrizes e Bases, se fala em princípios de gestão democrática, mas não se diz como, não se detalha como. E essa forma, esse como, geralmente é diferente em municípios, em estados, em diferentes regiões, de acordo com as realidades e com as políticas que são adotadas por aquela instância. Então, no Rio Grande do Sul, e aí eu já quero chamar aqui o nosso público que está nos ouvindo, quero saudar a Mari Garcia, que está nos ouvindo. Mari, que legal ter a tua audiência conosco. A professora Maricel Porto, que hoje é técnica, eu conheço, técnica na UFSC, e está ligada no programa. E a Juliana faz uma pergunta já de pronto, assim, de saída para ti, Danda. No estado, a consulta escolhe a chapa ou é tu, a diretora, que faz, que constitui essa chapa para entrar, né, para concorrer ao cargo? Acho que é isso, né, Ju, que tu perguntas.
2: Não, gente, é individual a escolha. Qualquer pessoa da escola que queira se candidatar é livre para se candidatar. Qual é o primeiro critério? Ter feito a prova e ter sido aprovada. Deu. Aí faz a inscrição, se está dentro dos critérios, por exemplo, tem que ter uma licenciatura, por exemplo, né? A diretora, o diretor tem que ter uma licenciatura. Pode ser funcionário, pode ser professor, não importa, não precisa ser professor, mas não só tem um funcionário que é monitor. Nós temos uma escola em Pelotas que tem um diretor que é monitor de escola. O ingresso dele no estado foi como monitor, mas ele se candidatou, ele fez a prova para, como ele tem licenciatura, ele fez a prova, ele foi aprovado, ele escreveu a chapa dele, estava dentro dos critérios, a licenciatura, o período, tudo direitinho, ele pode colocar a chapa, né? Ele e mais, dependendo da realidade da escola, no meu caso, sou eu diretora mais quatro vices. Pelo tamanho da escola, eu escolhi as pessoas que para compor comigo, tá? A diretora escolhe, a pessoa que se candidata à direção escolhe as suas vices ou os seus vices. Entendeu?
0: Eu acho que era essa a dúvida da Juliana, né? Como era composta a chapa? Então, Danda, por que que a gente, pelo que tu nos dizes, o Estado, então, ele segue esse critério meritocrático, né? Que é ter curso, ser aprovado anteriormente em uma prova, para depois, então, passar a ter a direção, a candidata ou. Passar a compor, então, o processo eleitoral de consulta, né? A gente sempre chama atenção quando estamos discutindo o ingresso pela a diferença entre consulta pública e eleição. Qual é a diferença entre consulta pública e eleição? Na consulta pública, o gestor, né, do estado do Rio Grande do Sul, no teu caso, é que vai depois referendar o que a comunidade escolheu. No caso de eleição, isso seria imediato, né? A eleição já, a pessoa que foi escolhida para a gestão já assumiria de imediato, que não é o caso quando é consulta. O que achamos, inclusive, nós temos uma decisão do STF. Né, essa é uma questão muito discutida e judicializada, em função de que nós temos uma decisão diferentes decisões do STF, Supremo Tribunal Federal, quanto à constitucionalidade ou não dessa consulta. Por quê? Porque no município de Rio Grande, por exemplo, se falou na nossa última entrevista, sobre a necessidade de ter consulta, devido a ser inconstitucional frente ao STF. No entanto, a gente sabe que em outras instâncias isso já caiu, ou seja, há uma disputa para que caia a consulta e aqueles municípios, aqueles estados, né, em que há uma discussão mais progressista, em que seja feita a eleição. Então, essa é uma discussão que é uma decisão muitas vezes política, né, do estado, dos municípios, enfim, dos governos. Cláudia?
1: Eu gostaria de te perguntar, Rosângela, tu estava falando a respeito dessa prova para ingresso. Eu entendo, então, que qualquer pessoa que tenha desde que cumpra os critérios para essa prova, esse é o primeiro passo. E sobre a licenciatura que tu falou, ela precisa ser uma licenciatura na área da educação, mas ela não exige a pós-graduação em gestão no momento de concorrer? Ou depois precisa passar por esse processo?
2: Não,
1: Nessa
2: não
1: ocasião?
2: existe. Só uma licenciatura na área de educação, qualquer licenciatura, pedagogia, matemática, história, química, física, formação pedagógica. Por exemplo, tem uma colega que fez direito, ela é formada em direito, e eu até já falei para ela, porque eu acho que ela é ótima, ela é excelente, assim, sabe muitas coisas. E ela gosta muito de dar aula e ela trabalha no setor administrativo. Eu disse para ela, faz uma formação pedagógica, tu tem todo o perfil, entende? Ela gosta bastante, porque ela tem essa outra graduação, entende? Então, a licenciatura, qualquer que seja, ela já te coloca numa situação de poder concorrer, sendo funcionário do Estado, né? Claro. Eu não disse antes, mas eu achei que era desnecessário dizer, né?
1: Sim,
2: Sendo
1: sim.
2: servidora, sendo servidora.
1: Eu perguntei, enfim, até em função do teu currículo ali, que tu tens após em gestão, essa foi uma busca tua pessoal depois mesmo.
2: Ah, não, porque assim, ó, eu já faz muitos anos, né, que sou professora, assim, muitos, muitos, né, me formei bem menina mesmo e comecei a dar aula em seguida, e no meu tempo, assim, era uma outra visão na educação. Eu fiz o magistério nessa mesma escola que eu hoje sou diretora, eu estudei toda a minha vida lá e fiz magistério, mas do magistério em seguida eu não fiz a faculdade, eu demorei um tempo ainda, eu casei e tal, então era uma outra concepção de vida que se tinha, né? Depois que fui fazer a faculdade. E as pós-graduações, que hoje nós vemos que os jovens, né, e não tão jovens também, já saem da graduação direto para o mestrado, para o doutorado, né? É uma visão diferenciada agora da educação. Então, quando eu fiz a minha graduação, eu já dava aula, né? O magistério já era professora. Aí eu entrei para letras, aí eu achei chato letras, não me encontrei. Fui para pedagogia, gostei da discussão, porque tinha muito debate, muita discussão, gostava bastante. E depois, aí eu fiz a graduação, depois eu fiz pós em alfabetização e letramento, porque porque eu trabalhava com isso, aí eu queria saber mais, né? Porque eu, muitos anos, fui alfabetizadora. Depois eu fui para a área da EJA, também, porque eu trabalhei com a EJA, eu queria também me apropriar mais para eu saber, né? Porque a teoria é importante, né? Muito embora a gente se forme todo dia, né? Todo dia eu me formo, hoje eu, é um outro aprendizado para a minha vida, né? Como cidadã, como professora, como pessoa, como mulher e como gestora, né? É outro aprendizado esse. Então eu me formei, eu vou me formando todos os dias fazendo, é assim que eu vou me formando, isso eu não tenho nenhuma dúvida. E essas outras pós que eu fiz, eu entrei para os mestrados, desisti, né? Porque eu não achei que não era aquilo que eu queria. O tempo é sempre curto, sou professora estadual e municipal aposentada, e nós não temos aquele tempo para estudar, né? Então fica mais difícil.
1: A questão, assim, que eu te pergunto ali dessa tua formação em gestão, justamente disso que tu diz, que as coisas vão mudando ao longo do tempo, e aí eu acho que tu podia contar um pouquinho pra gente, assim, o que que tu um pouco do teu dia a dia, assim, quais são as tuas funções. O que tu acha mais, teus principais desafios, quais são as principais funções que tu exerce dentro da escola? Conta um pouquinho pra gente, assim, de como é o teu dia a dia dentro da escola.
2: Tá bem. Só vou terminar a parte da gestão. Sim, aí eu me interessei por fazer gestão também, para eu também, mesma coisa que eu disse, para me apropriar mais das questões teóricas, né? O meu dia a dia na escola, assim, é um desafio atrás do outro, sempre, sabe? Muito embora tenha a equipe, né? Nós somos cinco. Eu sou a diretora-geral, tenho as vices de turno. Agora, com a implementação do ensino médio em tempo integral, nós temos uma vice, que era vice do administrativo, ela é a vice-diretora do ensino médio em tempo integral. O ensino médio em tempo integral, ele tem uma direção própria, uma vice-direção própria, tem uma coordenação, tem orientação. Tá? Eu sigo sendo geral, nós temos 8 modalidades de ensino na escola. Eu acho que é importante falar isso, que é uma escola muito desafiadora, sim. Nós temos quase 1.000 alunos, temos em torno de 940 e poucos alunos. Temos 3 turnos, então do Fundamental 1 até a EJA, surdos, curso normal, Fundamental 2, ensino médio regular, ensino médio em tempo integral, ensino médio noturno, classe de surdos, o curso normal, que é o nosso magistério, né? O aproveitamento de estudos, que é o curso normal para as pessoas que já fizeram o ensino médio e estão fazendo só as disciplinas didáticas e fundamentos, para depois fazer o estágio. São muitos os desafios, porque eu não sou uma diretora assim, de gabinete, fica sentada ali, eu chego na minha sala, eu faço meu café, eu faço um cafezinho, faço um mate, e aí eu já vou caminhar pelos corredores, vou lançar os professores, vejo um oi, converso, vejo os alunos, vou no pátio, vejo quem está, e o pessoal, vão para aula, tem aula e tal. Tem as demandas burocráticas, que não são poucas, são muitas demandas, muitos prazos, e isso é uma coisa bem complicada. E isso é uma coisa complicada para nós, escola, quanto para a coordenadoria, porque nós reclamamos, né? Porque o tempo não é hábil para tudo, é muito em cima, assim, muito a antecedência que seria necessário para que nós pudéssemos nos organizar para todas as demandas que nós temos, elas são muito difícil. É tudo assim, ó, é de ontem para hoje. E isso acontece, e eu reclamo, né? Porque eu não gosto de ficar em dívida, não quero me atrasar nas coisas, mas tem coisas que não tem como, então eu reclamo aí. O que eu escuto? Que também as pessoas que estão me cobrando também estão sendo cobradas. Então é uma engrenagem difícil, assim, né? Porque é uma coisa que vem, sim, de cima para baixo, né? Nós vivemos uma democracia, mas é uma democracia que ela se dá de forma, eu digo assim às vezes, né? É uma democradura, é uma democracia com ditadura. Não é dessa forma que eu estou, não me refiro assim à quinta coordenadoria, que é a minha coordenadoria, porque nós temos total liberdade. Eu tenho total liberdade, eu posso falar, como eu estou falando contigo, assim, eu posso falar como eu estou falando com os ouvintes, né? Com as pessoas que estão assistindo, eu posso falar o que eu penso. Mas nós estamos, de qualquer forma, assim, fechados naquele quadradinho, porque eu tenho que cumprir aquela... Porque se eu não cumpro aquela demanda, outras pessoas vão se prejudicar. Outros setores, porque nós temos prazos a cumprir, nós temos plataformas para olhar, temos que acompanhar os indicadores, temos as avaliações externas. Claro que tem várias demandas que são divididas, né? Porque nós temos o SOI, que é o Serviço de Orientação Educacional, o SOP, que é o Serviço de Orientação Pedagógica, que ficam essas demandas próprias, né? A gente divide isso. Muito embora muitas das coisas passem por mim, porque é o meu CPF, é a minha assinatura, né? Então, muitas coisas precisam passar por mim. O que não precisa passar por mim, tranquilo, nós temos uma equipe ótima, uma equipe que pega junto, que acredita na educação, de verdade. Temos divergências, claro. Se a gente não tem divergência, a gente não cresce. Nós não pensamos igual, né? Tanto que eu não penso igual ao governo, não penso igual aos meus colegas, né? Nós temos que, e para isso a gente tem que sentar e discutir para chegar num ponto comum, que seja o melhor para quem? Para o aluno. Porque assim, ó, sem falsas, sem utopia e sem falsas falas, mas assim, para mim, o mais importante é o aluno. Eu estou lá pelo aluno, nunca pensei em ser diretor de uma escola grande como a Brasil, eu já tive vice-direção em outra escola, grande também, Pelotense, Colégio Municipal Pelotense, mas nunca, jamais a direção da escola. Mas como veio para mim, eu pensei, veio para mim, eu vou abraçar. Né? Então, com todas as dificuldades, mas é uma demanda difícil, assim, é uma função difícil, e eu vou te falar sinceramente, quando eu acabar, eu não quero mais, assim, vou acabar minha gestão e não quero que outras pessoas passem por isso, e acho que isso deveria ser um rodízio, que todas as pessoas da escola, todas que fazem parte da escola, num momento elas fossem diretoras também, tivesse sua equipe para ver ou fazer de outras formas, achar formas melhores de trabalhar e entender como é o processo, que não é um processo fácil. Não é impossível, mas não é fácil.
0: Danda, ótimo. Aqui a Clara está me avisando que faltam 5 minutos para o intervalo, então a gente vai conversar um pouquinho mais e daqui a pouquinho a gente tem um intervalo, mas antes do intervalo, eu quero ainda seguir nessa questão que tu trazes dos desafios da função de gestora escolar num instituto de educação que tem quase 1.000 alunos, que tu nos disseste, né, Danda, que tem 9 modalidades, oito modalidades de educação e de ensino. E aí, antes de fazer a minha pergunta, eu quero voltar aqui, tanto para dialogar com os nossos ouvintes, que estão aí nos ouvindo na 106,7 FM FURG, e também com quem está nos assistindo no YouTube, e trazer algumas contribuições antes do intervalo e da próxima pergunta, tá? A DJ Elô está nos assistindo, maravilhosas, que maravilha ter essa audiência da DJ Elô conosco. Uma grande figura aí de Pelotas. A Mari diz: parabéns por toda a dedicação, é desafiador. A Jess Labão, que eu não sei se é a Joyce, mas talvez seja, né, diz para nós que outra exigência, né, para a gestão é o plano de ação, que também faz parte
2: Verdade.
0: dessa última mudança na lei de gestão democrática. A Maricel está dizendo para nós aqui: muito bom ouvir a diretora relatando os desafios da realidade escolar, sobre a importância de haver outras pessoas ocupando esse espaço. Exatamente. Outras pessoas ocupando esse espaço, que a Danda traz a importância do rodízio, mas ao mesmo tempo ela nos coloca que é desafiador esse cargo. E que ela tem um tempo aí que ela já, quando terminar a gestão, ela pretende sair. Isso porque, né, ela mesmo relatou para nós há uns minutos atrás que ela trabalha com uma carga horária que é alta, né, Danda? E que tem demandas que chegam para ela no cargo de gestora escolar e que devem ser atendidas de imediato, com pouco tempo. Então, como a gente tem alguns minutinhos ainda, se a Clara me deixar, eu acho que tu poderias, Danda, nos falar aí nesses 2 minutinhos que a gente tem, mais especificamente, porque depois que a gente voltar, eu quero conversar contigo sobre as plataformas, né? E a gente fazer um pouco de diálogo sobre essa plataformização da educação e que tem impactado na gestão, que tem impactado na intensificação do trabalho docente, porque se o gestor e a gestora tem que trabalhar, né, exige, ele vai exigir do professor e isso vai impactar em toda uma organização pedagógica. Então, brevemente, em um minutinho, quais são as principais plataformas que tu precisa preencher hoje? Plataformas, drives, enfim, censos. 30 segundos.
2: Gurias, assim, rapidinho, então, isso mesmo, plano de ação. Plano de ação, depois ele é construído pela equipe, tá? É, censo, tem coisas da plataforma que é a secretaria que faz. O censo, por exemplo, o Bolsa Família, o Todo Chove, o Pé de Meia, esses programas do governo que nós também trabalhamos, quem faz é a secretária. É uma secretária. Tá? E eu, onde eu entro? Eu entro no gestor, o gestor.

0: a plataforma SIGAE, temos o Escola RS, a plataforma Google, que é da Google Sala de Aula, mas essas plataformas eu não entro, eu posso olhar, mas eu não tenho, eu tenho acesso, mas eu não preciso trabalhar nelas, entrar nelas, porque aí é o SOI que faz isso, é o SOP, da língua.
1: Eu vou te atrapalhar um pouquinho para a gente fazer o intervalo, mas a gente já volta para falar, para seguir o nosso bate-papo com a diretora Rosângela Rachinhas.
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0: Para retomar esse diálogo, eu queria conversar contigo um pouco, Rosângela, sobre o uso de plataformas digitais. Por que que a gente está querendo discutir essa questão nessa entrevista? Nós temos, né, e aí a gente começa, pensa o programa Fala Gestor Escolar, porque a gente quer entender um pouco melhor como as nossas pesquisas e a literatura, aquilo que a gente vem discutindo cientificamente na universidade, impacta de verdade na realidade da gestora, quem está no contexto das práticas educacionais, né? Quem está no chão da escola mesmo. Tem um autor, o Licínio Lima, que é um autor português, que ele discute a hiperburocratização que nós temos vivido nos anos 2000 com as parcerias público-privadas e com esse excesso de avaliações, de diagnósticos, de números, né? A gente tem chamado, alguns autores falam da era dos números, inclusive. Então, na intenção de avaliar o professor, de avaliar o trabalho do docente, os governos têm cada vez mais comprado plataformas digitais para gerar números, para gerar dados, no sentido de que se a gente tiver um diagnóstico, a gente consegue melhorar os problemas educacionais, né? Pelo menos o discurso é esse, né, Tanda? E na década de 90, quando as parcerias público-privadas são inauguradas no Estado brasileiro, ela se inaugura, se abre para as parcerias público-privadas, né, que hoje tem se inserido muito através das plataformas digitais, das parcerias, né, que são feitas privadas com os governos, municípios e Estado, e se o discurso é de que o Estado é muito burocrático e que para que essa burocracia que existe no Estado, ela diminua, a gente privatiza, a gente faz parcerias com o setor privado. No entanto, a gente tem estudado na literatura que isso tem levado ainda dentro da sala de aula e dentro das escolas, devido ao excesso, né, de demandas que gestores, professores precisam enfrentar no seu cotidiano escolar. Eu queria que tu nos falasse um pouco, Danda, como que isso ocorre dentro do Instituto de Educação Assis Brasil, qual o impacto dessas plataformas que vocês têm que preencher, tanto para ti quanto gestora, como tu percebes isso na realidade dos docentes, dos alunos, enfim.
1: Então, em relação aos professores que estão em sala de aula, professor, nós somos, né? Eu sou professor, nós somos professores, mas o professor que está em sala de aula, o professor que está em sala de aula, eu penso que eles vêm sofrendo uma sobrecarga muito grande. Porque, primeiro, porque a gente sabe que o nosso perfil de alunos, né, a população de alunos, ela é uma população de alunos diferenciada devido ao mundo que nós estamos vivendo hoje, né, a tecnologia, o celular, essas coisas, isso tira mais ainda a vontade deles, né, da escola, que a escola, do que a escola oferece. Os professores têm já encontram essa dificuldade. A carga horária é super alta, eu considero a carga horária muito alta, porque nós, em escola pública, 40 horas são 40 horas fechadas. Professores são 20 horas aula, são 16 horas em sala de aula. São 40 horas, são 32 horas em sala de aula. E aí, nessas plataformas, eles precisam preencher o Escola RS. Aquela folha de chamada, antigamente, que nós tínhamos grande, tínhamos que colocar o F lá, o pontinho, hoje eles usam no Chromebook, que nós, o Estado, temos o Chromebook, que faz não sei quantos anos, acho que foi na 19, se não me engano, 2019, nós recebemos o Chromebook. E que o Chromebook são para os alunos, para o trabalho dos alunos, para eles usarem e para os professores também usarem. Então, no seu Chromebook ou no seu celular, o professor faz a chamada ali na plataforma Escola RS. Ele faz os registros ali naquela plataforma. As planilhas de notas, de frequência, tudo é nessa, né, tudo isso é dentro dessa plataforma chamada Escola RS. Ali ele coloca a nota do aluno, a frequência do aluno, o registro da aula daquele dia. Então, isso é uma. Então, comparando com a forma que era antes, que era papel, né? Digamos, entre aspas, que facilitou de alguma forma, mas a cobrança é maior, parece, tem um tipo de controle em cima disso, entende? Porque nós estamos sempre acompanhando, nós somos acompanhados e eu acabo acompanhando e cobrando. Eu tenho inúmeras, nós temos inúmeras plataformas, eu até peguei aqui para não esquecer, vou esquecer igual, né? Mas eu trabalho com a plataforma Easy, que é a plataforma de gestão, por exemplo, eu preciso solicitar uma professora que uma se aposentou e eu preciso de alguém para aquele cargo. Eu vou entrar nessa plataforma, vou fazer esse pedido vai ir para a coordenadoria, da coordenadoria vai para a SEDUC, até temos um retorno, essas coisas todas demoram, demoram, sempre a burocracia empata. Nós estamos, por exemplo, há meses aguardando professora de AEE, que nós não temos, a professora se afastou, e nós não temos, e é uma necessidade muito grande, então a burocracia empata muito nisso, emperra. Isso que a Magda traz das parcerias com empresas, sim, elas ocorrem, né? As plataformas, elas são de empresas, muitas vezes. Então, nós temos o gestor, temos o CAED, que é o Centro de Políticas Públicas e Avaliação da Educação, temos o ICL, que é o Indicador de Condições Locais, que ele trabalha agora com o ensino médio em tempo integral, que é o IMTI, são inúmeras siglas, tudo é sigla, e ele para ver que condições a escola tem de manter aquele público de alunos, e manter essa modalidade de ensino. Então, nós temos as avaliações externas, o SAERJ, o SAEB, temos os EACs, que são os estudos de avaliação contínua, que precisa existir, a recuperação, eu concordo com isso, a recuperação ao longo. É que ela vem mudando de nome, né, ao longo. Antigamente era recuperação preventiva, depois ela passou a ser recuperação paralela, agora se chama de EAC, são estudos de aprendizagem contínua, mas elas são fechadas naquele período. Nós, por exemplo, recebemos o calendário escolar pronto, nós não mexemos o calendário escolar, ele vem pronto da SEDUC, e nós simplesmente adentramos esse calendário e nos apropriamos, não nos apropriamos, nós somos colocados dentro desse calendário e trabalhamos a partir dele. Nós não temos, não temos como nos mexer dentro do calendário, entende? Por exemplo, queremos fazer uma atividade extra que ocupe um sábado, porque nós achamos que vai ter mais público, vai fazer mais sentido, vai ser mais produtivo. Nós não podemos, nós temos que trabalhar dentro daqueles dias ali. Claro que se acontece alguma coisa, que precise não ter aula por algum motivo, como agora os jogos da Copa do Mundo, nós vamos recuperar esses dias pós-ano letivo, né? Ou em algum sábado, se forem disponíveis, se eles forem disponíveis, nós podemos, forem disponibilizados, porque nós dizemos, nós podemos trabalhar. Mas assim, voltando ao que a Magda fala, sim, há uma questão dessas plataformas voltadas para o mercado, sim, né? Para a empresa, a gente vê, isso acontece, é uma associação de governo com empresa. Estamos vendo agora, né, a privatização da escola, né? Estamos vendo o leilão das escolas públicas, onde vai trabalhar, vai tomar a questão pedagógica, segundo o que nós temos lido. A questão pedagógica lá continua sendo da escola, o aluno é da escola, a gestão é da escola, mas a parte dos recursos financeiros, eles serão todos terceirizados. Então, vai ser privatizado. A escola pública também vai ficar mais engessada nesse sentido, porque nós temos as verbas que nós podemos usar. Temos verbas que são propícias, cada uma se usa, a da merenda é da merenda, a da manutenção, não se pode mexer. Ok, tranquilo, mas nós temos esse gerenciamento. Com esse leilão, nós vamos perder. A escola vai perder. E eu tenho a impressão que começa assim. Esse é o começo da privatização. Começa privatizando, terceirizando os serviços externos. Depois não sei em que ponto chegará no interno, né? E quero só ressaltar mais uma vez o quanto percebo que os professores estão sobrecarregados.
0: Ótimo. Acho que a Cláudia quer falar, né, também, mas vou aproveitar e já te passo, tá, Cláudia? Vamos aproveitar que a professora e diretora Rosângela Rachinhas entrou no leilão das escolas públicas do Rio Grande do Sul. Esse é um tema que mereceria um Fala Gestor Escolar único só para tratar disso. Nós estamos nos últimos minutos aí, passa muito rápido. Eu acho que vale, né, a gente se dedicar um pouquinho a falar sobre ele. O leilão, e aí para aquele ouvinte que está nos ouvindo, que não é tanto da área da educação, há um discurso que vende a ideia de que privatizar é melhor, né? E aí a gente tem visto que o Estado tem intensificado as privatizações no âmbito da educação, também porque as empresas enxergam que o Ministério da Educação é um dos ministérios que mais tem dinheiro. Então, a ideia, né, de entrar no setor público e lucrar com aquela verba que é do Ministério da Educação e que está destinada para a educação, se torna um grande negócio dentro da educação. Hoje, a gente tem estudado os impactos nefastos do número de plataformas, da plataformização da educação, da hiperburocratização dentro da educação. Por quê? Porque tanto professores quanto diretores de escolas acabam não conseguindo planejar aquela aula, né, pensar um processo pedagógico específico. E aí a professora traz aqui uma questão muito importante, que é, bom, tira a autonomia da escola, o leilão, a gente já está vendo pelo que tu dizes, porque tu não vais mais administrar o dinheiro que vem para a escola, e aí isso impacta, porque no momento em que tu passa para uma empresa privada que tem o objetivo de ter lucro para administrar a escola, a gente entende o quanto, inclusive, se aumenta os gastos do próprio Estado, quando nós temos discutido que as escolas estão precisando de, os professores precisam reduzir o número de turmas e o número de alunos por turma. Isso é um princípio básico para a educação. Então, se coloca plataformas para cobrar resultados dos professores, se repassa ao setor privado esse dinheiro, né? Que, por exemplo, no Paraná, esse repasse, a gente estava num congresso agora que uma pesquisadora disse que aumentou em mais de 1000% o valor que o Estado vai gastar repassando no leilão para as empresas privadas. Então, veja, mais de 1000% que o Estado vai gastar privatizando a infraestrutura, que ele poderia estar investindo em diminuir a carga horária, o número de alunos, e aí desburocratizar, talvez, porque a gente está vendo que tu está sem um profissional de atendimento educacional especializado há meses na tua escola. E para antes de passar para a Cláudia, para falar um dado, agora a gente teve, né, a privatização do leilão seria hoje estamos de paralisação no estado do Rio Grande do Sul, em protesto contra a privatização dos serviços educacionais, né? Eu acho que é um movimento muito importante de resistência, mostrando para a nossa comunidade que quem está dentro da escola não quer receber o setor privado. Quem entende de educação é educador, não é empresa privada dentro da escola. E aí um dado, né? Em Rio Grande, nós teremos a escola Mariano de Freitas Beck, a escola estadual Getúlio Vargas, Loreia Pinto, Adelaide Alvim, Marechal Malê participando desse leilão, ou seja, sendo privatizada. Estima-se que mais de 4,5 milhões sejam repassados pelo estado do Rio Grande do Sul nesse leilão, que foi transferido para julho, né? E que aí todo o estado está se movimentando, inclusive anunciando a possibilidade de greve em função desse leilão. Então, a gente queria que quem está dentro da sala de aula fosse ouvido, né? Mas a gente não tá vendo isso. E a gente tem visto que essas privatizações ocorreram tanto em Minas Gerais, né? Inclusive, quem assumiu o leilão das quase 100 escolas públicas em Minas Gerais foi a BTG Pactual, que tem uma vinculação com o Banco Master. E aí toda essa questão, né, de que privatização é essa, quais são os interesses, né, que estão por trás dessa privatização. No Paraná também, intensificadíssima a privatização das escolas do Paraná. E aí, Cláudia, antes de passar para ti falar um pouquinho, eu quero mandar um abraço para a Pamela Machado, que está ligada com a gente ali no chat. A Juliana também está dizendo, né, que as plataformas são questões muito complexas. E a Maricel está falando que não tinha ideia do quão forte está o uso das plataformas hoje na sala de aula. Eu acho que é a Joyce, né, a Jess, está dizendo para nós que as PPPs do Eduardo Leite está mais para doação do que para privatização. O governo vai pagar para essas empresas fazerem. Então, por que não investir direto nas escolas? Quais são os interesses, né, que estão por trás disso? Cláudia. Cláudio, não estou te ouvindo. Não estou te ouvindo. Deu um eco. Enquanto a Cláudia não volta, para mim está mudo o teu áudio, Cláudia. Excepcionalmente, nós tivemos que fazer online, não está mudo. Eu vou passar para Rosângela falar um pouquinho de como que, dentro da instituição do Assis Brasil, Danda, a comunidade está percebendo esse leilão das escolas. Hoje nós temos paralisação. Os teus professores, a comunidade está aceitando o leilão? Em que medida tu entendes que quem está dentro da sala de aula e as gestoras que estão, né, no Instituto de Educação Assis Brasil estão sendo ouvidas para que pelo governo do Rio Grande do Sul para que esse leilão seja realizado?
1: Gurias, enquanto a Magda falava, eu pensei uma coisa assim que a gente fala, né? Eu escuto falar, nós pensamos, quanto às profissões, a educação é um campo que todo mundo entende, todo mundo mete a mão, todo mundo opina. Nós não opinamos as áreas, né? Nós somos educadores, eu não, nós não, na educação todo mundo entra. Todo mundo acha que pode entrar. Então, acho que assim, o governo também, acho que na educação entra. É escola, é educação. Educação é aprendizagem, né? Então, como assim, empresas privadas tomando conta das verbas, inicialmente, parece, das verbas da educação e depois, né, do pedagógico, do administrativo, né, da escola como um todo. Tá, então, aí já acho assim, ó, né? A educação não é respeitada como deveria. Quanto ao Assis Brasil, os professores do Brasil estão muito indignados. E as pessoas estão muito indignadas. Nós já tivemos algumas conversas lá. Nós temos pessoas que representam o sindicato, né, dos professores de Pelotas, o CEPERS, e a maioria dos professores, sim, está paralisada hoje, né, em decorrência desse provável leilão. Estão muito, muito insatisfeitos, muito insatisfeitos. Com as questões que nós recebemos sempre de forma que não se pode opinar, porque o pessoal foi para Porto Alegre, alguns ficaram aqui, vão para o ato, se rebelam. A gente sabe, eu já fui sindicalista, eu sou sindicalista, não pertenço ao sindicato, mas já participei de direção do sindicato, não do estado, do município de Pelotas. Mas os professores estão muito indignados, sim, e entendem essa questão. Não vou dizer para vocês que todos os professores sabem o que está acontecendo, porque isso é uma coisa que não fica clara. Nem todos têm esse alcance, nem todo mundo entende, porque é uma coisa, eu acho, que para deixar confuso mesmo, né? O que que é esse leilão realmente? O que que a escola vai ficar, vai vão tirar os professores, vão contratar outras pessoas? Como que vai ser? Mas no Assis Brasil, esse leilão não é nem um pouco bem visto. A maioria dos professores hoje está parada. Nós temos algumas salas funcionando, temos colegas na escola, porque nós não podemos fechar a escola, porque há colegas que têm receio de parar, né? Tem colegas que são contratados, então eles serem na obrigação de ir para a escola, e eu entendo perfeitamente, nós entendemos, porque nós precisamos trabalhar, precisamos do trabalho. Então é mais uma forma de inibir, né? Talvez a pessoa se sinta inibida com receio. Então, nós temos poucas turmas funcionando hoje, mas a escola está aberta, porque alguns professores, como eu falei, precisam estar trabalhando. Mas, repetindo e te respondendo de novo, sim, mas o Brasil não concorda nem um pouco com esse leilão.
0: Muito obrigada, Fernanda. Cláudia, teu microfone voltou?
2: Agora?
0: Agora sim.
2: A minha pergunta era muito parecida com a tua, Magda. Eu queria saber exatamente dessa posição, assim. Eu acho que esse tema tem gerado muito debate, justamente assim, pelo tamanho, pelo montante, né, de valores que envolve, pelo tempo do contrato, né, que vai ser de 25 anos, que é um tempo muito grande, né, uma questão. Então, como é que a gente hoje vai saber o que, que a educação vai estar necessitando, o que, que essas escolas vão estar precisando em, daqui a 25 anos? Então, eu queria esse comentário, assim, para complementar. Eu acho que tem gerado um debate muito importante. Eu acho que precisa haver justamente o espaço para o debate, porque as coisas não podem acontecer dessa forma tão rápida, assim, bem como a professora Dana falou, assim, há pessoas que ainda não conseguiram sequer se apropriar do que está acontecendo, que dirá formar uma opinião. Então, eu acho que esse debate é muito, muito importante, assim.
0: Vai. E a Clara está me avisando que falta 5 minutos para encerrar o nosso programa, e eu queria ficar conversando com a Rosângela aqui por muito mais tempo. Mas antes que a gente encerre o nosso programa, eu quero agradecer demais a nossa audiência no YouTube, o pessoal que está ligadinho no Fala Gestor Escolar, pedir, né, agradecer a parceria com a Cláudia, com a Ju, que está nos ouvindo, que é da equipe do Fala, Leonardo, que é o meu bolsista de iniciação científica, que faz aí, ajuda na divulgação, principalmente a professora Rosângela. Foi riquíssimo conversar contigo hoje, quero te agradecer demais, tanto pela tua dedicação como gestora, pelo teu conhecimento compartilhado com os nossos ouvintes, com as nossas ouvintes, e dizer que pedir, né, para que os nossos ouvintes sigam o @gpolíticas, é G com H, né, de Grupo de Estudos em História e Políticas Educacionais. A gente tem divulgado trechos da entrevista ali. Nós ainda estamos organizando, agora vai ter essa segunda entrevista, é nosso segundo programa, e a gente está organizando para transformar esses programas, né, junto com a SECOM, agradecer a parceria com a SECOM, para transformar esses programas em programas também divulgados no Spotify. Então, fiquem ligadinhos lá, sigam o @gpolíticas e também sigam o ie.furg aí, sigam o @furg também, que é o nosso canal oficial da Fundação Universidade Federal do Rio Grande. E acho que temos um tempinho ainda, eu quero passar para a Rosângela se despedir e dizer que esse tema do leilão, ele ainda tem muito para a gente conversar, mas acho que dando atrás o principal, né? Ouçam os educadores e as educadoras.
1: Então, pessoal, vou agradecer a audiência, aos ouvintes, às ouvintes, a vocês, gurias, Cláudia, Magda, pela oportunidade. É sempre bom falar, é sempre bom poder dizer o que a gente pensa, o que nós sabemos, o que nós queremos saber. Muito nós precisamos saber sobre o leilão, por exemplo, rapidinho. Nós tivemos que ter um espaço na escola e um tempo para debater sobre isso. Muitas pessoas estão paradas hoje, talvez, não saibam bem por quê, né? Então, há muito o que falar. Eu quero dar os parabéns ao programa, à ideia do programa, né? Seja uma universidade federal de professoras da universidade, de alunas dos cursos, né, de pós-graduação na universidade, e dizer que sim, é uma oportunidade maravilhosa que nós, gestoras e professores também, as pessoas também poderiam falar, podia ter um Fala Professora também, né, porque os professores têm muito a dizer, né, porque assim, só quem entende, eu posso minimamente dizer para vocês, sem nenhuma modéstia, que eu entendo um pouquinho, porque eu sou professora de sala de aula toda a vida, então estar na sala de aula não é fácil, gurias, né. Vocês sabem, não é fácil estar na sala de aula, a educação é tudo ainda, é o que nos leva, é o que nos encaminha, é o que nos coloca num outro patamar de vida, num mundo desigual, no qual nós vivemos, né, num mundo cheio de desigualdades. Então, de novo, agradecer, mandar um beijo para todos que estão ouvindo, um beijo para a Magda, um beijo para a Cláudia, o pessoal que eu não conheço, que está trabalhando atrás dos bastidores. Agradecer a oportunidade de dizer, vamos botar a boca no mundo, vamos nos apropriar das coisas para ter conhecimento e poder falar, discutir, trazer a nossa opinião sempre. Muito obrigada.
0: Cláudia, pode comentar os comentários no YouTube?
2: Posso, Naki. Primeiro, professora, eu queria te dizer muito obrigada por compartilhar com a gente, né, esses um pouquinho do que acontece na realidade da escola, assim, porque eu acho que é importante a gente, né, partir do chão da escola, assim, para esse debate. E aqui nos comentários, né, agradecer a todo mundo que participou. A Maricel trouxe a questão da PPP na infraestrutura escolar, que ela é muito preocupante. E os diretores, os professores e servidores da educação precisam ser ouvidos sobre isso, né? Complementando o que a professora Rosângela estava nos dizendo aqui. A professora Ju, agradecendo aqui, elogiando, que baita programa, edição de hoje. A Jess Labão também, parabenizando, dizendo que está tudo maravilhoso. E a Maricel ali ressaltando, né, que como é bom a gente ouvir, então, a experiência de uma professora. E eu acho que é isso que fica pra gente, assim, que foi um momento maravilhoso.
0: Muito obrigada, estamos encerrando mais um Fala Gestora Escolar e voltamos em julho. E daqui a pouquinho nos acompanhem que a gente vai divulgar quem será a próxima entrevistada. Agradecer também a SECOM, a Clara e a todos os nossos ouvintes da FURG FM. Uma boa tarde.
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11: Mr. Jimmy Cliff.

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4: Em Brasília, 19 horas. Está no ar a Voz do Brasil. As notícias do governo federal que movimentaram o país no dia de hoje.
5: Olá, boa noite.
4: Boa noite para você que nos acompanha em todo o país.
5: Sexta-feira, 26 de junho de 2026.
4: Vamos ao destaque do dia: desenvolvimento da indústria naval brasileira.
5: Presidente Lula visita construções de barcos de apoio marítimo da Petrobras em Itajaí, Santa Catarina.
4: Eles fazem parte do programa Mar Aberto de renovação e ampliação da frota do sistema Petrobras.
5: Mais de 2 mil profissionais estão envolvidos na construção de 16 embarcações e presidente destaca a geração de empregos na indústria naval.
6: Por que que eu não compro da China? Porque a China não paga salário do povo brasileiro.
4: E ainda desemprego no menor patamar desde 2012.
5: Dados do IBGE apontam que taxa de desocupação ficou em 5,6% no trimestre encerrado em maio. Luana Karen.
7: Outro destaque foi a queda na taxa de subutilização, que atingiu 13,3%, o menor nível da série histórica.
4: E queda também na evasão escolar.
5: Censo da Educação mostra que abandono da escola diminuiu 61% entre 2022 e 2025.
4: Índice de reprovação no ensino médio também caiu 65% no período. Pablo Mundim.
8: De acordo com o Ministério da Educação, os resultados refletem um conjunto de políticas voltadas à permanência dos estudantes na escola, entre elas o programa Pé de Meia.
5: Hoje, na apresentação da Voz do Brasil, Mariana Jungmann e Luciano Seixas.
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5: O presidente Lula acompanhou hoje o andamento da construção de 16 barcos da Petrobras em Itajaí, Santa Catarina.
4: O programa Mar Aberto prevê a renovação da frota da companhia, com previsão de entregar 98 embarcações nos próximos 7 anos.
5: Lula também participou do lançamento ao mar de uma fragata da Marinha, a primeira de 4 unidades que estão sendo construídas para aprimorar a defesa marítima do país.
9: O presidente Lula visitou as construções de barcos de apoio marítimo da Petrobras em Itajaí, Santa Catarina. Mais de 2 mil profissionais estão envolvidos nas obras de 16 embarcações. A iniciativa faz parte do programa Mar Aberto de renovação e ampliação da frota do sistema Petrobras. Com previsão de entrega para julho, uma das embarcações em construção no estaleiro Detroit, em Itajaí, é a Starnav Electra de transporte de suprimentos. O barco conta com sistemas de geração e distribuição de energia, além de novas tecnologias de pintura e de sistemas anti-incrustação, contribuindo para menor consumo de combustível e menor nível de emissões de poluição. Segundo a presidente da Petrobras, Magda Chambriá, os empreendimentos se alinham com a política verde da empresa.
10: Esses barcos têm tecnologia atual embarcada, respeitam o nosso Acordo de Paris, respeitam as nossas intenções de sustentabilidade, apoio ao meio ambiente.
9: O presidente Lula destacou o fortalecimento da indústria naval brasileira.
6: A coisa custa 10 milhões mais barato. Por que que não compra da China? Porque a China não paga salário do povo brasileiro. Mas quando você compra de lá, você não desenvolve a indústria nacional. Quando você compra de lá, você não desenvolve tecnologia aqui. Quando você compra de lá, você não gera emprego aqui.
9: O programa Mar Aberto prevê a construção de 96 embarcações até 2032, com investimentos estimados de R$ 32 bilhões na indústria naval brasileira. Mais cedo, o presidente Lula participou em Itajaí da cerimônia de lançamento ao mar da fragata Cunha Moreira. Com 107 metros de comprimento, com vés de voo e hangar para helicópteros, a fragata conta ainda com radares, sistemas de armas avançados e sensores integrados. Nesse projeto, o governo do Brasil está construindo 4 navios de guerra, com investimentos de quase 14 bilhões do Programa de Aceleração do Crescimento, o novo PAC. Reportagem Graziele Bezerra.
11: A taxa de desocupação entre março e maio desse ano foi de 5,6%, menor patamar da série histórica.
5: E o rendimento médio do brasileiro aumentou.
11: Dados mostrados pela PNAD Contínua, divulgada hoje pelo IBGE.
12: O número de brasileiros procurando por uma oportunidade de trabalho retornou ao menor patamar da série histórica, iniciada em 2012. A taxa de desocupação no trimestre encerrado em maio foi de 5,6%. O índice ficou estável na comparação com o trimestre anterior e teve queda de 0,6 pontos percentuais em relação ao mesmo período do ano passado. Outro destaque da Pesquisa Nacional por Amostra de Domicílios Contínua foi a queda na taxa de subutilização, que atingiu 13,3%, o menor nível da série histórica, como explica o analista do IBGE, William Kratochwil.
13: Mais importante é quando observamos a subutilização do mercado de trabalho, ou seja, aqueles que trabalhavam menos horas do que gostariam, aqueles que estavam desalentados, aqueles que estavam fora do mercado de trabalho, mas estão potencialmente ligados a ele, que apresentaram reduções nos seus contingentes, e isso diminuiu a taxa de subutilização do mercado de trabalho, o que é um fator importante, mostrando que o mercado ele continua absorvendo a mão de obra que não estava sendo utilizada.
12: No caso dos empregados com carteira de trabalho assinada, o índice se manteve estável, com quase 40 milhões de pessoas formalizadas. No começo do ano, a gerente Fabiana Barros foi contratada em uma loja no centro de Brasília. Para ela, o cargo com carteira assinada representa tranquilidade.
14: Eu acredito que a vantagem ela é muito boa, porque além de ter os benefícios que a própria empresa fornece, que é o 13º, as férias, então assim, é muito bom.
12: O rendimento médio do brasileiro também subiu, como explica o subsecretário de Política Macroeconômica do Ministério da Fazenda, Rafael Ramires Leão.
15: O rendimento médio real dos trabalhadores no trimestre foi de R$ 3.726, uma alta de 4% em relação ao mesmo período do ano anterior. E na comparação com 2022, esse rendimento está 20% mais alto, um avanço que mostra que a queda no desemprego veio acompanhada de ganho real no bolso do trabalhador.
12: A taxa de ocupação medida pelo IBGE leva em conta empregados com ou sem carteira assinada, funcionários públicos, trabalhadores domésticos e trabalhadores que atuam por conta própria. O número de brasileiros ocupados chegou a 102 milhões e 700 mil, uma alta de 0,5% em relação ao trimestre anterior, o que representa 558 mil pessoas a mais incluídas no mercado de trabalho. Reportagem Luana Karen.
5: O governo do Brasil trabalha para tentar atualizar o teto dos microempreendedores individuais.
11: Durante participação no programa Bom Dia Ministro, produzido pela empresa Brasil de Comunicação, o ministro do Planejamento e Orçamento, Bruno Moretti, explicou que um projeto de lei será enviado ao Congresso e prevê atualização entre 2027 e 2028.
16: A gente está trabalhando aqui com a perspectiva de atualizar esse teto para um patamar aí entre 130 e 140 mil, que é mais ou menos a reposição da inflação. Isso é absorvível desde que isso seja feito de maneira escalonada, entre 2027 e 2028. Fazendo isso de forma escalonada, a gente consegue absorver nas contas públicas, a gente consegue inclusive cumprir todo o nosso regramento orçamentário e fiscal.
5: Criação de gado irregular, garimpo ilegal e desmatamento em área de conservação.
11: Todos esses crimes foram desarticulados em uma operação do ICMBio no estado do Pará, que terminou essa semana.
5: Durante a ação de fiscalização, o órgão encontrou fortes indícios de criação clandestina de gado dentro da estação ecológica da Terra do Meio.
17: Uma área de proteção ambiental que abriga diversas plantas e animais, como o macaco-aranha da testa branca, que está em perigo de extinção. Essa é a Estação Ecológica Terra do Meio, localizada entre os rios Xingu e Iriri, no Pará. Foi nessa importante área de proteção ambiental que o Instituto Chico Mendes de Conservação da Biodiversidade realizou a Operação Pasto Nulos para acabar com o desmatamento ilegal, a criação de gado irregular e o garimpo ilegal. A ação começou no dia 3 de junho e foi marcada por resistência dos invasores, que ameaçaram policiais, destruíram pontes e tentaram furtar o gado apreendido. Ao todo, foram aplicados 6 milhões e 500 mil reais em multas, além de bens retidos, como escavadeiras, trator, motocicletas e motores estacionários. Fiscais também apreenderam ouro ilegal e mercúrio, que é um metal altamente tóxico que contamina água, peixes e seres humanos, e 436 cabeças de gado, que agora terão outro destino, como explica o presidente do ICMBio, Mauro Pires.
18: E esse gado depois foi destinado para programas sociais, né? Para combate à fome, para a merenda escolar, né? De escolas municipais, também para hospitais, é importante dizer.
17: De acordo com Mauro Pires, os criminosos eram reincidentes, já tinham sido multados e foi encontrada uma grande rede de atividades ilegais.
18: Não se trata ali de um pequeno produtor que tinha duas, três vacas de produção leiteira ou para sua família. A gente estava falando de uma rede clandestina de criação de animais em áreas protegidas e prejudicando aqueles produtores que seguem as regras. Aquele produtor que vacina os seus animais, registra os seus animais no órgão sanitário estadual.
17: Além do ICMBio, a Operação Pasto Nulos contou com apoio da Força Nacional, Polícia Federal, Polícia Militar do Pará e IBAMA. Reportagem Raquel Mariano.
11: O INSS inaugurou hoje a 7ª unidade do PrevBarco, a agência flutuante da Previdência que leva atendimento a comunidades afastadas dos centros urbanos.
5: O novo PrevBarco foi inaugurado em Belém, no Pará, e vai atender municípios do arquipélago do Marajó e do Amapá.
19: Uma nova agência flutuante do INSS foi inaugurada nesta sexta-feira em Belém, no Pará. O PrevBarco Belém 2 vai levar serviços previdenciários e assistenciais a comunidades ribeirinhas, indígenas e quilombolas de difícil acesso no Marajó e no Amapá. Os atendimentos ocorrem de forma direta, sem a necessidade de agendamento prévio. Durante a solenidade, o ministro da Previdência Social, Volne Queiroz, revelou o impacto pessoal que a iniciativa causou em sua gestão.
20: Esse PrevBarco, desde quando nós tivemos o primeiro contato na Previdência Social com a política do PrevBarco, foi uma coisa que me emocionou, chamou minha atenção e fez com que eu quisesse me dedicar a aumentar o número de PrevBarcos e a fortalecer essa política.
19: A presidente do INSS, Ana Cristina Silveira, defende que a nova estrutura flutuante consolida uma previdência social mais inclusiva e acolhedora.
21: O PrevBarco é, acima de tudo, um símbolo. Símbolo do Estado que cada vez aprendemos para chegar às pessoas. Símbolo de uma gestão que não espera o cidadão. E vale para ele, e garantindo que nenhum brasileiro fique para trás.
19: O modelo operacional destaca-se por ser resolutivo, ou seja, ele permite que o cidadão saia com o resultado do requerimento na hora. O tratorista Isaías Rosário da Silva, de 65 anos, conseguiu a concessão da aposentadoria diretamente no barco e celebrou a agilidade do serviço.
0: Foi feliz, porque já estou com a carta já aposentado. Ajudava bastante, eu nem falava, né? E agora foi maravilhoso.
19: Com a chegada do Belém 2, o Ministério da Previdência Social eleva para 7 o número de prev-barcos em atividade simultânea nos rios da região norte. Reportagem Pedro Sardinha.
11: Das Relações Exteriores confirmou as mortes de uma brasileira e um brasileiro entre as vítimas dos fortes terremotos que atingiram a Venezuela na última quarta-feira.
5: O Itamaraty afirmou em uma rede social que está prestando assistência consular às famílias das vítimas.
11: Hoje, uma missão humanitária do Brasil partiu de Guarulhos, em São Paulo, com destino a Maracay, na Venezuela.
5: Foram enviados cães, farejadores e equipamentos especializados para busca e resgate urbano, além de equipes e materiais médicos para cuidado das vítimas.
1: O Brasil enviou nesta sexta-feira ajuda humanitária para a Venezuela. A aeronave KC-390 Millennium da Força Aérea Brasileira decolou de Guarulhos, em São Paulo, com destino a Macaray, na Venezuela. Foram enviados médicos, cães farejadores e equipamentos especializados para apoiar a Venezuela após os terremotos da última terça-feira. São 12 toneladas de material de apoio e uma equipe de busca e resgate urbano, que reúne profissionais da Secretaria Nacional de Promoção e Defesa Civil, de militares do Corpo de Bombeiros de Minas Gerais, São Paulo e do Paraná, além de especialistas da Agência Nacional de Telecomunicações, a Anatel. A missão humanitária brasileira é coordenada pela Agência Brasileira de Cooperação do Ministério das Relações Exteriores. Priscila Machado, para a Voz do Brasil.
11: De acordo com o último balanço divulgado pelo governo da Venezuela, 920 pessoas morreram e mais de 3 mil ficaram feridas.
5: Ainda segundo o governo venezuelano, mais de 4 mil pessoas estão desalojadas e mais de 300 edificações foram afetadas.
11: Agora há pouco, a Força Aérea Brasileira informou que um hospital de campanha da Marinha do Brasil será transportado neste sábado para apoiar a Venezuela após os terremotos registrados na última quarta-feira.
5: A FAB disse que a aeronave KC-390 Millennium vai transportar, além de estrutura do hospital, equipe médica que prestará apoio aos venezuelanos.
11: A decolagem está prevista para as 8 horas da manhã, horário de Brasília, na base aérea do Galeão, no Rio de Janeiro.
5: Um estudo promovido entre pacientes com obesidade grave ou associada a outras comorbidades, como hipertensão, vai medir os impactos de canetas emagrecedoras à base de semaglutida sobre o Sistema Único de Saúde.
11: Anunciado hoje pelo ministro da Saúde, Alexandre Padilha, o estudo vai ser feito ao longo dos próximos 2 anos, com 250 pacientes do Grupo Hospitalar Conceição, do Rio Grande do Sul.
5: O ministro explicou que um dos objetivos é observar as vantagens da aplicação da medicação para o SUS e para os pacientes que por vezes não estão aptos à cirurgia bariátrica, por exemplo.
22: Pessoas que estão esperando na fila de cirurgia bariátrica, mas que não tem condições clínicas sequer de fazer a cirurgia, então se pacientes que estavam esperando conseguem reunir as condições clínicas para fazer a cirurgia bariátrica, ou mesmo se tem um impacto a ponto de reduzir a necessidade de fazer a cirurgia bariátrica. Como também nós vamos observar pacientes que têm obesidade e comprometimento cardíaco, então o que isso tem de impacto nesses pacientes.
11: Padilha destacou também que a adoção das canetas emagrecedoras como protocolo permanente do SUS contra a obesidade e outras doenças depende da produção da medicação no Brasil.
22: Mais da metade da população brasileira tem sobrepeso a partir da pesquisa feita pelo Vigitel do Ministério da Saúde, que faz a vigilância nas capitais do país, e 1/4 da população brasileira que estão obesas. Então, nós estamos falando de dezenas de milhões de pessoas. Toda vez que você fala em medicação para larga escala de uso no SUS, você tem que conseguir produzir no Brasil, ou senão você não tem sustentabilidade dessa oferta.
5: A pesquisa será realizada com recursos transferidos ao hospital pela Fundação de Apoio da Universidade Federal do Rio Grande do Sul, provenientes de aporte financeiro da produtora do medicamento.
11: A educação pública brasileira avançou em indicadores importantes.
5: A taxa de reprovação no ensino médio e de abandono escolar caíram em torno de 60% em 3 anos.
11: Por outro lado, aumentou a taxa de aprovação dos estudantes.
5: Resultados do censo escolar divulgados hoje pelo Ministério da Educação
11: contribuíram para o resultado um conjunto de políticas públicas, com destaque para o programa Pé de Meia.
2: Mais estudantes permanecendo na escola, passando de ano e concluindo o ensino médio. É o que mostram os dados do censo escolar divulgados pelo Ministério da Educação nesta sexta-feira. Entre 2022 e 2025, a reprovação no ensino médio caiu 62%. O abandono escolar diminuiu 61%, enquanto a distorção idade-série, indicador que mede o atraso escolar, foi reduzida em 28% em 3 anos. No mesmo período, a taxa de aprovação aumentou 11%. Uma revolução na educação brasileira, avaliou Leonardo Barchini, ministro da Educação.
3: Para todos os indicadores, a gente teve uma melhoria significativa que a gente há muito tempo não via. E pela primeira vez, esses três indicadores estão juntos. Diminuição do abandono, diminuição da repetência e diminuição da distorção. A gente, em história recente do Brasil, nessa revolução que a gente fez nas últimas décadas de botar todo mundo para dentro da escola, a gente não tinha visto que esses fatores concomitantemente melhoraram no país.
2: De acordo com o Ministério da Educação, os resultados refletem um conjunto de políticas voltadas à permanência dos estudantes na escola. Entre elas, o programa Pé de Meia, que oferece incentivo financeiro para que alunos do ensino médio frequentem as aulas, concluam os estudos e participem do Enem. Foi o que destacou o ministro Leonardo Barchini.
3: A retomada dos programas do MEC, dinheiro direto na escola, a melhoria da alimentação escolar, do recurso para alimentação escolar, para o transporte escolar, tudo isso contribui para um conjunto de melhorias que nós vislumbramos nos últimos 4 anos. Mas eu poderia dizer que o Pé de Meia é o carro-chefe dessa política toda de melhoria que foi implementada desde 2023.
2: O censo também aponta avanços em outras áreas da educação. As inscrições de concluintes da rede pública no Enem cresceram 46% entre 2022 e 2025. A educação em tempo integral passou de 15% para 25,8% das matrículas, atendendo quase 9 milhões de estudantes. E o número de escolas com internet para uso pedagógico aumentou 43,7%. beneficiando cerca de 24 milhões de alunos. Os resultados são confirmados pela PNAD contínua do IBGE. Em apenas 1 ano, aumentou o número de jovens de 15 a 17 anos matriculados no ensino médio e caiu a proporção de estudantes fora da escola. Reportagem Pablo Mundim.
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5: Quando obras visuais não são cuidadas, cores se desbotam, traços se perdem e até o mais importante, pode se apagar aquilo que as obras representam para a história.
11: Por décadas, isso ocorreu com um mural de 15 metros que habita o 9º andar do edifício sede do Ministério da Educação em Brasília.
5: A obra da artista carioca Gilda Reis, batizada de Educação, é um retrato das desigualdades do país e um lembrete de que o conhecimento é o caminho para a justiça social.
11: Na reportagem especial de Thaís Antônio, você vai saber como a restauração desse mural é também um resgate do direito à memória.
23: Uma obra marcada pela passagem do tempo, mas que passou por meses de restauração para recuperar suas cores, formas e a identidade artística originais. O mural Educação fica no 9º andar do edifício sede do MEC em Brasília. Produzido nos anos 60, a convite de Oscar Niemeyer, o mural de 15 metros quadrados integra o projeto original do prédio e retrata desigualdades sociais brasileiras, destacando a educação como instrumento de transformação. A obra é da artista carioca Gilda Reis Neto. A filha de Gilda, Marta Reis, participou da cerimônia de entrega do painel restaurado. Ela não conhecia o painel pessoalmente, mas relembra que ouvia a mãe se queixar do estado em que a obra se encontrava.
24: Ela sonhou em ver esse painel restaurado. Ela passou muitos anos fora do Brasil. Quando ela voltou, ela veio a Brasília e ela disse: alguém tem que fazer alguma coisa, não pode deixar.
4: A restauração do painel contou com a participação de mais de 30 pessoas da Universidade Federal de Pelotas. Um trabalho complexo que envolveu muita pesquisa e inovação, como lembra a professora Karen Caldas, que atuou ativamente durante o processo.
6: Esse é um painel que tem uma simbologia gigantesca. Ele fala de inclusão, ele fala de educação, ele tem tudo a ver também com um projeto de pensar a educação como base.
4: João Ribeiro, servidor do MEC, se impactou ao encontrar a obra desgastada quando entrou para o quadro do Ministério há mais de 20 anos. Desde então, acompanhou e defendeu a ideia de ver a restauração acontecer. Agora, ao acompanhar o resultado final, João conta que a emoção falou mais alto.
8: Essa utopia de Brasília, essas realidades que são mostradas aqui, nessa inclusão, nessa tentativa de inclusão, de construir uma sociedade democrática, essa ideia da democracia que a gente precisa construir diariamente, né?
4: O processo de restauro do mural preserva uma obra que atravessa décadas e ajuda a contar parte da história do Ministério e também de Brasília, como destaca o ministro da Educação, Leonardo Barchini.
9: Essa reinauguração dessa obra de arte é um dia muito marcante, especialmente para mim, e desde o começo vim aqui visitar o nono andar e ficava matutando por que esse painel estava tão escondido e tão maltratado. Hoje é um dia de muita emoção para nós e para todos aqui que são servidores do MEC, que estão aqui há muito tempo.
4: A reinauguração encerra uma trajetória de abandono dono da obra, que chegou a ficar coberta por tapumes. Em 1992, técnicos do IFAM redescobriram o mural já deteriorado. Na época, uma tentativa de restauração não avançou e o Ministério optou apenas por proteger o mural com portas de vidro. O processo de restauro começou em 2025 e foi concluído este ano com suas características originais. Reportagem Thaís Antônio.
5: E essas foram as notícias do Governo do Brasil.
10: Uma realização da Secretaria de Comunicação Social da Presidência da República.
5: Com produção da Empresa Brasil de Comunicação.
10: E agora com as notícias do Poder Judiciário e do Congresso Nacional. Boa noite, um bom fim de semana.
5: A gente volta na segunda-feira. Boa noite.
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27: Justiça em números 2026, estoque de processos cai e ano de maior demanda da série histórica.
28: STJ determina a criação de plano para a atuação da PM paulista em manifestações públicas.
27: Justiça do Trabalho determina que a empresa recontrate tratorista demitido após voltar de internação psiquiátrica.
28: Boa noite, eu sou o Arthur Filho.
27: E eu sou Walter Lima.
28: O Poder Judiciário encerrou 2025 com 75 milhões e meio de processos em tramitação, segundo dados consolidados do relatório Justiça em Números 2026, apresentados pelo Conselho Nacional de Justiça.
27: O resultado representa redução de 3 milhões e 400 mil processos em relação ao ano anterior e deixa o acervo em patamar inferior ao registrado entre 2020 e 2023, período em que chegou a 84 milhões e 300 mil processos.
28: Os dados evidenciam que a redução do estoque processual ocorreu de um ano de alta demanda. Em 2025, ingressaram 40 milhões e 900 mil processos judiciais, 1 milhão e 400 mil a mais do que em 2024. Esse foi o maior volume de casos novos da série histórica iniciada em 2009.
27: O relatório também traz dados sobre a presença do judiciário no território nacional. Dos 5.571 municípios brasileiros, quase metade são sedes de comarca na Justiça Estadual.
28: STJ determina que o Estado de São Paulo apresente protocolo para a atuação da Polícia Militar em manifestações públicas.
27: O plano deverá ser apresentado em 60 dias corridos após a elaboração de diagnóstico inicial. Fátima Uchoa.
12: Entre as diretrizes do plano está a proibição do uso de armas de fogo fora das hipóteses legais. Caberá ao juízo da execução aprová-lo e acompanhar a implementação. A decisão da primeira turma do STJ atendeu a pedido da Defensoria Pública de São Paulo, que apontou abusos da PM durante manifestações como detenções indevidas, uso excessivo da força, de bombas de efeito moral e balas de borracha sem justificativa. O colegiado concluiu ser legítima a intervenção judicial no caso, pois há omissão do Estado em regulamentar e controlar eventuais excessos da PM e não há protocolo atual com parâmetros de atuação policial em manifestações públicas. O relator foi o ministro Paulo Sérgio Domingues.
28: A empresa deve recontratar tratorista demitido após voltar de internação psiquiátrica.
27: Para a Justiça do Trabalho, a demissão foi discriminatória. Marla Lacerda.
13: O trabalhador foi afastado das atividades por orientação médica, após quadros severos de depressão. 8 dias após retornar ao trabalho, foi dispensado. O reconhecimento de demissão discriminatória foi negado em primeira instância, mas o TRT reconheceu a gravidade da doença e condenou a empresa ao pagamento de R$ 6.000 de indenização e a reintegrar o tratorista. A discussão foi levada ao TST. O colegiado manteve a condenação, porque teria havido preconceito por parte da empresa, o que já é de entendimento do TST sobre casos que envolvam doenças psiquiátricas graves, como é o caso do trabalhador.
28: Estão abertas as inscrições para a 30ª edição do curso para candidatas eleitorais Edição Brasil, voltado à formação de mulheres que vão disputar as eleições gerais de 2026.
27: A ideia é fortalecer a participação feminina na política. Adriana Carrara.
14: O curso será realizado em formato híbrido. Nos dias 8 e 9 de julho, as atividades presenciais acontecem em Brasília. Já a etapa virtual será realizada no dia 17 de julho. Ao todo, serão selecionadas 480 candidatas para a modalidade online e até 100 participantes para a etapa presencial. O curso para candidatas eleitorais é promovido pela Comissão Interamericana de Mulheres da Organização dos Estados Americanos, em parceria com a Escola de Governo da OEA e a Associação Nacional das Defensoras e Defensores Públicos, com apoio do Tribunal Superior Eleitoral e do Governo da França. A abertura do evento será transmitida ao vivo pelo canal da Justiça Eleitoral no YouTube e pela TV Justiça. As inscrições podem ser feitas até o dia 30 de junho por meio de formulário que está disponível no site tse.jus.br.
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28: A você, uma boa noite.
27: Bom fim de semana e até segunda-feira.
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0: Boa noite.
1: Boa noite.
0: A evasão escolar provocada pela maternidade, paternidade e parentalidade precoce pode ganhar um novo enfrentamento no país. Avançou no Senado um projeto que estabelece uma série de medidas para garantir a permanência de estudantes na escola nessa situação.
1: Entre as ações previstas está a obrigação de as instituições de ensino oferecerem condições adequadas para o aleitamento materno. O repórter Bruno Lourenço traz os detalhes.
2: O projeto de lei aprovado na Comissão de Direitos Humanos impõe às redes de ensino o dever de criar condições específicas de acolhimento para que a gestação ou a chegada de um filho não signifiquem um fim dos estudos para jovens. A proposta prevê a formação de uma rede de proteção para evitar que mães, pais ou mesmo pessoas próximas responsáveis por crianças pequenas sejam privadas da formação escolar. A relatora, senadora Ivete da Silveira, do MDB de Santa Catarina, defendeu as medidas.
3: A falta dessa proteção, sabemos bem, cria pessoas que algumas das capacidades mais necessárias para a vida social, entre as quais se contam o aprendizado de padrões éticos, universais e racionais, algo diferente daqueles aprendidos no ambiente familiar, bem como a educação científica necessária como fundamento da qualificação da mão de obra, o que será imprescindível para que o futuro adulto possa adquirir bom padrão de vida.
2: O projeto, que já havia sido aprovado na Comissão de Assuntos Sociais, seguiu para a Comissão de Educação.
0: E o tratamento da hemofilia no Brasil ainda esbarra em desafios importantes, especialmente nas desigualdades de acesso a medicamentos e terapias mais avançadas entre as diferentes regiões do país.
1: Esse foi o tema de uma audiência pública realizada na Comissão de Assuntos Sociais do Senado, que buscou discutir formas de ampliar e qualificar o cuidado oferecido aos pacientes. Repórter Marcela Diniz.
4: O tratamento preventivo básico é oferecido no SUS e recentemente foram incorporados medicamentos mais tecnológicos e menos invasivos para alguns tipos de hemofilia, doença que afeta a coagulação do sangue. O Brasil é referência internacional no tratamento da doença, mas o acesso ainda não é equitativo. Pessoas que vivem longe de capitais ou regiões metropolitanas são as mais prejudicadas, segundo a presidente executiva da Associação Brasileira de Pessoas com Hemofilia, Indianara Galhardo.
5: Chega lá, olha, não tem a dose total do mês, tem a dose da semana e volta para casa e tem que ir toda semana e geralmente o hemocentro não notifica antes o paciente.
4: A inclusão da hemofilia na Política Nacional de Doenças Raras e a construção de uma linha de cuidados no SUS foram outras reivindicações apresentadas durante a audiência. O senador Flávio Arnes, do PSB do Paraná, se comprometeu a elaborar um documento sistematizando essas demandas.
6: Nós vamos elaborar no Senado, como desdobramento dessa audiência pública, também um documento da linha de cuidados, ciclo da vida. Ciclo da vida é o acompanhamento de políticas públicas e precisamos avançar para coisas novas.
4: O Programa Nacional de Coagulopatias Hereditárias acompanha atualmente 35.852 pacientes. 34% deles têm hemofilia do tipo A, a mais comum, e 6% hemofilia do tipo B.
0: E o projeto que garante atendimento médico em instituições de longa permanência para idosos foi tema de debate na Comissão de Direitos Humanos do Senado. A proposta, já aprovada pela Câmara dos Deputados, recebeu críticas de todos os participantes da audiência.
1: As preocupações giram em torno da forma como o texto foi construído e dos impactos da medida na rede de cuidados aos idosos. Repórter Márcio Maturana.
7: O projeto foi criticado por todos os debatedores. O texto determina que esses estabelecimentos atuem em conjunto com o Sistema Único de Assistência Social e com o Sistema Único de Saúde. Foram apontados problemas pela representante do governo, Daniela Jenkins, do Ministério do Desenvolvimento e Assistência Social.
8: Caso isso passe, a gente vai ter um resultado absurdo, desastroso, né? E também aumentar a desigualdade. Por quê? Porque se a gente não tem um serviço público, quem depende de serviço público não vai ter acesso. Agora, quem pode pagar, vai ter.
7: A presidente da comissão, Damaris Alves, do Republicanos do Distrito Federal, quer debater mais o assunto.
9: Escrever um texto sem ouvir realmente quem precisava ser ouvido. E eu tô sentindo o peso da minha responsabilidade agora.
7: Depois da Comissão de Direitos Humanos, o texto precisa ser analisado ainda na Comissão de Assuntos Sociais.
0: E está pronto para ser analisado pelo plenário do Senado um projeto que obriga órgãos públicos de proteção e defesa do consumidor a oferecer atendimento à distância, preferencialmente pela internet. Pelo texto, o poder público fica obrigado a garantir à população acesso a esse serviço.

0: serviços para o recebimento e processamento de representações e denúncias.
1: De acordo com a relatora da medida, senadora Damares Alves, do Republicanos do Distrito Federal, a falta de atendimento digital eficiente dificulta a proteção do consumidor no cenário do comércio eletrônico. A parlamentar ainda pontua que a proposta fortalece a cidadania, amplia a transparência e garante que os direitos do consumidor sejam protegidos na prática.
2: A ausência de canais digitais eficientes de atendimento público compromete a efetividade da proteção do consumidor. É necessária uma solução urgente, pois a cada ano mais e mais brasileiros são afetados e o fluxo de comércio continua a crescer aceleradamente.
0: O plenário do Senado fez um minuto de silêncio em homenagem às vítimas dos terremotos que atingiram a Venezuela. Senadores também manifestaram solidariedade às famílias e defenderam o apoio humanitário do Brasil ao país vizinho.
1: O presidente da Comissão de Relações Exteriores, senador Nelsinho Tradi, do PSD de Mato Grosso do Sul, destacou a participação de equipes brasileiras na missão de ajuda e ressaltou a importância do fortalecimento dos corpos de bombeiros para atuação em emergências e resgate.
0: O Capital Moto Week, encontro de motociclistas, música e gastronomia que acontece todos os anos em Brasília, pode passar a fazer parte do calendário turístico oficial do Brasil.
1: Um projeto apresentado no Senado reconhece o evento como de relevante interesse turístico nacional. Repórter Henrique Nascimento.
3: Brasília já é parada obrigatória para motociclistas de várias partes do país durante o Capital Moto Week. O evento reúne motos, shows, gastronomia, camping e programação cultural todos os anos na capital federal. A Vanderleia de Oliveira acompanha de perto essa movimentação e diz que o encontro já virou tradição.
4: É um evento maravilhoso, tem gastronomia, tem como você pagar e montar sua barraca para dormir, tem shows, tem de tudo.
3: Um projeto da senadora Leila Barros, do PDT do Distrito Federal, reconhece o Capital Moto Week como evento de relevante interesse turístico nacional e inclui um encontro no calendário turístico oficial do Brasil. Esse calendário foi criado para divulgar festas e eventos capazes de atrair visitantes e movimentar a economia local. Durante a discussão da proposta que criou o calendário, o então senador Fernando Farias, de Alagoas, destacou o potencial turístico da medida.
5: São festas e eventos que marcam os diversos calendários municipais e que poderão atrair mais turistas, desenvolvendo inclusive regiões menos conhecidas desse nosso país de dimensões continentais.
3: O projeto que reconhece o Capital Moto Week como evento de relevante interesse turístico nacional ainda vai passar pelas comissões do Senado.
1: Com edição de Paula Groba e trabalhos técnicos de João Lira, o Jornal do Senado fica por aqui. Acompanhe agora as notícias do Tribunal de Contas da União e da Câmara dos Deputados. Boa noite.
0: Boa noite e um bom fim de semana.
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7: O Tribunal de Contas da União avaliou o programa Agora Tem Especialistas, do Ministério da Saúde. A iniciativa busca ampliar o acesso da população a consultas, exames e cirurgias com especialistas pelo SUS, o Sistema Único de Saúde. O principal ponto analisado foi a estrutura para reduzir a espera por consultas, exames e outros atendimentos. A auditoria apontou que falta integração e eficiência nos sistemas de tecnologia que deveriam gerenciar as filas e os recursos da política. Em 2025, o programa não conseguiu manter o desempenho dos anos anteriores na realização de cirurgias. Uma das razões é a falta de monitoramento, que impede que as informações sejam acompanhadas de forma adequada. O tribunal fez recomendações ao Ministério da Saúde para aprimorar a gestão do programa. Saiba mais em tcu.gov.br.
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8: Comissão aprova infiltração policial em apuração de exploração sexual.
9: Avança projeto que impõe medidas mais rígidas ao acusado reincidente.
8: Deputados estudam manter auxílio alimentação nas férias do trabalhador.
9: Proposta define atendimento para pessoas com deficiência em desastres.
8: Boa noite. Comissão aprova projeto que estabelece protocolo para pessoas com deficiência em casos de desastre ambiental. A repórter Júlia Lopes tem detalhes sobre a proposta.
10: Segundo o Serviço Geológico do Brasil, quase 4 milhões de pessoas vivem atualmente em áreas de risco no país. Dentro desse grupo estão cidadãos com algum tipo de deficiência ou dificuldade de mobilidade, que se encontram entre os mais vulneráveis. Diante desse cenário, a Comissão de Integração Nacional e Desenvolvimento Regional aprovou o projeto que estabelece regras específicas para o atendimento de pessoas com deficiência ou com mobilidade reduzida em situações de emergência. O texto aprovado incorporou as modificações da Comissão de Defesa dos Direitos das Pessoas com Deficiência e define que o Sistema Nacional de Proteção e Defesa Civil será responsável pela coordenação, implementação e monitoramento desses protocolos. O relator da proposta, deputado Thiago De Joaldo, destaca que essas pessoas enfrentam barreiras físicas, comunicacionais e sociais que dificultam a evacuação e o acesso à ajuda e que a adoção desses protocolos é fundamental para garantir mais segurança.
11: A gente sabe da dificuldade que as pessoas com deficiência principalmente têm, né, de participar do processo de evacuação, do processo de resgate, e esse projeto de lei ele busca exatamente trabalhar antecipadamente, né, a política nacional voltada a se prever, inclusive a identificação de mapas, onde é que existem pessoas com deficiências, em lugares de riscos, para que antecipadamente a Defesa Civil possa preparar planos de evacuação específico, que aqueles lugares que poderão servir como local de concentração das pessoas evacuadas e resgatadas tenham acessibilidade, enfim, de uma forma que essas pessoas sofram menos quando essas situações difíceis acontecerem.
10: De acordo com o IBGE, o Brasil tem mais de 14 milhões de pessoas com deficiência, o que representa 7,3% da população com 2 anos ou mais. Esses números reforçam a necessidade de políticas públicas específicas para garantir segurança e atendimento adequado em momentos de emergência. Entre as medidas previstas na proposta estão a identificação e o cadastramento de pessoas com deficiência que vivem em áreas de risco, a inclusão de um capítulo específico nos planos de contingência, a capacitação de agentes para atendimento especializado, além de garantia de acessibilidade em abrigos e centros de assistência. O projeto também prevê a divulgação de informações em formatos acessíveis e a criação de mecanismos de coordenação entre órgãos públicos, a sociedade civil e instituições especializadas. O projeto, que busca melhorar os protocolos de segurança e atendimento das pessoas com deficiência ou com dificuldade de mobilidade no âmbito da Política Nacional de Proteção e Defesa Civil, agora aguarda análise na Comissão de Constituição e Justiça. Da Rádio Câmara de Brasília, Júlia Lopes.
6: Meio Ambiente.
12: Felipe Beccari, do Podemos de São Paulo, apresentou o projeto que institui a Virada Nacional da Castração de Cães e Gatos. A iniciativa prevê a realização anual de mutirões gratuitos de esterilização em todo o país, com prioridade para famílias de baixa renda e animais em situação de rua.
13: Segundo Felipe Beccari, a proposta busca reduzir a superpopulação e o abandono de animais, além de prevenir doenças que podem afetar a saúde pública. O texto também prevê a ações de educação para guarda responsável e integração com campanhas de vacinação e proteção animal.
6: Transportes.
12: Comissão aprova projeto que aumenta a segurança de pedestres com deficiência. A repórter Maria Neves tem mais informações sobre o texto.
14: A Comissão de Viação e Transportes da Câmara aprovou o projeto do deputado Murilo Galdino, do Republicanos da Paraíba, que visa aumentar a proteção da pessoa com deficiência ou com mobilidade reduzida no trânsito. A proposta prevê expressamente que condutores de qualquer tipo de veículo serão sempre responsáveis pela segurança dos pedestres, especialmente das pessoas com problemas de locomoção. Como ressalta o relator, deputado Alexandre Guimarães, do MDB do Tocantins, o Código de Trânsito já determina que os motoristas são responsáveis pela segurança dos pedestres, mas não faz menção específica à proteção das pessoas com deficiência.
15: O projeto visa alterar do artigo 29 do Código de Trânsito Brasileiro, que é um artigo que visa a proteção dos carros maiores para os menores, dos menores para os ciclistas e motocicletas, dos dos ciclistas e motocicletas todos para os pedestres. Traz uma condição declaratória de proteção ainda maior para as pessoas com vulnerabilidade e deficiência no trânsito. Então essas pessoas com capacidade reduzida e deficiência são inseridas agora no corpo desse texto.
14: Alexandre Guimarães ressalta que o Brasil já conta com normas que reforçam a proteção das pessoas com deficiência no trânsito, como a Lei Brasileira de Inclusão. O deputado sublinha que essa legislação impõe ao poder público e aos particulares o dever de garantir acessibilidade e segurança no uso das vias públicas e dos serviços de mobilidade urbana. No entanto, na opinião do deputado, ainda assim, as mudanças na lei são fundamentais por dar ênfase ainda maior à responsabilidade dos motoristas. Segundo ele, sem isso, a proteção dos pedestres com deficiência ou mobilidade reduzida permaneceria prejudicada. A proposta, que reforça a proteção de pessoas com deficiência ou mobilidade reduzida no trânsito, ainda será analisada pela Comissão de Constituição e Justiça. Da Rádio Câmara de Brasília, Maria Neves.
6: Direitos Humanos.
8: Comissão aprova infiltração policial para investigar exploração sexual de crianças e adolescentes. A repórter Mônica Tati explica a questão.
16: Projeto aprovado pela Comissão de Segurança Pública e Combate ao Crime Organizado da Câmara dos Deputados prevê medidas de reforço contra o tráfico, a prostituição e a exploração sexual de crianças e adolescentes. O texto reconhece essas práticas como atividades típicas de organizações criminosas e permite a adoção de instrumentos legais, como a infiltração de agentes policiais. Segundo o autor do projeto, o deputado delegado Paulo Bilinski, do PL de São Paulo, a infiltração já está prevista na Lei das Organizações Criminosas, mas é preciso prever uma nova legislação no caso específico de crimes sexuais contra crianças e adolescentes. Paulo Bilinski ressalta que muitos aliciadores e intermediadores operam por meio de redes sociais, fóruns fechados e plataformas de comunicação criptografadas, de difícil acesso para investigação.
17: A característica do crime de pedofilia, de tráfico de crianças, a característica, principal característica é que são ambientes extremamente fechados. Como você investiga um lugar da onde não sai informação? A única forma de investigar é com a infiltração. O Brasil tem uma dificuldade de fazer infiltração policial, que é um ambiente sem a prática e sem o costume. É um método de produção de prova que existe no Brasil, na legislação, faz tempo, mas não é empregado dessa forma, com essa facilidade.
16: O texto também amplia as medidas de proteção aos agentes infiltrados e aos seus familiares, como escolta, alteração de identidade, mudança de domicílio e eventual inclusão em programas especiais. A proposta busca ainda aprimorar a cooperação internacional, facilitando o intercâmbio de informações e operações com outros países. O projeto, que reforça o enfrentamento ao tráfico e à exploração sexual infanto-juvenil, será analisado pelas comissões de Previdência, Assistência Social, Infância, Adolescência e Família e de Constituição e Justiça e de Cidadania. Depois seguirá para a votação no plenário da Câmara. Da Rádio Câmara de Brasília, Mônica Tati.
6: Saúde.
12: Josivaldo JP, do União do Maranhão, defende a aprovação de projeto que cria uma política nacional de apoio a crianças e adolescentes neurodivergentes. Autor da proposta, ele explica que o objetivo é ampliar o acesso a diagnóstico, terapias e apoio escolar, com prioridade para famílias em vulnerabilidade.
8: Josivaldo JP também aponta que o projeto prevê a criação de um fundo nacional para financiamento de centros de atendimento, serviços itinerantes e formação de profissionais especializados. De acordo com o congressista, a maior parte dos recursos será destinada a famílias inscritas no CadÚnico.
6: Segurança Pública.
12: Proposta em debate na Câmara impõe medidas mais rígidas para acusados que cometam novos crimes. Saiba mais na reportagem de José Carlos Oliveira.
18: A Câmara dos Deputados analisa a proposta que altera o Código de Processo Penal para impor regras mais duras para criminosos reincidentes. O texto do deputado Domingos Sávio, do PL de Minas Gerais, permite à Justiça decretar a prisão preventiva de acusado preso novamente em flagrante após ter sido liberado em uma primeira audiência de custódia. Domingos Sávio argumenta que a medida vai prevenir a repetição de crimes cometidos por pessoas que já possuem histórico criminal e processos pendentes.
19: Prendeu uma vez, teve audiência de custódia, você tem o direito de ficar livre para responder em liberdade, mas foi preso pela segunda vez, houve uma reincidência, ele fica preso preventivamente enquanto tramita o seu julgamento para decidir qual é a pena. Ou seja, acaba com esse prende e solta. Isso está desmoralizando a polícia e incentivando o crime. Portanto, o meu projeto de lei que irá contribuir nessa guerra contra o crime.
18: A proposta foi aprovada na Comissão de Segurança Pública, inclusive com novas regras para facilitar a ação policial nas prisões em flagrante. Uma das alterações valida o flagrante baseado em denúncia anônima ou fundada suspeita, desde que haja descrição detalhada das circunstâncias objetivas que levaram à ação policial. O texto aguarda a análise da Comissão de Constituição e Justiça, onde já recebeu o apoio da relatora. A aprovação definitiva na Câmara depende da apreciação do plenário. Da Rádio Câmara de Brasília, José Carlos Oliveira.
20: Comissões. Relatório de comissão externa sobre feminicídios no Rio Grande do Sul, aprovado neste primeiro semestre, propõe diversas medidas para combater o problema. A repórter Daniele Lessa nos conta as medidas sugeridas.
21: O feriado de Páscoa do ano de 2025, com 12 assassinatos de mulheres, foi o motivo de criação da comissão externa sobre feminicídios no Rio Grande do Sul, que após realizar 43 reuniões e ouvir mais de 300 pessoas, aprovou o seu relatório final, com um diagnóstico da violência e com 95 propostas para o Estado e para uma política nacional de enfrentamento. A coordenadora da comissão, deputada Fernanda Melchiona, do PSOL Gaúcho, disse que o trabalho continua, agora levando as propostas a diferentes órgãos e cobrando medidas efetivas.
22: E a ideia não é um relatório final da comissão, é um relatório parcial para que a gente possa, até o ano de 2026, final do ano, a nossa comissão tem até janeiro de 2027, cobrar o que está sendo feito.
21: Entre as propostas estão o aumento da estrutura de atendimento à mulher, especialmente em pequenas cidades rurais e no litoral norte, que não conta com nenhuma delegacia da mulher, ampliar o alcance de ações que funcionam, como colocar tornozeleiras eletrônicas em agressores, garantir o aumento de recursos federais para o combate ao feminicídio nos estados, por meio de aprovação de projeto de lei, e também ações de educação e comunicação que possam alterar a cultura de violência.
23: Que esclareça, que enfrente, não apenas que anuncie tantos feminicídios. Não basta para nós apenas a contabilidade macabra e perversa. Nós queremos que se fale da vida dessa mulher, que se humanize, que se diga que ela era mãe, que se diga que ela era filha.
21: Em 2025, no Rio Grande do Sul, foram 80 feminicídios consumados e 264 tentativas. Da Rádio Câmara de Brasília, Daniele Lessa.
20: Justiça.
12: A Comissão de Relações Exteriores aprovou o projeto que restringe a prisão preventiva de policiais investigados por ações em serviço. A reportagem é de Luiz Cláudio Canuto.
24: A Comissão de Relações Exteriores e de Defesa Nacional da Câmara aprovou o projeto que restringe a prisão preventiva e medidas cautelares contra agentes de segurança investigados por atos praticados durante o serviço. O texto altera o Código de Processo Penal. Segundo o projeto, juízes só poderão determinar prisão preventiva ou medidas cautelares daqueles profissionais se houver demonstração inequívoca de que a conduta não ocorreu em legítima defesa ou no estrito cumprimento do dever legal. O autor da proposta, deputado Coronel Assis, afirmou que o objetivo é proteger quem atua em situações de alto risco. O relator, deputado General Girão, do PL do Rio Grande do Norte, recomendou a aprovação do texto. Na avaliação dele, a proposta não afrouxa o controle penal, mas exige uma motivação mais robusta para que não haja a prisão do policial.
25: Esse poder de polícia nunca foi tão desmoralizado no nosso país. Nós precisamos tratar com rigor a criminalidade. E é claro, e precisamos dar respaldo aos nossos policiais que combatem a criminalidade para que eles não sejam perseguidos. O que se vivencia hoje no Brasil é isso. Muitas decisões são tomadas derrumpante por magistrados, condenando policiais, às vezes até mesmo dentro da própria corporação, tirando da rua, proibindo promoções policiais, policiais que foram envolvidos em algum tipo de atuação de enfrentamento ao crime, já considerados no carimbo na testa como sendo culpados. Não, não é assim que deve se tratar o policial. A gente tem que dar respaldo para que ele possa ter, sim, a autoridade de defender a sociedade.
24: A regra valeria para policiais, militares, policiais penais e, por sugestão do relator, também para os integrantes de polícias legislativas. Segundo o texto, para decretar a prisão, a autoridade judicial deve comprovar que o ato do agente não se enquadra em duas situações específicas: excludente de ilicitude prevista no Código Penal, como legítima defesa, e estrito cumprimento do dever legal. E também contexto de risco iminente ou ameaça grave à ordem pública ou à integridade física, inclusive de outra pessoa, em que o uso da força tenha sido necessário e proporcional. O projeto que restringe a prisão preventiva de agentes de segurança em serviço está na Comissão de Segurança Pública e Combate ao Crime Organizado. Em seguida, vai à Comissão de Constituição e Justiça antes de seguir para o plenário. Da Rádio Câmara de Brasília, Luiz Cláudio Canuto.
6: Trabalho.
20: Câmara debate proposta que garante a manutenção do auxílio alimentação durante as férias. O texto já está sendo analisado pelas comissões, como informa a repórter Sofia Peçanha.
0: A legislação trabalhista considera que o auxílio alimentação não integra a remuneração do empregado. E com isso, muitas empresas descontam o valor do vale quando o trabalhador sai de férias ou de licença, por exemplo. Esse entendimento, no entanto, pode mudar se avançar na Câmara dos Deputados o projeto sobre o assunto. O autor da proposta, o deputado Acácio Favacho, do MDB do Amapá, entende que quando a empresa concede o auxílio alimentação, o empregado passa a contar com o valor no orçamento, não sendo justo reduzi-lo em situações justificadas de ausência, como férias, uso de banco de horas, motivo de doença comprovada, acidente de trabalho, licença maternidade e licença paternidade. O projeto já foi aprovado pela Comissão de Trabalho, onde o relator, o deputado Ricardo Maia, do MDB da Bahia, reforçou que a alimentação é um direito social essencial à dignidade e ao bem-estar do trabalhador. Ele concordou que a manutenção do benefício em períodos justificados de ausência é uma forma de garantir segurança alimentar e proteção social.
1: A finalidade principal do auxílio alimentação é promover a segurança alimentar, um pilar que não pode ser removido justamente quando o trabalhador mais precisa da tranquilidade para o seu descanso e recuperação.
0: Segundo a proposta, a regra não vale para afastamentos com recebimento de benefício previdenciário, como nos casos de auxílio-doença pago pelo INSS. O projeto, que proíbe o desconto do auxílio alimentação durante as férias e outras faltas justificadas, será analisado agora pela Comissão de Constituição e Justiça. No entanto, o deputado Jorge Guitten, do Republicanos de Santa Catarina, apresentou um requerimento de redistribuição para que o texto também seja analisado pela Comissão de Finanças e Tributação. Esse pedido ainda aguarda a decisão da Câmara. Da Rádio Câmara de Brasília, Sofia Peçanha.
6: Votação.
2: Glauber Braga, do PSOL do Rio de Janeiro, reclama da demora do Senado para votar o fim da escala 6-1 já aprovado na Câmara. O parlamentar cobra que os senadores avancem na análise da matéria sem novos adiamentos.
20: Glauber Braga argumenta que o fim da escala 6-1 dará mais tempo de descanso e melhores condições de vida para os brasileiros. O parlamentar afirma que o modelo atual prejudica.
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por hoje é isso, pessoal. 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

0: Voltamos, playlist 106,7 aqui na FURG FM. Música que conversa com você continua rolando. Bora lá!
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0: 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A gente volta já com mais música que fala sua língua. Fica aí.